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0: Faz barulho, Goiânia! Tamo junto, Murilo Rubi!
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pra vocês. Joga a mãozinha pra cima e solta a mão. Segura, Minas Gerais. 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
1: 10h55.
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0: 11:56.
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1: 2:40.

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1: E aí, Luciano? Vamos fazer essa galera sacudir?
2: Vambora, Zezé!
1: O que tá faltando então, Luciano?
2: Tá faltando alegria

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0: De casa, ou de casa, quanta alegria se sente quando alguém nos recebe. 5:02 em São Joaquim. Bom dia, estamos iniciando mais uma edição do programa Batendo Estrivo.
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Quinta-feira, 21 de setembro de 2026. Alô, São Joaquim, cidade interior. Alô, Santa Catarina, Paraná, Rio Grande do Sul. Alô, heróis da madrugada. Bom dia, onde quer que você esteja, onde quer que seja, chegando a nossa comunicação. A partir de agora, o melhor da música tradicionalista, regionalista, nativista, a música gaúcha, imperando nas ondas da 104.1 de Vasca FM. Os informativos jornalísticos, a previsão do tempo, o recado dos nossos valiosíssimos anunciantes e, é claro, sua valiosíssima participação.

tempo, temperatura. Olha, estamos aí com 14 graus, temperatura, umidade relativa do ar em 86%, vai sobrando a 19 quilômetros horários. Dia 21 de setembro, Dia Internacional da Paz, Dia da Árvore, Dia da Luta Nacional das Pessoas com Deficiências e Dia do Fazendeiro. Aí. Sou Agnaldo Pinto e estarei com você até às 8 horas da manhã, com mais um Batendo Estrela. Obrigado, Senhor, por mais esta oportunidade, por mais esta, se ao menos em poder ser melhor. Obrigado pelas bênçãos de ontem, de hoje e as que virão. No ar, Batendo Estrivo, bom dia.

0: 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Em São Joaquim, 5:12. Informativo jornalístico, confira as primeiras manchetes, as primeiras notícias desta manhã no Giro de Notícias.
1: Este é o Giro de Notícias. Eu sou Beatriz Coan e você acompanha os destaques do momento. O ministro Flávio Dino, do STF, determinou neste domingo que o governo federal apresente em 90 dias uma avaliação técnica sobre as regras e a estrutura da Comissão de Valores Mobiliários, a CVM. A medida ocorre após críticas à atuação do órgão na fiscalização do Banco Master. Segundo Dino, denúncias feitas contra o banco foram arquivadas sem diligências mínimas. O ministro citou falhas nos mecanismos de controle e pediu propostas para aprimorar a atuação da CVM. A avaliação será coordenada pelo Ministério da Fazenda. 6 pessoas morreram na manhã deste domingo após um ônibus com 48 romeiros cair em uma ribanceira de cerca de 15 metros em Cruzeiro, no interior de São Paulo. O grupo saiu de Itumirim, em Minas Gerais, com destino à Aparecida. Segundo consulta à Agência Nacional de Transportes Terrestres, a ANTT, o veículo não tinha cadastro para transporte interestadual de passageiros. O motorista ficou ferido e testou negativo no bafômetro. A Polícia Militar Rodoviária investiga as causas do acidente. Um vídeo divulgado neste domingo mostra o ministro Alexandre de Moraes, do STF, e sua esposa, Viviane Barsi, desembarcando de um jatinho ligado ao empresário Daniel Vorcaro em agosto de 2025. O escritório de Viviane confirmou que utilizou serviços de táxi aéreo da empresa, mas negou irregularidades. O caso ganhou repercussão porque Moraes havia declarado, em abril, que jamais havia viajado em aeronaves do Vorcaro. A Polícia Federal também identificou um contrato de 50 milhões de reais entre uma empresa de Vorcaro e o escritório. Um helicóptero caiu na noite deste sábado em uma área de mata de Iaras, no interior de São Paulo. As 3 pessoas a bordo foram encontradas com vida na manhã deste domingo, após uma delas acionar a Polícia Militar. Elas ficaram feridas e foram encaminhadas para atendimento médico. A aeronave saiu de Guararema, na Grande São Paulo, com destino a Londrina. Segundo a Agência Nacional de Aviação, a ANAC, o certificado de aeronavegabilidade estava cancelado e a verificação periódica do helicóptero estava vencida desde 2019. A Força Aérea Brasileira investiga o acidente. O Giro de Notícias é uma produção da agência Rádio Web. Texto e apresentação, Beatriz Coa.
0: Mais notícias, mais informativos no próximo bloco. 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

Certa na Nevasca, 5:19. Bom dia. Ouvimos com os Serranos Carreta. Você está na melhor do seu rádio 104.1 Nevasca FM. É segunda-feira. Hoje. Ah, alguém comentou? Aguinaldo, como você consegue na segunda-feira? Né? Sorrindo cedo, de madrugada. Mas então. Aí tá um detalhe, se você costuma, tem o hábito, como isso acontece, de acordar, abrir os olhos, aí os primeiros segundos da sua vida reclamando, pode ter certeza que o seu dia, a sequência aí do seu dia será uma tragédia. Não reclame, acorde agradecendo, tá? Claro, há momentos em que há aquela reflexão. Puxa, por que estou passando por isso? Por que isso está acontecendo? É diferente. Agora para acordar, maldizendo o seu dia, olha, não vai dar nada certo. Então, sorria. Mesmo que haja alguns percalços aí na sua vida, alguns contratempos, a gente procura o quê? Coloque nas mãos de Deus aí, busque uma solução, corra atrás. É assim que funciona. Nem todo dia. A gente brincava muito quando criança, dizia, nem todo dia é dia de índio. Tem muito essa é uma frase popular, mas nem todo dia você vai colher flores. A dia que você tem que plantar essas flores, depois colher, tá certo? Não é isso mesmo, meu amigo Paulo Lima, lá de Floripa, cedinho. Ah, e obrigado pela companhia, pela sintonia. O Caturrita, bom dia, tudo bem, tudo certo? E começa cedinho com a gente, o Mauri Goulart, Mauro, tudo bem, irmão? Tranquilo, que bom. Deus abençoe, obrigado pela companhia, pela sintonia. Um abração pessoal lá da Invernada Grande, cedinho com a gente acompanhando, madrugando, já se preparando para mais um dia. É segunda-feira, 21 de setembro de 2026. É isso, ó. 21 de setembro de 2026.

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1: Hora certa na Nevasca, 5:32. Empreendedorismo. Desistir na hora certa pode salvar um negócio. Matéria que nos é com a repórter Virgínia Alves.
2: Todo empreendedor sonha em ver uma ideia dar certo, mas existe um momento em que insistir pode significar apenas aumentar os prejuízos. Reconhecer que um projeto perdeu força não é uma decisão simples. Afinal, além do dinheiro investido, existe tempo, dedicação e envolvimento emocional. O gerente de atendimento e relacionamento com o cliente do Sebrae Nacional, Enio Pinto, explica que abrir mão de um negócio também significa abrir mão de um sonho.
3: Portanto, qualquer empreendimento não deixa de ser um sonho acordado. E aí abrir mão de um sonho tem todo um impacto emocional, além de todas as questões ligadas à razão, ligadas a prejuízos financeiros e frustrações.
2: Mesmo assim, desistir de uma ideia não deve ser encarado como fracasso. Ao longo da trajetória, muitos empreendedores precisaram rever planos, mudar de direção e começar de novo antes de encontrar um modelo de negócio sustentável. Segundo o gerente de atendimento e relacionamento com o cliente do Sebrae Nacional, Enio Pinto, toda experiência pode se transformar em aprendizado para os próximos desafios.
3: Empreendedores de sucesso não acertam de primeira. Às vezes na primeira não, mas na segunda, na terceira vez. E o entendimento é de que eu não tenho fracasso, eu tenho experiências que podem ser mais ou menos positivas, mas são todas experiências e todas têm um grau de aprendizado muito grande. O importante é você incorporar ao seu portfólio todo aquele aprendizado e retomar toda a tua atividade, teu espírito de empreendedor focado numa nova, numa futura meta, que tem que ser fruto de muita busca de informação e planejamento.
2: Especialistas recomendam que decisões como essa sejam tomadas com base em dados, planejamento e na resposta do mercado, e não apenas no apego emocional ao projeto. Saber a hora de encerrar um ciclo pode evitar perdas maiores e abrir espaço para novas oportunidades de negócio. Agência Rádio Web, produção e reportagem, Virgínia Alves.
1: Mais notícias, mais informativos, você confere no próximo bloco. Na Nevasca, 5:34.
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certa em São Joaquim, 5:41, ouvimos com Sana Miller, Madrugada. Muito bom dia, onde quer que você esteja, onde quer que esteja chegando a nossa comunicação. Aqui é o programa Batendo Estribo. Essa manhã de segunda-feira, 21 de setembro de 2026. Bom dia, meu amigo Valdeci. Bom dia, tudo bem, tudo certo. Obrigado pela companhia, pela sintonia, pela carona. Todos os dias aí. Daqui a pouquinho, meu amigo Valdeci, nós vamos ouvir aí o Walter Moraes. Programadinho aqui. Marcas de um Campeiro. Você que gosta dessa música. Vamos curtir aí. Daqui um pouquinho.

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0: Em São Joaquim, 5:54. Informativo jornalístico. Previsão de El Niño muito forte exige preparação das escolas. Matéria que nos chega com Denise Coelho.
1: O El Niño deve ganhar força nos próximos meses e aumentar os riscos de eventos climáticos extremos no Brasil. Boletim do painel El Niño aponta mais de 90% de probabilidade de um evento muito forte entre setembro e novembro. Diante desse cenário, pesquisadores do CEMADEM, que é uma unidade vinculada ao Ministério da Ciência, Tecnologia e Inovação, e representantes do Instituto Alana, elaboraram uma nota técnica com orientações para as redes de ensino. O documento estima que o Brasil tenha cerca de 150 mil escolas públicas e mais de 40 milhões de crianças e adolescentes que vão estar expostos a riscos como inundações, escassez hídrica e calor extremo. O alerta é ainda maior nas capitais. Mais de 370 mil crianças estudam em escolas localizadas em áreas de risco. Entre as recomendações estão a integração das secretarias de educação com a Defesa Civil, Bombeiros, Saúde, Assistência Social e Meio Ambiente. Ainda há a criação de protocolos para situações de emergência, além do monitoramento de alertas e a realização de simulados pelo menos uma vez por ano. A nota também orienta as redes a identificar escolas e comunidades mais vulneráveis e a adotar medidas de adaptação, como melhoria da ventilação, manutenção das instalações e a ampliação das áreas verdes. Na avaliação dos pesquisadores, a preparação para eventos extremos precisa fazer parte permanentemente do planejamento das escolas e não apenas das ações emergenciais. Agência Rádio Web, produção e reportagem, Denise Coelho.
0: Na Nevasca, 5:56. Mais notícias, mais informativos, você confere no próximo bloco.

Muito bem, um abraço pro meu amigo Giovanni Souza Goulart. Ô, Giovanni, tudo certo, tudo bem? Se fosse tocar a música Loucos, esses loucos livres na serra, perfeito então, é pro Giovanni, também pro Julinho, né? Mas São Francisco Xavier, rumo à missão do dia. Tá certo, vamos lá.

0: pontualmente 6 da manhã em São Joaquim. Grupo Invernia, esses loucos livres da serra.
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0: Muito bem, tempo, temperatura, previsão do tempo, direto Climaterra, Ronaldo Coutinho do Prado. Ronaldo, tempo para São Joaquim, nossa região, como se comporta nessas próximas horas? Bom dia.
2: Bom dia. É, o tempo segue com chuva e trovada no decorrer de hoje. A frente está subindo ali pelo Rio Grande do Sul, onde vem provocando chuva, vento e algum granizo. E a tendência é que chegue aqui também, agora de manhã, com chuva, trovada e períodos de melhora. Então, ao longo da segunda-feira, teremos mudança do tempo. Tem primeiro chama-chuva, né, esse vento chato, está quente, a temperatura realmente, a mínima vai ser à noite, né, abaixo de 10 graus. Mas agora, durante a madrugada, uma madrugada de verão. Isso também é sinal da frente se aproximando. Depois vem, traz queda na temperatura, chuva, trovada, algum risco de granizo, um dia ruim para o campo. E a tendência é a temperatura cair bem à noite. Na terça, alguma chuva, chuva ou garoa, na madrugada, amanhã, melhorando à tarde, fica frio. Lá pela meia-noite vai estar por volta dos 3, 5 graus. Na quarta-feira, um frio forte, geada forte, mínimas entre 0 e menos 3 nas baixadas, de 0 a 3 no alto, e à tarde fica bem ameno, não esquenta muito. Tempo bom também na quinta e sexta, com frio e geada de manhã, agradável à tarde. Provável mudança no fim de semana. Da Climaterra, Ronaldo Coutinho.
0: Ok, Ronaldo, obrigado pelos informativos e até o próximo contato. Conferimos previsão do tempo em São Joaquim 6 e 2.
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0: 16 e 14 em São Joaquim. Nos informativos jornalísticos, você confere os indicadores agropecuários.
1: Indicadores agropecuários com Diego Brião. Soja.
2: Os contratos futuros com vencimento em novembro registraram queda nos Estados Unidos na sexta-feira. Na Bolsa de Chicago, a cotação era de US$ 13,03 por bushel. Valores no mercado físico no Brasil por saca de 60 quilos. Estado do Mato Grosso, cidade de Rondonópolis, R$ 149,90. Bahia, região oeste, R$ 145,88. E Rio Grande do Sul, não me toque, R$ 140.
1: Boi gordo.
2: Em São Paulo, na B3, os contratos com vencimento em setembro eram negociados ao final da sexta a R$ 359,70 por arroba. Houve elevação de 0,31% no dia. Boi à vista, no Mato Grosso, em Cuiabá, R$ 324,20 por arroba.
1: Café.
2: Os contratos futuros de café arábica com entrega prevista para setembro terminaram a sexta em Nova York, nos Estados Unidos, em elevação. A cotação era de R$ 2.006,60 por saca de 60 quilos. No Brasil, no mercado físico, valores do café arábica, tipo 6, por saca de 60 quilos. Minas Gerais, Varginha, R$ 1.590 e São Paulo Franca, R$ 1.580. Valores no mercado físico por saca de 60 quilos. Paraná, Marechal Cândido Rondon, R$ 58. Valor em estabilidade na comparação com a cotação anterior. E Goiás, Rio Verde, R$ 62. Também em estabilidade.
1: Trigo.
2: Valores no mercado físico por saca, Rio Grande do Sul, Nonoais, R$ 72 em estabilidade, e Paraná, Marechal Cândido Rondon, R$ 79 em elevação.
1: Cana de açúcar.
2: Os contratos futuros de açúcar com entrega prevista para outubro terminaram a sexta em Nova York em queda. A cotação era de 17,36 centes de dólar por libra peso. No Brasil, em São Paulo, a saca de 50 quilos de açúcar cristal fechou o dia cotada a R$ 120,05 em elevação.
1: Feijão.
2: Preço médio por saca no atacado no Paraná, feijão carioca tipo 1, R$ 300,81 em elevação, e feijão preto tipo 1, R$ 205,31 também em elevação.
1: Arroz.
2: Valores no mercado físico por saca de 50 quilos. Rio Grande do Sul, média estadual, R$ 80 em estabilidade. E Santa Catarina, Rio do Sul, R$ 72, também em estabilidade.
1: Indicadores agropecuários, um conteúdo do Grupo Rádio Web. Informação que amplifica conexões.
0: Mais notícias, mais informativos no próximo bloco. 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

0: Mano Lima espantando o gafanhoto. Você está na melhor no seu rádio, 104.1 Nevasca FM, aqui o programa Batendo Estrivo, na edição dessa manhã de segunda-feira, 21 de setembro de 2026. Bom dia, senhor Pipia, tudo bem, tudo certo?
1: Bom dia, meu amigo Aguinaldo Pinto, Pia, direto do Bom Jardim da Serra. Aguinaldo, toca aí pra nós, eu tô aqui, Vinegro, os caldos, já tocou, toca qualquer pra nós, eu felicito. Todo o pessoal do Borjardim, todos estão aqui, especialmente para você, especialmente para todo o pessoal que vem escutando a Nevasca. Especialmente lá para o meu amigo velho lá na fazenda, fundo da Mantiqueira, na fazenda São Paulo, velho. Especialmente para aí a família dele. Opa. Deus abençoe todos nós e todos vocês aí, direto de Borjardim, é certo? Pia falando, câmbio e desligo.
0: Valeu, Pepia, bom dia, obrigado pela companhia e pela sintonia de sempre. Continue em bons Jardim, vamos ver aqui. Ah, vamos ver quem que está chegando. Ah, deu um problema no áudio aqui, mas mandou um. Ah, tá, mandou a mensagem escrita. Ah, o senhor Zé Valentes aqui, Bom Jardim da Serra. Bom dia, gente, velho. Manda pra nós, Luiz Marenco, fundo de campo, para todos que estão na escuta, para toda a família Valente. Zé Valente, São Bento, Bom Jardim da Serra. Ô, Zé Valente, obrigado aí pela companhia, pela sintonia, sempre ligadinho com a gente. E eles, seus familiares. E se eu te falar que ainda continuo em Bom Jardim, agora eu vou lá pro Rio Capivaras, sabe? Ô, Zé Valente, Pipia, eu vou lá no Rio Capivaras agora. Sabe onde eu vou? Lá na casa do Gilney Antônio Padilha, no Rio Capivaras, Bom Jardim da Serra. Pede uma música, um grupo tradição, Capricha Gaiteiro. Então, obrigado por atendido, bora trabalhar. É isso aí, Gilney, bora trabalhar. É só segunda-feira, né? Já é segunda-feira, então vamos iniciar a semana aí com alegria, com disposição, para que tudo ocorra da melhor forma possível. Obrigado, pessoal de Bom Jardim, que nos acompanha aí todos os dias. E onde quer que esteja chegando a nossa comunicação. Hora certa, 6:23.
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1: 14 graus, temperatura, umidade relativa do ar em 86%, vento soprando a 16 quilômetros horários.
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1: Na Nevasca, 6:28. Meu amigo Antério Santos, bom dia, vamos pegar que tá na hora, Deus nos abençoe, amém, assim seja.

0: Às 6h35, você confere nos informativos jornalísticos o Giro Rural.
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2: Eu sou Humberto Ferretti e esse é o Giro Rural. O preço das frutas subiu em agosto no atacado. Balanço da Ceagesp, a central de abastecimento de São Paulo, que trabalha com a compra e a venda de mercadorias de todo o país, indica que houve um avanço médio de 13,5%. Destaque para o limão, uma vez que o pico na entressafra derrubou a oferta e fez o preço quase dobrar. O aumento médio no valor das frutas só não foi maior, porque itens como mamão e morango ficaram mais baratos. O movimento no mercado do algodão esfriou nos últimos dias. Compradores e vendedores não têm se entendido em relação aos preços e à qualidade dos lotes. Além disso, muitos agentes estão mais focados no cumprimento de contratos do que no fechamento de novos negócios. Isso tudo, somado à queda dos valores internacionais, tem forçado as cotações para baixo. Dados do CPEA indicam que a libra peso do algodão é vendida pouco acima dos R$4,30. O café arábica deve fechar o mês de setembro mais barato. O tombo até agora já passa de 10%, com a saca vendida na casa dos R$ 1.500, indicam dados do CPEA. Com a safra em andamento, a oferta cresceu, tanto que os valores estão em baixa, mesmo com a alta das exportações. Em agosto, o volume embarcado chegou a 4 milhões 160 mil sacas, informa o CCafé, o maior número já registrado nessa época.
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0: 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Mais notícias e informativos no próximo bloco.
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1: 6h48, vamos à previsão do tempo, direto do Climaterra, Ronaldo Coutinho do Prado. Nós estamos aí com 14 graus de temperatura, umidade relativa do ar em 87%, vento soprando a 16 quilômetros horários. Ronaldo Coutinho, tempo para São Joaquim, para a nossa região e nas próximas horas, como fica? Bom dia.
2: Bom dia. É, o tempo segue com chuva e trovada no decorrer de hoje. A frente está subindo ali pelo Rio Grande do Sul, onde vem provocando chuva, vento e algum granizo. E a tendência é que chegue aqui também, agora de manhã, com chuva, trovada e períodos de melhora. Então, ao longo da segunda-feira, teremos mudança do tempo. Tem primeiro chama-chuva, né, esse vento chato. Está quente, a temperatura realmente, a mínima vai ser à noite, né, abaixo de 10 graus. Mas agora, durante a madrugada, uma madrugada de verão. Isso também é sinal da frente se aproximando. Depois vem, traz queda na temperatura, chuva, trovada, algum risco de granizo, um dia ruim para o campo. E a tendência é a temperatura cair bem à noite. Na terça, alguma chuva, ou garoa, na madrugada, amanhã, melhorando à tarde, fica frio. Lá pela meia-noite vai estar por volta dos 3, 5 graus. Na quarta-feira, um frio forte, geada forte, mínimas entre 0 e menos 3 nas baixadas, de 0 a 3 no alto, e à tarde fica bem ameno, não esquenta muito. Tempo bom também na quinta e sexta, com frio e geada de manhã, agradável à tarde. Provável mudança no fim de semana. Da Climaterra, Ronaldo Coutinho.
1: Ok, Ronaldo, obrigado pelos informativos, até um próximo contato, conferimos previsão do tempo. Hora certa, 6h50.
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0: Hora certa, 6:55.
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6: Hora certa na Nevasca, 7:25.
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6: Muito bem, retornamos à normalidade do nosso programa, o Batendo Estrevo desta segunda-feira, 21 de setembro de 2026. Muito bom dia, onde quer que você esteja, onde quer que esteja chegando a nossa comunicação. Vamos dar um pulinho até o Rio Grande do Sul, mais precisamente lá no sítio do nosso amigo, na propriedade do Alexandre Melo, ali no fundo do Butiá. E choveu bastante por lá, mandando uma foto aqui, né? O terreno é encharcadíssimo, alagado. Bom dia, Aguinaldo, tudo certo? Bom, amigo, tudo certo, meu irmão? Tudo bem aí com a família? Toca para nós, eu vi aí batendo água, que não sei como está aí, porque aqui vento a noite toda, muita chuva, mano. É, choveu bastante essa região. Já choveu, mas não foi tanto, né? Ô, Alexandre, mas aí, né? A previsão de chuva? A previsão, sim. Agora aí, pelo que a gente observa aí, terreno é encharcado. E aí já atrapalha a lida campeira, né, irmão? É, serviço de galpão, só. Muito bem, abração, Alexandre Melo, fundo do Butiá, São José ausência, você e tua família. Obrigado pela companhia, pela sintonia. E o Aurélio Chaves. Ô, Aurélio, bom dia.
8: É apoio que ajuda em...
6: Tudo tranquilo, meu irmão? Como é que estão as coisas por aí? Vamos só isolar um áudio aqui e vamos trazer o teu áudio aí, tá certo? O teu bom dia, vai lá.
3: Meu amigo Aguinaldo Pinto, no certo?
6: Tranquilo, graças a
3: Deus. Manda aí pra nós aquela do Mano Lima, estouro de tropa aí, fazendo um favor. Tamo na escuta da programação. Uma ótima semana aí. Fica com Deus.
6: Valeu, Alessandro. É aquela velha história, né? Tem um mudando mais. Vamos seguir nosso programa aqui com alegria, satisfação. É segunda-feira, início de semana. Né? Torcer para que tudo ocorra da melhor forma possível e assim será.

0: 7h32 em São Joaquim. Conferimos o Luiz Marenco batendo água. Aqui é 104.1 Nevasca FM, programa Batendo Estrivo, nesta manhã de segunda-feira. Alô, Bruna Sá, bom dia.
1: Bom dia, Aguinaldo. Sou a Bruna Sá, sou Sebastião da Várzea. Tô ligadinha na Nevasca FM, ouvindo a Nevasca agora de manhã para ir trabalhar. De volta à peleia, né? E um abração, um abraço para todos os gaúchos, que ontem eu não consegui mandar mensagem. E eu gostaria de pedir a música do Velho Casarão, se tu conseguisse tocar. Abraço.
0: Valeu, Bruno, obrigado pela companhia, pela sintonia. Um pouquinho nós vamos curtir aí, né? Temos aí a música do nosso amigo aí, o Aurélio Chaves, ainda daqui a pouquinho já trazemos também o Velho Casarão. Dona Rosângela Souza Santos do Monte Carlo. Ô, Rosângela, bom dia, obrigado pela companhia, pela sintonia. É a 104.1 Nevasca FM. Bom dia, onde quer que você esteja, aonde quer que esteja chegando a nossa comunicação. 7:33.

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1: 14 graus, temperatura, umidade relativa do ar 87%, vento soprando a 19 quilômetros horários.
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1: Hora certa na Nevasca, 7:38.
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0: Hora Certa. 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

0: Lembrando que hoje, segunda-feira, dia 21 de setembro, a partir das 11 horas da manhã, a Nevasc estará aí transmitindo o debate com os candidatos ao governo do estado. Mensagem do dia, vamos lá, vamos conferir a mensagem para esta segunda-feira. Acordou tranquilo, feliz? Não, não muito. Olha só, um detalhe. Lá fora pode até estar aí meio, tá nublado, dia meio cinzento, né? Pode parecer cinza, na verdade. Pode parecer que o sol, ele demora a voltar, a brilhar, mas lembre-se de um detalhe. A luz que brilha aí em você não depende aí do céu, da cor, das nuvens estarem escondendo o sol ou não. É segunda-feira? Sim, é segunda-feira. E, portanto, é dia de recomeço. E você carrega dentro de si uma força que nem imagina. Você carrega dentro de si uma força que nem imagina. Então, não espere que as circunstâncias mudem primeiro, tá certo? Olha aí, mude você a forma de olhar, a forma de sentir, a forma de viver, de encarar as situações. Valorize-se. Não fale mal de você, nem mesmo por brincadeira. Repito, não fale mal de você, nem mesmo por brincadeira. A palavra tem poder e ela forma aquilo que você fala, aquilo que você profetiza. Então valorize-se. Você já chegou até aqui superando coisas que pensou que não aguentaria de forma alguma. Levante a cabeça, respire fundo e siga. O seu melhor ainda está pela frente. Bom dia, um abençoado dia. E vai com força, fé e coragem, com Deus no coração. Porque estando com Deus no coração, o resto a gente conquista com Ele.
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3: Opa, e aí, tudo bem? Tudo certinho com você? Muito bom dia! Manhã de segunda-feira, mais uma semaninha começando. Eu sou Cris Souto e é um prazer estar e ter você na nossa sintonia. Hoje, dia 21, é Dia Internacional da Paz, Dia da Árvore, Dia da Luta Nacional das Pessoas com Deficiências e Dia do Fazendeiro. Temperatura nesse momento 16 graus, umidade relativa do ar em 87%. Pra cima desse dia, porque hoje tem Vale Gás pra você. 4991-178488. Quero esse Vale Gás pra mim. 81.
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0: Horóscopo do dia. Áries, de 21 de março a 19 de abril.
1: Atenção, a semana começará com boas conversas e planos que aproximarão os parceiros. Um assunto de casa ou de trabalho poderá exigir paciência pela manhã. Divida melhor as tarefas, em Áries. Amigos e novas conexões darão impulso aos projetos.
0: Touro, de 20 de abril a 20 de maio.
1: Oi, Touro, conversas de trabalho trarão soluções e poderão melhorar a rotina. Um plano para casa ganhará apoio. Aproveite para combinar despesas e organizar os próximos passos, Touro.
0: Gêmeos, de 21 de maio a 20 de junho.
1: Oi, Gêmeos, a semana começará com otimismo, chances de viagem e novas experiências. Planos de mais conforto poderão aumentar as despesas. Reformule a rotina e cuide do corpo, Gêmeos.
0: Câncer, de 21 de junho a 22 de julho.
1: Oi, canceriano, atenção, carinho e conversas motivadoras abrirão a semana. Você poderá firmar um contrato, se associar ou começar uma atividade. Cuidados corporais ajudarão a equilibrar o humor e fortalecer a autoconfiança. O trabalho e os ganhos poderão crescer neste período, canceriano.
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1: Nevasca FM 8:14. Bom dia pra você, bom trabalho.
2: Só tô mandando essa mensagem pra dizer que eu tô com saudade. 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

0: Palmas que FM Dilcinho com Refém 8h20.
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0: E o tempo nesse momento fechado, temperatura em 13 graus. Coutinho, como fica o tempo?
2: Bom dia. O tempo segue com chuva e trovada no decorrer de hoje. A frente está subindo ali pelo Rio Grande do Sul, onde vem provocando chuva, vento e algum granizo. E a tendência é que chegue aqui também agora de manhã com chuva, trovada e períodos de melhora. Então, ao longo da segunda-feira, teremos mudança do tempo. Tem primeiro chama-chuva, né? Esse vento chato. Está quente, a temperatura realmente a mínima vai ser à noite, né? Abaixo de 10 graus. Mas agora, durante a madrugada, uma madrugada de verão. Isso também é sinal da frente se aproximando. Depois vem, traz queda na temperatura, chuva, trovada, algum risco de granizo, um dia ruim para o campo. E a tendência é a temperatura cair bem à noite. Na terça, alguma chuva, mais para chuva ou garoa, na madrugada, amanhã, melhorando à tarde, fica frio. Lá pela meia-noite vai estar por volta dos 3, 5 graus. Na quarta-feira, um frio forte, geada forte, mínimas entre 0 e menos 3 nas baixadas, de 0 a 3 no alto, e à tarde fica bem ameno, não esquenta muito. Tempo bom também na quinta e sexta, com frio e geada de manhã, agradável à tarde. Provável mudança no fim de semana. Da Climatea, Ronaldo Coutinho.
0: Obrigada, Coutinho, pelas informações do tempo.
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1: Hugo e Guilherme, ao vivo. Essa é mais ou menos assim, ó.

0: que bom, pô!
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0: Voz que é FM, 22, faltando para as 9. Henrique e Juliano, metade da estrada. Chegando previsões para Leão, Virgem, Libra e Escorpião.
1: Bom dia. Leão. De 23 de julho a 22 de agosto.
0: Oi, Leonino. Conversas de hoje trarão boas notícias e mais confiança para realizar os seus planos. Aproveite para divulgar o seu trabalho. Amanhã pedirá atenção à rotina e aos cuidados de saúde. À tarde, parcerias e planos a dois ganharão muita força, Leonino.
1: Virgem, de 23 de agosto a 22 de setembro.
0: Uma negociação financeira ou conversa reservada trará soluções importantes. À tarde, reformule a rotina e dê atenção à saúde. O dia favorecerá acordos e novas maneiras de organizar os seus recursos, Virgem.
1: Horóscopo do dia. Libra, de 23 de setembro a 22 de outubro.
0: Atenção, viagens, documentos e assuntos jurídicos terão andamento positivo. O dia trará oportunidades para ampliar a exposição e conquistar espaços na carreira, Libra.
1: Escorpião, de 23 de outubro a 21 de novembro.
0: Atenção, Escorpião, o dia numa conversa reservada que poderá abrir caminhos na carreira e ajudar a resolver um assunto financeiro. Cheque informações e evite pressa no deslocamento pela manhã. Cuidado nos deslocamentos hoje, Escorpião. À tarde, a casa e a família estarão em foco. Aproveite para combinar uma mudança, planejar música, melhorias.
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0: 20, faltando para as 9.

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0: Horóscopo do dia. Sagitário, de 22 de novembro a 21 de dezembro.
1: Atenção, atenção, Sagitário, amigos e conexões com pessoas de longe trarão notícias animadoras e apoio aos seus projetos. Um acerto financeiro poderá pedir paciência pela manhã, Sagitário.
0: Capricórnio, de 22 de dezembro a 19 de janeiro.
1: Atenção, Capricórnio, uma negociação profissional poderá melhorar os ganhos ou viabilizar um projeto. Amanhã pedirá paciência nas parcerias, Capricórnio.
0: Aquário, de 20 de janeiro a 18 de fevereiro.
1: Atenção, atenção, Aquário, comece o dia com calma, medite ou faça uma atividade física para aliviar tensões. Você ganhará força para tomar iniciativas no trabalho e firmar alianças, aquariano.
0: Peixes, de 19 de fevereiro a 20 de março.
1: Oportunidades e acordos mais favoráveis no dia de hoje. Evite se desgastar com diferenças de opinião ou um grupo pela manhã, hein?
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a todos nossos irmãos e irmãs. Bom dia, ouvintes do programa Tempo de Oração da Paróquia de São Joaquim, nessa segunda-feira, 21 de setembro. Hoje a nossa igreja faz memória a São Mateus, apóstolo e evangelista. Mateus era um cobrador de impostos que, a convite de Jesus, deixa sua profissão e passou a fazer parte do grupo dos 12 apóstolos. A ele se atribui a redação de um dos 4 evangelhos. A seu exemplo, abracemos o espírito de despojamento e de fiel seguimento de Jesus Cristo. Acompanhando o evangelho de hoje, vamos ouvir então em Mateus capítulo 9, versículos 9 a 13. O Senhor esteja convosco, ele está no meio de nós. Proclamação do evangelho de Jesus Cristo segundo São Mateus. Glória a vós, Senhor. Naquele tempo, Jesus viu um homem chamado Mateus sentado na coletoria de impostos e disse-lhe: segue-me. E ele levantou e seguiu a Jesus. Enquanto Jesus estava à mesa em casa de Mateus, vieram muitos cobradores de impostos e pecadores e sentaram-se à mesa com Jesus e seus discípulos. Alguns fariseus vieram e viram isso e perguntaram aos discípulos: por que vosso mestre come com os cobradores de impostos e pecadores? Jesus ouviu a pergunta e respondeu: aqueles que têm saúde não precisam de médico, mas sim os doentes. Aprendei, pois, o que significa: quero misericórdia e não sacrifício. De fato, eu não vim para chamar os justos, mas os pecadores. Palavra da salvação. Glória a vós, Senhor. A palavra que nós ouvimos hoje, na festa de São Mateus, apóstolos e evangelista, o evangelho nos mostra um chamado que transforma uma vida inteira. Segue-me. Ele deixou tudo e seguiu a Jesus. Jesus passa a ver Mateus sentado na coletoria de impostos e convida a deixar para trás uma antiga condição. Ele foi olhado por Jesus com amor. Jesus olhou com misericórdia e com muito amor. Então, ali não há longos discursos, não há exigências profundas e nem complicadas. Há apenas um olhar misericordioso de Cristo, um olhar que alcança o coração de São Mateus. Nós vemos prontidão do coração de Jesus para acolher Mateus, um coração que decide também, através de Mateus, levantar-se e seguir o chamado de Jesus. Mateus era considerado pecador pelo próprio povo, um traidor que cobrava os impostos. Mas Jesus não olha para o passado, olha para aquilo que ele pode se tornar com a acolhida da graça de Deus. Nós também podemos acolher a graça de Deus em nossa vida. O Senhor também diz para nós: segue-me, deixe tudo para trás, siga-me com amor e com total entrega. Ao sentar-se à mesa com os cobradores de impostos e pecadores, Jesus revela o verdadeiro rosto do Pai. Deus se aproxima de nós mesmo sendo nós na nossa miséria, no nosso pecado e na nossa fraqueza. Deus se aproxima de nós para modificar a nossa condição. Os fariseus escandalizam-se porque ainda não compreenderam que a misericórdia vale mais do que o sacrifício externo. Cristo veio chamar os pecadores não porque aprove o pecado, mas porque ele deseja restaurar a dignidade daqueles que estavam perdidos, de todos aqueles que se aproximam de Jesus. A mesa compartilhada por Jesus torna sinal de acolhida e de reconciliação e esperança para todos que desejam recomeçar. Sempre há tempo de recomeço. O chamado dirigido a Mateus também ecoa em nossos corações.
Cada discípulo é convidado a levantar-se das inseguranças, dos pecados, das distrações que impede de seguir Jesus com inteira compaixão e coração. A resposta de Mateus foi imediata e generosa. Ele deixou tudo para tornar-se apóstolo e evangelista, testemunha da misericórdia que primeiro ele mesmo experimentou através de Jesus. Peçamos nesse dia que o Senhor nos conceda a mesma coragem de ouvir a sua voz e responder sem demora: Senhor, eu estou aqui e quero te seguir. Senhor, eu te seguirei. Assim seja. Amém. Vamos pedir a bênção de Deus para esse dia, para que assim possamos também continuar a nossa missão, a nossa evangelização. O Senhor esteja convosco, Ele está no meio de nós. Que desça sobre nós e permaneça sempre a bênção do Deus Todo-Poderoso, Pai, Filho e Espírito Santo. Amém. Bom dia a todos, fiquemos com Deus.

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2: Opa, de aniversário no dia de hoje, Aline Costa. Parabéns, Aline. Saúde, felicidades. Felicidades também pra Mari Mota. Ô, Mari, parabéns. Saúde, felicidades. Felicidades pra Irene Melo, o André Luiz Amaral Ribeiro, de aniversário no dia de hoje. A Agatha Amanda Martins, a Monique Seiferte, o Eric Padilha. Parabéns, Eric. O Jean Vieira, felicidades para Renata Cardoso, Everton Oliveira, felicidades para minha prima querida, Sandra Hugen, a Sandrinha lá do Salão Fios Conformas. Parabéns, Sandrinha, saúde, felicidades para você. E você que tá de aniversário hoje, sinta-se abraçado, que seja o melhor ano de sua vida.

0: fica.
1: Que é FM, a rádio que mais toca música pra você. 18, faltando pras 10. Mandar abraço pra quem tá aqui no nosso WhatsApp. Um abraço lá pra Nayara Oliveira, tá curtindo a nevasca aqui no centro. Também a Nayara Mendonça Palhano, no bairro Jardim Bandeira. O Vinícius Costa aqui no centro, ouvindo a rádio. Muito obrigada pela audiência. A Mari Souza, beijinho pra você, Mari. Obrigada pela audiência, pessoal aí em painel. A Marilene Terezinha Pereira, do bairro Nossa Senhora de Fátima. Beijinho pra você, Mari, lembrando que tá valendo Vale Gás, Luciano hoje, nesta manhã de segunda-feira. O João Nilson Pereira Ribeiro, do bairro Jardim Bandeira, também participando aqui. O Miguel Moreira Henrique, do bairro Nossa Senhora de Fátima. Uma ótima semana, abençoada pra todos nós. Amém, Miguel. O Faraci Godinho, lá do Despraiado, também ouvindo a rádio. A Milena Oliveira, aqui no centro, pediu pra pegar carona numa música da Nayara Azevedo, R$50, que já toca pra você, fica aí.
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0: 13 agora de setembro. Está aqui nos estúdios da Dilson Alves. Vou deixar que ele apresente o pessoal da organização, porque tem sorteio hoje, porque afinal tinha show de prêmios, foi vendido todas as cartelinhas ali e hoje é o sorteio, Dilson.
1: Bom dia, Cris. Bom dia aos ouvintes da Rádio Nevasca, do programa Show da Manhã. É claro, estamos recebendo aqui nosso grande amigo, meu irmão Túlio Matos, tio Jaime Damas também. Conforme você falou, Cris, aconteceu nesse final de semana, dia 12 e 13, festa em honra a Nosso Senhor Bom dos Passos, né?
2: Isso, foi no outro final de semana passado.
1: Foi no outro final de semana passado, justamente. E teve a ação entre amigos, né?
2: Isso.
1: Ação entre amigos. Daí, no primeiro prêmio, R$500, no segundo prêmio, R$300 e no terceiro prêmio, R$200. E foi vendido a ação entre amigos, né, Túlio? Túlio quer agradecer aí quem comprou, né, Túlio?
2: Primeiramente, queria dar bom dia a todos, né? Agradecer mais uma vez por vocês estarem abrindo as portas da Nevasca pra gente fazer essas divulgações. E hoje, nada mais, tenho que parabenizar, né, vocês pro Dia do Radialista, né?
0: Obrigada, Túlio.
2: Muito felizes hoje aí, estão todos com um sorriso na boca.
1: Diz, né, o Túlio Matos que qualquer coisa vai chegar um presente pra nós aqui à tarde.
2: É um
1: bolo, alguma coisa assim, um salgadinho com refrigerante. Tá,
0: um churrasco.
2: É um grande
1: churrasco, a Cris já quer um churrasco.
0: Tem uma carnívora.
2: É um grande dia para os radialistas, né? Para todos os radialistas que levam as notícias boas, as notícias ruins e levam as demandas da nossa cidade, do nosso município, de toda a região, né? Então vocês estão realmente de parabéns. E hoje estamos aqui para nós sortearmos os bilhetes que foi vendido, nós somos entre amigos, né? É que não tinha sido vendido todos os bilhetes e vendemos todos os bilhetes. Está aqui o seu Jaime Damas, que faz parte da comunidade Rincão do Tigre, e aí vamos fazer o sorteio hoje, como o Adilson já falou, desses três prêmios aí, né? Que tá todos os bilhetes ali na caixa e a Cris já vai puxar.
1: Antes do primeiro, o tio Jaime vai dar um
0: bom dia
1: pra
0: nós. Bom dia, tio Jaime.
1: Bom dia, tio Jaime, seja bem-vindo.
3: Bom dia, Adilson, bom dia, Cris, bom dia a todos os radiovintes aí da Rádio Nevasca. É com muita alegria, com muita satisfação, né? Que a gente se faz presente hoje aqui para agradecer. Em primeiro lugar, agradecer a Deus, né? Pela saúde, pelo tempo bom que nos deu lá no dia do evento.
1: Sim.
3: E a gente está aí agradecendo a todos os que participaram do evento, né? E principalmente agora agradecendo a Rádio Nevasca.
1: Obrigado.
0: Aí, muito obrigada,
3: vocês,
0: tio Jaime.
3: Né, que estão aí fazendo parte da nossa história, né?
1: Obrigado, tio Jaime.
3: Então a gente quer fazer esse sorteio aqui bem transparente, né?
1: Sim.
3: Para todos.
1: Está sendo filmado, né, tio?
3: Está sendo filmado aí para todos os que adquiriram o bilhete. Sim. Vai ser divulgado, né?
0: O
3: vai
0: primeiro...
3: divulgado ou contemplado.
0: Sim, terceiro. O primeiro que é o terceiro?
1: Isso, então, terceiro prêmio. Então. R$200, valendo R$200 agora.
3: Isso.
1: Né, tio Jaime?
3: Exatamente.
0: Eita,
1: vamos ver. A Cris Souto é que vai tirar aí o ganhador ou a ganhadora. Vamos ver.
3: Vamos ver quem é o Felizardo.
1: É, quem vai levar duzentão aí no Pix.
0: Marcelo Cruz de Liz, é isso?
1: O Marcelo Cruz de Liz, é isso, Túlio Matos. O Marcelo da Ipagri.
2: Marcelo Cruz Delis.
0: É isso?
3: Exatamente.
0: Telefone final.
1: É o ingrato lá da Ipagre?
2: 1394.
1: É o agrônomo lá da Ipagre, o ingrato?
3: É muito.
1: Ô, Marcelo.
3: Muita sorte, viu?
1: Nosso grande duzentão, amigo Marcelo da Ipagre aí, ó.
3: É muito bom, né?
1: Ô, tio Marcelo, levou aí, ó, duzentão no Pix, né, Túlio?
0: Agora é o.
2: Agora é o R$300, que é o segundo prêmio, né?
1: Isso.
2: Coloca
1: uma caneta aí, escreva aí, que é isso. Valendo 300?
0: Não.
2: Quem é?
1: Ó, oh, de novo.
2: Quem?
1: Marcelo?
3: Não, daí
1: não,
3: tem.
1: Não, daí, ó. Levou mais 300.
3: Daí o Marcelo, olha.
2: Pois é, aí.
1: Não, e tá sendo filmado,
3: né? Tá sendo filmado.
1: Ele comprou quantos bilhetes?
2: Como foi vendido, foi o...
1: O bloco inteiro?
2: Foi o bloco inteiro.
3: Foi o bloco inteiro, né?
1: 200, 300.
2: Meu Deus, que homem de sorte.
1: Tá sendo... Túlio, eu nunca vi uma coisa dessa.
3: Tá sendo filmado,
2: bem,
3: né?
2: A caixa, tá sendo bom que foi filmado.
1: É. O bom que tá sendo filmado aqui, ó.
3: E a Cris que tá tirando ali, ó, sem olhar ainda, ó. Ela tá...
1: Agora,
0: Cris. Alice Briguente Bonetti.
2: É
1: a... Alice Briguente Bonetti é a esposa do Bonetti?
2: Não, é a netinha dela.
1: Netinha
2: é minha sobrinha.
1: Tua sobrinha?
2: É.
3: Olha aí, ó.
2: Aline, mora em Criciúma.
1: Aline Briguente Bonetti.
0: Alice, eu acho.
1: Alice.
2: É.
1: Alice Briguente Bonetti.
2: É neta do Luiz Humberto.
0: Tem mais algum?
2: Neta do...
1: Não, é isso aqui mesmo. Esse aqui ganhou R$500.
2: R$500.
1: Então me presta a caneta lá, Cris, pra nós não...
2: Pra nós marcar aí, pra nós não...
1: R$500 foi o primeiro prêmio, né, Túlio?
2: Primeiro prêmio.
0: Então, repetindo os ganhadores, então...
2: E uma

0: Marcelo prêmio. Ganhou.
1: Marcelo ganhou também.
2: Então, Marcelo ganhou duas vezes.
1: R$ 300.
3: E é 200, muita sorte.
1: R$ 200, né? No terceiro prêmio.
2: Muita sorte, porque foi muito misturado, né? Foi misturado completamente.
0: Tá sendo
2: e depois
0: filmado,
2: ainda foi muito sacudido.
1: Vamos mostrar aqui, ó. Marcelo ganhou 200 e depois R$ 300.
2: Então tá aí os ganhadores.
1: E essa aqui ganhou R$ 500.
2: Lembrando que confere tudo lá no Instagram do Tulinho. Tem Instagram, Tulinho?
1: Tá aí os ganhadores, então. Ó. Tudo aí marcado.
2: Mas tá vai tudo ser comprovado no grupo, vídeo,
1: no grupo,
2: né? Vai ser
1: colocado no grupo lá, né?
2: Perfeito, então.
0: Vai ser colocado no grupo.
2: Tulinho, quero agradecer a presença de vocês, Tulinho, tio Jaime. Sejam bem-vindos.
1: Como dizia o falecido pirata, antes do senhor fazer as suas considerações, anunciou na Nevasca que é sucesso absoluto.
3: Sem dúvida nenhuma. Eu quero agradecer e quero dizer aí aos radiovintes, aí a vocês, que a gente está muito feliz porque a gente está começando uma obra no Rincão do Tigre. Né?
1: Sim.
3: Isso é um sonho de quase 50 anos, né?
1: Sim.
3: Então a gente já está começando o Salão Novo e a gente vai precisar de ajuda da comunidade, né? Porque
1: se dar as mãos.
3: Exatamente.
1: Se dar as mãos para conseguir concluir, né, tio Jaime?
3: Por isso que a gente está agradecendo vocês, né? E parabenizando pelo Dia do Radialista.
1: Obrigado,
3: também,
1: tio Jaime.
3: Né? Então, Deus abençoe todos vocês aí. Muito obrigado.
1: Amém. Túlio Matos.
0: Bom, só queria agradecer mais uma vez e parabenizar vocês, né? Que hoje, certo, vai ter uma churrascada da Nevasca.
1: Por conta
0: vai
1: do Túlio Matos, né, Cris?
0: Porque o pessoal vai hoje chamar todo mundo Túlio aí, Matos, os radialistas.
2: Com certeza vão comemorar muito, né? Hoje, né, Tulinho?
1: Precisa vir dia... ainda atrás da churrasqueira que ele fez aquele
2: com
1: dia que
2: toda certeza. Gente, quero agradecer. Já estourou nosso tempo aqui. Muito obrigada. E tá aí os ganhadores. Lembrando que o Tulinho
0: tá bom, vão obrigado,
2: colocar
0: Cris,
2: tudo nos grupos lá.
0: Obrigado, Cris. Obrigado a todos.
1: Obrigado, Tulinho.
2: Obrigado, Tulinho.
1: Obrigado, Cris. Soltos. Yeah.

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0: 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Um ótimo dia pra você que ligou o seu rádio agora. Tá começando, como toda segunda-feira maravilhosa, o Alô Nutri. Ela já está por aqui, Nutri. Tatiane Flores, bom dia, seja bem-vinda.
1: Bom dia, Cris, bom dia a todos os ouvintes. Bom dia também a quem me acompanha aqui pelas redes sociais, no Instagram, Tati Flores Nutri e Biomédica. Alô, Nutri, né? Segunda-feira.
0: Segunda-feira, gente. Segunda-feira maravilhosa para começar aquela dieta, aquela reeducação alimentar. Tudo que você prometeu na outra segunda e não cumpriu, tá aí a Nutri para te fazer lembrar novamente. Inclusive, hoje vamos falar sobre mitos e verdades na nutrição, que tem muitos, né?
1: Tem bastante, né? Cada segunda-feira que você me ouve aqui, né, na Nevasca, é uma oportunidade, né, de fazer diferente, né?
0: Sim.
1: Lembrar da nutricionista, lembrar que a gente precisa se cuidar, né? E que a vida é assim, a gente precisa sempre iniciar, sempre dar o primeiro passo, que às vezes pode parecer difícil, mas depois que começa, vai embora, né? E hoje vamos falar então sobre mitos e verdades. Afinal, o ano já está quase acabando, né? Passando as eleições, já
0: foi-se. Ó, o Papai Noel já tá ali preparando as coisinhas dele.
1: E daqui a pouco começam a vir aquelas propagandas milagrosas, aquelas promessas mirabolantes relacionadas à nutrição ou emagrecimento. E nada melhor do que esclarecer, né, os mitos e verdades sobre a nutrição.
0: Não, e a questão de já começar já, porque não deixar lá pro período que tá quase em dezembro, ai meu Deus, eu tenho que fazer aquela dieta para poder comer bem no Natal, que não sei o que, já começa já, né, Nutri?
1: Aí bate o desespero, daí fica mais difícil, né, daí a gente
0: bem
1: não consegue
0: difícil.
1: Atingir os nossos objetivos.
0: Inclusive, já que estamos falando nessa pressa aí de emagrecimento, um dos mitos é que se ficar sem comer, emagrece mais. É um mito?
1: É um grande mito, né? É um grande mito que quando falam, se ficar sem comer, emagrece. A gente precisa, né, para emagrecer, ter uma estratégia, né? Uma estratégia de consumo de carboidratos, de proteínas, de gorduras. Então, nós não podemos ficar sem comer para emagrecer. Se a pessoa fica sem comer, ela vai, o peso na balança pode diminuir, mas ela não vai perder a massa gorda, né? A massa adiposa. Ela perde muita massa muscular. E massa muscular, músculo, é sinônimo de longevidade, é vida, né? Então, nós temos é que preservar a nossa massa magra e não perder. Então, não precisa ficar sem comer para emagrecer. Esse é um grande mito.
0: E, gente, então, já sabe, ficar sem comer não vai te adiantar ali. E primeiro que nem vai conseguir, porque o nosso cérebro tá todo momento ali pensando em comida, né, Nutri?
1: Verdade, às vezes você consegue ficar ali por um curto período, mas por um longo período você não consegue, né?
0: Não, e a maioria das vezes eu tiro por mim, meu corpo super consegue, mas a mente... Tá toda hora, né, nos sabotando ali.
1: Verdade, verdade.
0: E na questão de saúde, Nutri, a questão da diabetes ali, a gente sabe que tem muitos ouvintes que têm, né, a diabetes já há algum tempo, foi diagnosticado recente. Tem muitos mitos ali que envolvem essa questão da alimentação para o diabético, né?
1: Sim, é um dos grandes mitos que falam, né? O diabético não pode comer fruta, né? Que na fruta tem açúcar. E como eu já falei, é um grande mito, né? O diabético pode sim e deve consumir frutas. Claro que algumas frutas têm uma quantidade maior de frutose, que é o açúcar da fruta, mas ele pode sim e deve consumir todos os tipos de fruta. Outro grande mito, né? Eu sou diabético, eu não posso comer beterraba e não posso comer cenoura, né? Então, tem muita gente que tira alimentos essenciais, alimentos que têm muitas vitaminas, que têm muitos minerais da nossa alimentação, porque acreditam que não pode comer, né? O que não deve acontecer, né? É você sentar e comer, por exemplo, uma bacia de bergamota, né? Todas de uma vez só. Aí sim, isso não deve, não pode acontecer.
0: O exagero.
1: O exagero, mas você pode sim e deve consumir todos os tipos de fruta. Como a gente tá nessa questão dos diabéticos, né? Tem muita gente que diz, agora que eu tô com a glicose alta, eu tô consumindo açúcar mascavo ou açúcar demerara, né? Esse é outro grande mito. Açúcar branco, né? O açúcar refinado, açúcar mascavo, açúcar demerara, todos são açúcar. todos têm calorias. O que muda? O processo de refinamento, né? O açúcar branco, como ele passou pelo processo de refinamento, ele perde na sua estrutura todos os nutrientes. Já o açúcar demerara e o mascavo, eles preservam ali as vitaminas e os minerais. Mas em relação de calorias, são todos iguais. Mesma coisa, o mel. O mel também é açúcar, né? Então, a única coisa que o diabético pode consumir para adoçar é o adoçante, né? Então, esse é um grande mito que a gente diz, ah, eu tô usando o açúcar demerara ou açúcar mascavo porque eu tô diabético e aí eu precisei trocar pelo açúcar branco. Esse é um grande mito.
0: E a gente ouve falar muito do mascavo, né? Ah, eu troquei o açúcar branco pelo mascavo porque é muito melhor que...
1: Ele é mais saudável, né? Mas em termos de calorias, é a mesma
0: e
1: caloria.
0: Açúcar
1: e
0: mesmo.
1: açúcar igual. Também tem outro mito que diz que o adoçante faz mal, né? O adoçante dá câncer.
0: E isso é uma das coisas mais faladas ali nos ditos fake news, né?
1: Esse é um grande mito. Existe sim, né? Alguns adoçantes que são melhores que os outros, né? Mas é um grande mito que o adoçante dá câncer. Primeiro, que para você ter o efeito prejudicial dele, você precisaria consumir ele numa quantidade enorme. E isso a gente não consegue, né? Então você pode sim consumir os adoçantes, né? Para você que não pode consumir açúcar. Aí existe os adoçantes melhores ali, que são os adoçantes naturais, que é a estévia, é um adoçante 100% natural, mas algumas pessoas não gostam porque ele tem um sabor residual mais forte, né? Então tem muita gente que relata quando consome, diz que fica aquele negócio pegando na garganta, não gosta do sabor. Eu particularmente gosto da sucralose. A sucralose é um adoçante artificial, mas ele não deixa esse sabor residual, né? Ele não deixa esse resíduo na boca. Então, eu gosto bastante da sucralose. Mas aí tem outros tipos, né? Outros produtos que são vendidos, né? E esse é um grande mito que o adoçante causa câncer.
0: Inclusive, tinha uma vez que estava relacionado ao Alzheimer, à demência, um monte de coisa, né, Nutri?
1: Também, só que para você ter os efeitos prejudiciais dele, né, você precisa consumir em grande quantidade.
0: Em grande quantidade, como você
1: falou,
0: né? Isso
1: a gente não consegue, né?
0: E a questão da banha? Muita gente trocou o óleo pela banha de porco.
1: As duas são gordura, né? Tanto o óleo quanto a banha é uma gordura. O que muda, né, é que a banha de porco é uma gordura de origem animal. Então, ela seria uma gordura melhor, né? Mas para quem está com seus exames ali alterados, colesterol, não deve consumir, né? Claro que você precisa ter atenção com a quantidade. Como eu falei, as duas são gordura. Cada grama da gordura tem 9 quilocalorias, então o valor calórico da banha e do óleo é igual. Mas você precisa, né, se atentar às quantidades. Eu gosto muito de fazer uma comparação para quem usa assim em grande quantidade. Quando eu uso óleo em grande quantidade, por exemplo, eu tenho uma forma, né? A forma, se eu engraxo essa forma com óleo e eu vou usando, ela vai criando uma crosta na forma, né,
0: Sim,
1: Cris?
0: Sim, verdade.
1: Diferente se eu já unto essa forma com banha, né? Ela limpa com mais facilidade. Não estou aqui falando
0: que a banha
1: você
0: é melhor.
1: Tem que usar a banha. Mas eu estou fazendo essa comparação, né? É claro que nenhuma e nem a outra em excesso fazem bem, né? Você precisa sim, mais uma vez, controlar a quantidade.
0: E o azeite de oliva ali, é verdade que no aquecer ali ele não é bom? Que muita gente às vezes substitui pelo azeite de oliva, né?
1: O aquecimento dele é se você aquece em altas temperaturas, aí ele perde as propriedades, né? Mais um aquecimento ali para você fazer a sua comida, para você refogar alguma coisa, esse é tranquilo, né? E claro que se você puder utilizar ele a frio, ali, seja para temperar uma salada ou jogar em cima da comida, ele é melhor. Mais uma vez, também tem que se atentar às quantidades. Não é porque azeite de oliva é mais saudável que eu posso regar o prato ou regar ali a panela para temperar à vontade. Também tem caloria.
0: Então, tudo tem caloria, resumindo, né, meu povo?
1: Mais uma vez, a quantidade.
0: Mais uma vez,
1: o equilíbrio.
0: que rápido que passou, Nutri. Então, os mitos e verdades hoje da nutricionista Tatiane Flores sobre a nutrição. 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
0: E até a próxima segunda, Nutri.
1: Até, Cris. Bom dia, boa semana, sempre com boas escolhas e equilíbrio, né?
0: E que é tudo, hein?
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0: Música FM, Amado Batista e Gustavo Lima. Lembrando que hoje, a partir das 11 horas, 15 para 11, já estaremos transmitindo ao debate com os candidatos ao governo do estado. Então, atenção, show da manhã vai ser interrompido 15 para 11 ou 11 horas para ser transmitido hoje completo esse debate com os candidatos ao governo do estado.
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0: Vasco FM. 10h23, passando rapidão esta manhã de segunda-feira. Manda um abraço pra todo mundo que tá ouvindo a Rádio Nevasca. Lembrando que daqui a pouquinho já vai acontecer o sorteio, porque hoje vamos estar transmitindo, logo mais 11h, o debate com os candidatos ao governo do estado. Então vai ser interrompido a programação normal para o debate para os candidatos, tá certo? Então já tem sorteio. Então corre, não deixa pra última hora, porque pertinho ali da... Daqui uns 10 minutinhos já vamos fazer o sorteio. Tá ok? Diana Rocha do bairro Marturano participando aqui. O Paulo César do bairro Jardim Bandeira. Karen Milena Costa, ela que tá participando aqui. Diz que tá apressando esse gás. Vaguinho de Muitos Capões, Rio Grande do Sul. Ainda a Júlia Oliveira, beijoca Julinha. Gabriel Barbosa Lima do bairro Jardim Bandeira. Beijo também pra Pamela do Madre Paulina. A Ana Caroline Lima, da localidade da Estância do Meio. Ainda a Lu. Beijinho, Lu, pra você. Obrigado pela sintonia. A Franciele Cesconeto, do Bela Vista, também participando por aqui. O Hernani Moraes participando. A Rosalina Valeloski, do bairro Santa Paulina, também por aqui. Antônio Eriodo de Oliveira, do bairro Jardim Bandeira. E hoje é dia do radialista. Inclusive... agradecer o nosso amigo querido que trouxe um bolo já para comemorarmos muito esse dia do radialista. Ele que faz sempre, todo ano, sem falha, ele traz pra gente esse bolo pra gente comemorar muito o nosso dia, que é o Joãozinho Construtor. Obrigada, viu, Joãozinho? Já vamos comer esse bolo delicioso. E hoje é dia do radialista e queremos saber, se você tivesse um programa de rádio por um dia, o que você faria? É? O que você faria? Que tipo de música você tocaria? Esse programa seria de humor, notícias, música, esporte ou fofoca? Quem você gostaria de trazer como convidado nesse programa de rádio? Qual seria a primeira frase que você falaria ao entrar no ar também? Conta aqui pra gente essa experiência do dia do radialista.
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0: E com o direto da redação, o censo aponta que pessoas com deficiência no Brasil vivem em condições mais precárias. Informações da Rádio 2.
2: Pessoas com deficiência vivem em condições de moradias mais precárias. De acordo com dados do Censo 2022, divulgados pelo IBGE, perto de 60% dos PCDs moram em residências com fossas ou ligação à rede de esgoto. Entre quem não tem deficiência, esse índice é de 61,3%. Quanto ao abastecimento de água potável, para as pessoas com deficiência, o acesso ou distribuição chega a 82% dos lares e a coleta de lixo a 90,1%. Os três serviços de saneamento básico chegam a 56,6% das moradias dessa parcela da população. Já para as pessoas sem deficiência, essa porcentagem é de 60,2%. Além disso, 2,4% dos lares de pessoas com deficiência não tem banheiro exclusivo do domicílio e 1,4% tem casas com parede externa construída somente com material não durável. A desigualdade também ocorre no acesso a eletrodomésticos. Entre todos os municípios brasileiros, apenas em 490, onde viviam 34,5% das pessoas com deficiência no país, tinham espaços públicos com acessibilidade. Da Rádio 2, Fabíola Altran.
0: Obrigada, Fabíola, pelas informações.
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8: Nevasca FM 10h32. Estamos de volta. Um ótimo dia pra você, pra cima dessa semana que vai ser a melhor de nossas vidas. A voz da comunidade. Se você tivesse um programa de rádio por um dia, qual seria o nome desse seu programa? O que você teria? Bom dia, Cris. É o Márcio. Eu com certeza seria Volta do Tempo. Tocaria só músicas dos anos 80, 90, 2000. Seria um flashback. E de convidado, com certeza, traria as pessoas dessa época. Um abraço pra você. Um abraço, Márcio. Também a Mariana Oliveira. Bom dia, Cris. Eu faria um programa somente voltado à saúde. Traria médicos pra conversar. Seria Top Saúde nas manhãs ou tardes do meu programa de rádio. Que legal! Ainda, bom dia, Cris. Quero ganhar esse gás. E a Liciane Salles Rodrigues Cedrinho. E o tema seria músicas antigas. Legal, Liciane. Aquele abraço pra você. Ainda, a Marciele Oliveira, aqui do centro. Ela. Peraí, Hugo e Thiago. Cris, eu com certeza faria um programa que tivesse muita informação, principalmente da cidade, para trazer as polêmicas que acontecem por aqui. Um abraço para você também. Ainda a Júlia Oliveira. Beijinho para você, Julinha. Bom dia, Cris. Eu traria só fofoca da cidade, fofoca dos vizinhos, fofoca dos amigos. Seria um programa de fofoca. Alô, fofoca. Um abraço pra você. Oi, Julinha. Ia bombar esse programa, hein? Tenho certeza. Seria só os babados dos grupos, né? Aquele abraço. Gente, 10h34.

0: Clássica FM, 10 horas 40 minutos. Ana Carolina Nua, e vamos direto com ela, a Renata da Crescerto, que já está aqui nos estúdios da Nevasca FM. Renata, bom dia, seja bem-vinda.
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0: Bons negócios. E já anunciando aqui quem se deu bem levando o Vale Gás saindo. Atenção, atenção, atenção. Cadê meu ganhador daqui, produção? Ah, gente, deixa eu ver onde é que tá o meu ganhador. Aqui. Bora ali saber nosso

0: tá indo para a Tayane Garcia. Então, parabéns, Tayane. Só passar aqui para retirar o seu voucher aqui nos estúdios da Nevasca FM. Gente, tô indo nessa, como eu falei, já vai ser transmitindo o debate com os candidatos ao governo do estado. Eu volto com você na hora da corneta. Beijo grande, aproveita o seu dia.
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13: Na Nevasca, 10h46, bom dia.
14: João Rodrigues, do PSD. Jorginho Melo, do PL. Ralph Zimmer, do PRD. E Gelson Merizio, do PSD. Informamos também que os demais candidatos não participam deste encontro, deste debate, por não possuírem a representatividade mínima no Congresso Nacional, que é exigida pela legislação eleitoral. O posicionamento dos candidatos nos púlpitos aqui no nosso estúdio foi definido agora há pouco, previamente, por sorteio na chegada de suas delegações. E para contextualizar a importância desse dia, nós preparamos um verdadeiro raio-x, um levantamento completo do cenário eleitoral no nosso estado. A quantidade de eleitores, o perfil do eleitorado catarinense e a nossa representação na Assembleia Legislativa, na Câmara Federal e no Senado. Veja só.
15: são os catarinenses que vão às urnas em 2026. Um eleitorado que cresceu, envelheceu e também mudou com a chegada de quem veio de outras partes do Brasil. São diferentes idades, histórias, sotaques e realidades que formam o perfil de quem vai escolher os próximos representantes do estado.
16: No geral, o Brasil tem se tornado mais idoso, né? As faixas etárias têm aumentado. E o eleitorado tem acompanhado esse movimento social, né, da sociedade.
15: Desde as eleições gerais de 2022, Santa Catarina ganhou mais de 236 mil eleitores. Um crescimento de mais de 4% em 4 anos. Hoje são 5.725.753 eleitores aptos a votar. E elas são a maioria. As mulheres representam mais de 52% do eleitorado catarinense.
16: Nós também temos um perfil de pessoas na idade em torno de 40, 44 anos, que é que representa mais de 10% do nosso eleitorado. Mas também o pessoal entre 30 a 50 anos é a maioria das pessoas que votam.
15: E quando o assunto é idade, o voto é obrigatório para quem tem entre 18 e 69 anos. A partir dos 70, a participação passa a ser facultativa. Mesmo assim, os eleitores nessa faixa representam mais de 10% do eleitorado de Santa Catarina, com taxa de 56% de comparecimento no primeiro turno de 2024. E há também quem está chegando agora ao eleitorado. Mais de 45 mil catarinenses com 16 ou 17 anos poderão votar em 2026. Como na cidade o voto é facultativo, eles representam menos de 1% do total. Desde as últimas eleições gerais, foram registradas mais de 260 mil transferências de domicílio eleitoral em Santa Catarina. Desse total, 157 mil eleitores vieram de outros estados. Ou seja, além do crescimento natural do eleitorado, o perfil de quem vota em Santa Catarina vem sendo transformado por quem chega de outras partes do Brasil. A maior parte de quem transferiu o título para Santa Catarina veio do Rio Grande do Sul, Paraná e São Paulo. Mas também houve um movimento expressivo de eleitores vindo do Pará e do Amazonas.
16: E isso tem representado bastante um aumento, especialmente nas faixas litorâneas, né? Que a gente tem percebido da capital em direção ao norte e também no sul do estado. Né? Cidades como Lages e Chapecó também têm apresentado um crescimento e isso tem impactado na nossa alocação do eleitorado.
15: Esse movimento ajuda a explicar parte do crescimento do eleitorado em diferentes regiões. Joinville é o município com o maior número, mais de 441 mil eleitores. Depois vem Florianópolis, Blumenau, São José e Itajaí. E além de ser maior, mais diverso e estar espalhado por 295 municípios, o eleitorado catarinense terá uma missão mais longa nas urnas este ano.
16: Neste ano nós temos uma eleição com 6 votos. São 19 números de candidatos e candidatas e mais 6 vezes a tecla confirma. Ou seja, cada pessoa vai votar, vai ter, claro, até 25 teclas na urna eletrônica.
14: São mais de 5,5 milhões de eleitores decidindo os rumos de Santa Catarina. E o SCCSBT reforça o seu compromisso de levar a informação com isonomia e com transparência. A movimentação aqui no Morro da Cruz, em Florianópolis, começou cedo. Nossas equipes de jornalismo acompanhando toda a chegada das delegações. E claro, o Piara Bosque também, muito bem-vindo. Muito bom ter você aqui, acompanhando tudo desde cedo. Upi, mais uma vez, obrigada por estar aqui com a gente. Divide com o telespectador as impressões desse início de encontro aqui no nosso Morro da Cruz, na sede do nosso grupo.
17: Bom dia, Márcia, bom dia a todo mundo em casa. Então, bom dia também aos candidatos que estão aqui do meu lado. Chegou o momento que todo mundo estava esperando. Jorginho Melo, João Rodrigues, Ralf Zimmer e Gelson Merizio, pela ordem aqui da bancada, estão juntos no mesmo estúdio, no mesmo espaço, para fazer o debate, o primeiro debate, com a presença dos protagonistas, de todos os protagonistas da eleição de Santa Catarina. É um momento importante, é um momento do momento do embate franco e respeitoso das propostas, das promessas e do estilo de fazer política de cada um deles. Então, esse é um momento que eu tenho chamado de o relançamento da campanha eleitoral de Santa Catarina, porque até agora a gente teve os programas eleitorais, a gente teve alguns debates com ausências, a gente teve comícios e eventos, mas a gente não teve ainda o encontro franco e aberto e respeitoso no mesmo estúdio entre todos os candidatos, sem as cercas de proteção. Então, todos os olhos da política de Santa Catarina, o eleitor está de olho hoje nesse primeiro grande debate da eleição de Santa Catarina e conversei com todos eles agora no estúdio, um pouco antes de chegar de entrar no estúdio, conversei com eles, vi que o clima está bom, que está todo mundo leve, está todo mundo chegando leve, mas a gente sabe que debate, a gente sabe como começa, mas não sabe como termina. Eu espero que termine bem, especialmente para o eleitor de Santa Catarina.
14: É isso aí, gente. Estamos a poucos minutos, então, de começar o nosso debate. Eu vou pedir à nossa produção para colocar na tela as regras. Regras desse encontro que foram amplamente discutidas, consolidadas e aprovadas pelas equipes e representantes de todos os candidatos que estão participando. Bem importante o Piara comentar que esse, há pouco comentava com a nossa diretora Renata, que estamos fazendo, de fato, o primeiro grande debate em TV aberta com a presença dos quatro. É o primeiro grande debate, o primeiro grande encontro das eleições de 2026 em Santa Catarina, né? Primeiro grande encontro.
17: Exatamente, esse é o diferencial que a gente está vivendo agora, Márcia. Esse é o momento em que a gente vai poder ver a troca de os questionamentos estão sendo feitos, as respostas, como cada um se posiciona pela primeira vez, é uma relargada na campanha eleitoral.
14: Vamos lá, vamos dividir com vocês então, nossos telespectadores, para que vocês entendam como vai funcionar o momento aqui do nosso encontro, o tempo de resposta, a réplica, a tréplica, os blocos de confronto direto. Então nós fizemos todo um compilado do que vai acontecer aqui e Henrique Zanotto então explica detalhadamente as nossas regras. Vamos acompanhar a produção, pode rodar.
18: O primeiro bloco terá duas séries, cada uma composta por duas rodadas entre duplas. Cada candidato participará uma única vez em cada série. Cada rodada terá 6 minutos de conteúdo de debate, além do tempo destinado a sorteios, apresentação de tema, transições e orientações do mediador. Temas disponíveis para o sorteio: saúde, educação, combate à corrupção, segurança pública, turismo e lazer, saneamento, infraestrutura, desenvolvimento econômico, mobilidade e meio ambiente. Dinâmica de cada rodada. Primeiro,

0: na primeira série, sempre que o número de participantes permitir. Caso o número de candidaturas presentes seja diferente de 4, a organização aplicará o formato de contingência previamente comunicado, preservando a isonomia. Segundo bloco, serão realizadas 4 rodadas com uma pergunta para cada candidato. Uma pergunta será formulada pelo comentarista político Ubiara Bosque e 3 por entidades representativas de Santa Catarina. Cada rodada terá duração máxima de 5 minutos, assim distribuída. Até 1 minuto para formulação, leitura da pergunta, 2 minutos para resposta, 1 minuto para réplica e 1 minuto para tréplica. Dinâmica. Sorteio do candidato que responderá a primeira pergunta. Sorteio da pergunta a ser apresentada, identificando sua origem. O candidato que respondeu escolherá entre os candidatos que ainda não tenham respondido nem realizado réplica no bloco, que fará a réplica. O candidato escolhido para a réplica será o próximo a responder a uma pergunta. O candidato que respondeu terá direito à tréplica de 1 minuto, independentemente de quem tenha feito a réplica. Na quarta rodada, a réplica caberá a um único candidato ainda não contemplado, observada a sequência registrada pelo mediador. O terceiro bloco terá 2 séries de perguntas entre os candidatos. Em cada série, cada candidato formulará uma pergunta e responderá a uma pergunta. O tema será de livre escolha de quem formular a pergunta. Formulação da pergunta, 30 segundos. Resposta, 1 minuto e 30 segundos. Réplica, 1 minuto. Tréplica, 1 minuto. Total por rodada, 4 minutos. Dinâmica de cada série. Sorteio do candidato que formulará a primeira pergunta. O candidato sorteado escolherá entre os demais quem responderá. O candidato que respondeu formulará a pergunta seguinte e escolherá quem responderá, respeitando os candidatos que ainda não tenham perguntado nem respondido na série. A dinâmica seguirá até todos terem formulado uma pergunta e respondido a uma pergunta. O último candidato a formular pergunta deverá direcioná-la ao candidato que iniciou a série, que será o último a responder. Será realizado novo sorteio para a segunda série, independentemente da ordem da primeira. Encerramento. Ao final da última série, os candidatos permanecerão em seus lugares e serão chamados às considerações finais. Cada candidato terá 1 minuto e 30 segundos. A sequência será definida por sorteio.
1: O candidato que entender ter sido ofendido poderá solicitar a mim, mediadora desse encontro, o direito de resposta. Uma comissão formada pela nossa direção de jornalismo e também pelo nosso departamento jurídico aqui do Grupo SCC vai definir se cabe ou não o direito de resposta. A resposta, caso ela aconteça, será de 1 minuto e meio, com as regras definidas então e tudo bem explicado. Vamos então dar início ao nosso debate. Neste primeiro bloco, teremos 2 séries de debates em duplas sobre temas de preocupação do nosso Estado, temas sorteados aqui na hora. Ao meu lado, então, estão os nomes dos candidatos e os temas selecionados pela nossa produção. Vamos ao sorteio da primeira dupla. Aqui estão os nomes dos candidatos. Primeiro candidato, Jorginho Melo. Primeiro candidato sorteado. Segundo candidato, João Rodrigues. João Rodrigues. Agora vamos ao sorteio do tema dessa primeira rodada. O tema é turismo e lazer. Então, o candidato Jorginho pode então fazer a primeira pergunta para o candidato João Rodrigues. Pode explicar e comentar o tema turismo e lazer. Candidato Jorginho, por gentileza, tempo na tela, a partir de agora, 1h30.
2: Muito bem, muito bom dia. O turismo de Santa Catarina é algo que tem impulsionado muito a economia de Santa Catarina. A gente conseguiu aumentar em mais de 300% o turismo internacional, vindo voos de Portugal, da América Central. Isso fez com que o turismo de Santa Catarina pudesse receber muito mais turistas do que já recebeu.

0: nós incrementamos, nós preparamos incentivos para que eles possam vir para cá, tanto com a TAP quanto com a Companhia Copa, para que eles pudessem ter regularidade nos voos. Então eu quero dizer que o turismo em Santa Catarina hoje é uma atividade que nós criamos a Secretaria de Turismo, porque não tinha só a Santur, estava em liquidação judicial, nós recriamos e hoje é um instrumento de desenvolvimento em Santa Catarina. Eu quero dizer ao candidato João Rodrigues o que ele pretende fazer para continuar aumentando o turismo ainda mais em Santa Catarina. Nós temos agora 3 estações, a gente comemora estação de verão, inverno, primavera e outono. O nosso estado é um estado que vive hoje turismo o ano todo, dando condições, porque turismo é grana na veia, na serra, no frio, com vinho, com restaurantes, enfim, com belezas naturais que nós estamos fazendo.
1: Obrigada, então, candidato João Rodrigues, tempo na tela.
2: Bom, primeiro eu quero cumprimentar a todo o estado de Santa Catarina, a todos os telespectadores. Primeiro, o que eu não vou fazer é nomear a mulher do senador Jorge Seif para ser secretário do turismo. Por si só, já é um cargo político, não técnico. Eu quero trazer um especialista que entenda realmente de turismo para captar eventos, turistas. Mas além disso, é verdade, o estado de Santa Catarina é um estado que tem uma frequência enorme de pessoas do mundo todo, mas pela natureza, pela beleza. Vamos lá, o estado que tem um dos piores saneamentos básicos do Brasil, e aqui Florianópolis, a capital, vive isso e sofre com isso, mas mesmo assim nós temos a frequência do turista, mas a mão do estado está muito ausente. Eu, como governador, quero, primeiro fato, privatizar a Casam para melhorar o saneamento básico. Segundo, a mão do estado tem que agir em todo o estado de Santa Catarina. Na Serra, tem que ser a motivação, a captação de investidores para trazer empreendimentos imobiliários. No Oeste, o apoio às águas termais, ao turismo rural, que é muito forte. Então, a necessidade de ser para toda Santa Catarina. Não é pegar carona com o Balneário Camboriú, pegar carona com os eventos que ocorrem. De qualquer forma, o meu compromisso é fazer exatamente o que eu fiz em Chapecó. Transformamos Chapecó na capital estadual de eventos.
1: Candidato Jorginho, 1:30.
0: Eu não tenho dúvida, eu não tenho discriminação nenhum contra mulheres. A Catiane Seif é uma mulher preparada, que está fazendo um grande trabalho, é uma catarinense, está fazendo um grande trabalho no turismo. Com os trade turístico, viajando, conversando, fomentando, animando, fazendo com que Santa Catarina possa ter de novo o protagonismo que perdeu. A Santur estava em liquidação judicial. Porque os que apoiam o candidato João Rodrigues hoje é que deixaram nessa situação calamitosa. Nós terminamos a liquidação da empresa, o turismo na veia, fazendo com que voos regulares, hotéis, estamos construindo um hotel, o Vila Galé está vindo de Portugal fazer um hotel no Sapiens Park de 308 leitos. Enfim, para receber bem os portugueses que vêm para cá. Nós estamos com o estado preparado, Serra do Rio do Rastro, Serra do Corvo Branco, Serra do Faxinal, para dar condições de visitação. Obras feitas em concreto que estavam completamente abandonadas. Nós estamos fazendo obras que a sociedade esperava há 50 anos e, graças a Deus, com tranquilidade, com dinheiro para pagar, nós não devemos um pila para ninguém, porque a gente fez gestão do estado. A gente consertou o que eles deixaram estragado. E agora nós vamos projetar Santa Catarina para os próximos 30 anos e o turismo está embutido nisso.
1: Candidato João Rodrigues, 30.
2: Bom, eu quero discordar do governador no ponto de vista de nomear a esposa de um senador para abrigá-lo do governo. Não, eu não tenho nada contra a pessoa, eu conheço pouco, mas ela nunca foi especialista no turismo. Até pode cumprir sua missão, não discordo e não desqualifico, mas por si só, creio, como é o estado, principalmente a região litorânea, onde o turismo é uma das principais fontes da economia, nós temos que ter pessoas com capacidade técnica. Quanto ao futuro do estado, eu garanto a todos vocês, fazer de Chapecó, a 500 quilômetros distante da capital, sem uma rodovia decente para escoamento da produção, a capital catarinense do turismo de eventos, porque tem que ter capacidade para isso. Estamos construindo um autódromo internacional por iniciativa minha, onde a prefeitura está colocando mais de 60 milhões. Vamos inaugurar agora, final do ano. Isso é turismo. É desta forma que nós fizemos, com poucas ferramentas. Imagina você, catarinense, se me der esse estado na mão. Primeiro, eu estarei junto, trabalhando, decidindo, captando investidores para melhorar a questão da Serra Catarinense, porque, vamos lá, a natureza nossa melhora que a do Rio Grande do Sul. O que falta é a mão do governo. Bom, o estado de Santa Catarina também não nasceu com o governador Jorginho. Todos os ex-governadores que fizeram desse estado o melhor do Brasil deram sua parcela de contribuição.
1: Obrigada, candidato. Obrigada aos dois candidatos. Vamos para a próxima rodada. Vamos fazer então a segunda rodada da primeira série com os dois candidatos restantes para o sorteio. Os nomes aqui, vou ver quem é que vai começar. Gelson Merizio. Gelson Merizio, naturalmente, vai conversar com Ralph Zimmer. E agora eu vou ver então o tema que os dois vão trazer neste momento. Segurança pública. Quem começa a fala então é Gelson Merizio. Candidato, por favor.
3: Bom dia a todos os catarinenses, bom dia Ralph, Jorginho, João. Prazer podermos, de fato, conversarmos com os catarinenses de uma forma franca, não apenas com propaganda paga. Eu acho que a campanha eleitoral tem esse condão, ela permite que o cidadão catarinense possa ser informado sem filtro nas informações. E a segurança pública é um tema que Santa Catarina deve muita explicação. Por exemplo, nós temos hoje menos policiais militares nas ruas do que nós tínhamos em 2022, 2023. Nós temos menos policiais civis nas ruas do que nós tínhamos em 2022 e 2023. Nós temos números do feminicídio e da violência contra a mulher que extrapolam qualquer lógica de segurança pública para um estado como o nosso. Pergunta que faço ao candidato Ralph é de que maneira que se permitiu que Santa Catarina tivesse estes indicadores e o que fazer para que estes indicadores melhorem de uma forma muito rápida, muito drástica.
1: Candidato Ralph.
4: Bom dia a toda Santa Catarina, telespectador. Bom, meus cumprimentos à família Amaral, Grupo SBT, Márcia Dutra, Piara Bosque, equipe. Cumprimento também aqui pela ordem, à minha esquerda, o candidato Lula, Gelson Merizio, à minha direita, o candidato Bolsonaro, Jorginho Melo, e no outro lado, o candidato João, candidato do Kassab. Eu sou o candidato de você, catarinense. Eu não tenho esses presidenciáveis fortes, mas eu tenho meu coração, minha alma e minha disposição para dar por Santa Catarina. Quero dizer que a segurança pública, Gelson, Santa Catarina, eu quero fazer um registro histórico aqui, nossa Polícia Militar, enquanto corporação, uma corporação honrada, a melhor polícia militar do Brasil historicamente, a nossa Polícia Civil, que tem investigado muito bem, como nos casos da Operação Mensageiro, em que o prefeito, ex-prefeito de Lages, né, foi condenado pela privatização lá da questão de água, em que levou dinheiro para o bolso dele, segundo o Tribunal de Justiça, e ao invés de levar o saneamento para as pessoas, né? Isso o meu governo não vai ter essa safadeza. Eu quero dizer, quanto à segurança pública, para melhorar esses índices, tem muitos temas que são, Gelson, de educação. A gente tem que ter uma educação transversal em todos os níveis para desconstituir esse machismo que aí impere, para não ter cenas lamentáveis. E aí a pessoa tem que separar da instituição. Não se chuta nem jogador argentino no chão, quanto mais uma mulher, seja ela bolsonarista, petista, o que for. Isso é questão de lealdade com o ser humano.
1: Candidato Merizio.
3: A verdade é que nós, na segurança pública, estamos devendo muito ao cidadão catarinense. Não é possível nós termos diminuído o efetivo da Polícia Militar, diminuído o efetivo da Polícia Civil, não permitindo com isso que nós tivemos, que nós tenhamos nas cidades catarinenses, delegacia 24 horas para atendimento da mulher. O feminicídio hoje se dá porque a resposta é muito lenta. a resposta que se faz pela Polícia Civil dos inquéritos, ela é muito lenta porque não há efetivo e nós não temos uma política clara por parte do governo, especialmente de concurso público, mas também de trazer de volta aqueles policiais militares e policiais civis que estão no CETISP, que podem retornar de uma forma muito rápida, recompor os quadros e parar de inventar. O governo agora começou a inventar o policial temporário. Até agora não entendi qual é que é a lógica, porque se imagina que na frente não vai mais precisar, porque se ele é temporário, porque agora precisa, depois não precisa. Então, segurança pública tem que ter previsibilidade. Nós já sabemos quem vai se aposentar o ano que vem. Nós temos que ter um concurso público programado para repor a vagas, para que nós não tenhamos sempre um guarda-chuva que não seja suficiente. Ao invés de aumentar o efetivo, nós estamos diminuindo os efetivos, o que faz com que nós tenhamos uma sensação de segurança muito pior do que era no passado e muito aquém do que nós precisamos para o futuro.
1: Candidato?
4: Já é o seu amigo, tu começou com o meu 25 na direita, esquerdiou, eu comecei mais um pouco para a esquerda lá com o MDB, com o Paulo Afonso, até ex-governador, estava contigo, abandonou o João e se juntou aí à turma do Lula. Mas eu quero dizer o seguinte para o povo catarinense, há um negócio que não é ideologia, que são fatos, a gente está na era da inteligência artificial. Aí não é problema do João, do Jorginho, do Merizio ou do Ralf. Os postos de trabalho estão sendo reinventados, porque hoje, com as câmeras de segurança que nós temos nas nossas ruas, desde lá da Chapecó, do João, até a Florianópolis aqui do Topázio, o policiamento ostensivo necessita menos pessoas. Necessita, porque tem a câmera ali que está fazendo a vigilância, tem um setor que está dando esse respaldo. Eu não vou fazer mais concurso para PM, para Polícia Civil. Vou investir em tecnologia e digo mais. Só que você que é praça, você que é policial civil, os outros três candidatos aqui, que eu respeito muito a pessoa e a história deles, eles não deram a vocês os coronéis diminuição, né, desse por assim dizer, dessa vala da questão remuneratória. Eu fiz como defensor geral, derrubamos o veto do Raimundo, e até reconheço deputado, certo, na Lesc, e vamos fazer com você, praça e policial civil que está na base. E eu vou fazer isso ao invés de aumentar cargos.
1: Obrigada, candidato. Os nomes dos todos os candidatos já estão aqui de novo. Naturalmente, os temas de turismo e segurança pública não voltam à urna. Eu vou então para a segunda série de perguntas entre candidatos, né? Comentários entre os candidatos, formação de dúvidas e sorteio de tema. Então, o próprio candidato será Gelson Merizio. Que será? Então, a partir de agora, tempo na tela, candidato já 1h30 para começar a sua fala. Candidato, por favor.
3: Olha, a questão do saneamento, ela é historicamente um dos maiores problemas do nosso estado. A Casan, ela presta um bom serviço para os catarinenses, quero reconhecer isso. Também não é justo que se atribua à Casan a responsabilidade da solução dos problemas de esgoto no estado. Isso tem que ser uma política pública, uma decisão pública do governo federal e do governo do estado. O que ocorre em Santa Catarina é que nós temos 8 anos de um estado de costas para o governo federal. Independente de quem seja o governador, independente de quem seja o presidente da república. Os 4 anos passados, nós tínhamos o presidente Jair Bolsonaro, nós tínhamos o governador Moisés. Ficaram 4 anos sem conversar, sem ter uma audiência. Nós temos o atual governador que não fala com o presidente há 3 anos e meio. E nós temos o saneamento público com os piores indicadores, um dos piores indicadores do Brasil, que é inconcebível. Como eu disse, atribuir culpa à Casan não é suficiente. A Casan tem prestado seu serviço, nós temos que melhorar esse atendimento cada vez mais. Agora, qual é a política efetiva para melhorar os indicadores de Santa Catarina no saneamento público, se o governo do estado não conversa com o governo federal? Eu queria entender qual é o projeto, qual é o plano que o governador tem para Santa Catarina sair desses indicadores tão lamentáveis que nós temos hoje no estado.
1: Bom, o candidato terminou um pouquinho antes, tempo na tela já, candidato Jorginho, e 30 é com o senhor.
0: Muito bem, eu quero dizer ao candidato Merizio que o que nós estamos fazendo com a Casan é recuperar aquela Casan estragada que eles deixaram no passado. Ele próprio foi diretor da Casam. No período que ele foi diretor financeiro, a Casam deu um prejuízo de 48 milhões. No nosso governo, deu um lucro de 962 milhões, porque nós estamos fazendo coisa séria. Tinha 26% quando eu assumi o governo, estamos com 38%. É pouco? Claro que é pouco. Mas nós recuperamos a imagem da Casam, a credibilidade da Casam, junto com seus funcionários. Hoje o presidente da empresa é um funcionário de 42 anos de serviço, o Joel, um engenheiro de carreira. Então a Casam hoje tem credibilidade para ajudar os prefeitos a começar a melhorar o saneamento. O próximo mandato nós queremos trazer investimentos privados com o comando da Casam. Não vamos privatizar a Casam, para que a Casam com credibilidade possa fazer com que investimentos venham e a gente possa avançar em saneamento para baratear depois a tarifa para o usuário final que vai ter que pagar. Porque é muito fácil falar em saneamento e colocar nas costas das pessoas que têm que pagar. Eu preservo muito por isso. Então a Casam hoje readquiriu a credibilidade que não tinha. Era o patinho feio. É uma empresa saudável que tem credibilidade para avançar agora no saneamento.
1: Candidato Merizo, 1:30.
3: Engraçado que o Jorginho fala dos governos do passado como se ele não tivesse feito parte. O seu filho era secretário de planejamento. A época que eu fui diretor da Casam, ele fazia parte do governo também. Foi diretor de planejamento do governador Raimundo Colombo e também foi secretário de turismo do governador Raimundo Colombo. Agora, falar apenas da Casam não basta. Eu quero saber, na prática, de como é que o governo vai buscar recursos para fazer o saneamento. Nós temos 4 anos com indicadores que não evoluíram. Não se faz investimento em saneamento, que é um custo elevado, sem ter uma parceria do governo do estado e do governo federal. O que foi impossível nesses últimos 8 anos, os primeiros 4 do Moisés até agora não entendi porquê, e os seus 4, lhe falta, governador Jorge Melo, maturidade política para conversar com o presidente da República, independente de ser adversário. Como faz o governador de São Paulo, como faz o governador do Rio Grande do Sul, e como o senhor não fez aqui. Isso é ruim para os catarinenses precisam de investimento público para aquele cidadão que tem o investimento lá na sua área, não importa se é do governador, se é do presidente da república ou se é do prefeito. O que nós temos que ter é a maturidade política para fazermos as conversas que têm que ser feitas republicanas. A questão política se resolve agora na eleição, mas a partir de janeiro é o que ter diálogo, maturidade e, acima de tudo, respostas para a população, não apenas discurso e propaganda que tem sido muito forte no seu governo. Isso sim, muito forte é a propaganda. As obras e as entregas, poucas, na verdade.
1: Candidato Jorginho, 1:30, tempo na tela.
0: Merizio, você era um bolsonarista fanático até há pouco tempo, agora é lulista até morrer. Eu quero que os governos federais respeitem Santa Catarina. Eu não vou lá ficar lambendo Lula se ele não gosta de Santa Catarina. Eu fiz um projeto do Morro dos Cavalos, levei para o ministro lá, o Picareta Júnior, do MDB, ele nem me recebeu. Protocolei lá no protocolo e está lá um projeto, depois de 6 meses eles devolveram dizendo que não iam fazer. Eu queria arrumar uma solução paliativa ali, porque é uma vergonha, é um perigo quando chove. Enfim, saneamento básico é uma coisa importante em Santa Catarina e nós estamos avançando. Avançando com a Casam com credibilidade, vai poder aportar recurso, tem capacidade de financiamento, estamos fazendo estações de tratamento. Quando você entrava aqui na ilha tinha um cheirinho não agradável, agora pode entrar, ver, a Casam resolveu. Em São José investimos 250 milhões numa estação de tratamento, e isso nós estamos fazendo lá em Pinhalzinho, em diversos municípios de Santa Catarina. Então o saneamento vai avançar em parceria com os prefeitos. Os prefeitos são os meus grandes parceiros para realizar obras esperadas há 50 anos. E saneamento está na nossa pauta para o próximo governo avançar mais.
1: Obrigada, candidato Jorginho. Já falamos de saneamento, já falamos de segurança pública, já falamos de turismo. Eu vou ver quem é que vai começar a fala na próxima dupla. Ralph Zimmer, que naturalmente vai falar com o candidato João Rodrigues. E o tema agora será, então, desenvolvimento econômico. Candidato Ralph, tempo na tela, 1:30, o senhor pode começar.
4: Candidato João Rodrigues, eu tenho para mim, na minha formação política, o desenvolvimento econômico, muita ajuda, quem não atrapalha tratando-se de Estado. Quem faz o desenvolvimento econômico, já quero mandar aqui meus parabéns e agradecer, e tenho orgulho de ser catarinense, por isso é o empreendedor, o pequeno empreendedor, o médio, o industrial, né? Que faz nosso Estado o melhor lugar do Brasil para se viver. Ao Estado, na minha concepção teórica e até prática, tem que buscar é não atrapalhar o desenvolvimento econômico. No entanto, candidato João, o que a gente tem visto aí nos últimos anos foi uma reforma tributária tocada a toque de caixa pelo Estado mais rico do Brasil, que é São Paulo, a Federação das Indústrias Paulista fez essa reforma, né? E o governo Lula levou à frente, e ela traz uma série de problemas para Santa Catarina, que é um Estado produtor. Por quê? Porque não vai ter mais o tributo estadual até 2030 aí, de quem produz. O tributo vai ser no mercado consumidor, e os maiores mercados consumidores estão na região centro-oeste, né? Paralelo a isso, vai acabar a política dos incentivos fiscais, que tem em todos os estados, aqui o Jorginho Melo fez, o Raimundo fez, eu farei até 2030, se eleito for, todos vocês farão, né? Se forem eleitos é 2030, mas lá vai acabar. Quero saber, no seu plano de governo, candidato João, o que o senhor vai fazer para fazer frente a essa reforma tributária que nos acabou, praticamente.
2: Eu praticamente quase ri agora há pouco quando o Jorginho disse pro Merizio que você era bolsonarista. Só faltou o Merizio dizer pro Jorginho você que era petista. Porque eu era petista, é uma confusão, o eleitor não está entendendo. O Jorginho era aliado do PT, da Dilma fez campanha, indicou o cargo comissionado no governo federal, o superintendente do DENIT era indicado o Jorginho, e todos os governos passados ele indicou o cargo. Mas a resposta ao meu nobre adversário, eu trago como exemplo a cidade de Chapecó. Chapecó, se fosse um estado, seria o primeiro do Brasil. Só para você ter uma ideia, Chapecó tem hoje 20% de capacidade de investimento. Santa Catarina tem 9%, porque a gestão pública foi bem feita. Agora, para encarar a reforma tributária, que no meu ponto de vista deveria ser revogada, nós precisamos melhorar a infraestrutura. O colapso da 101, a chegada aos portos, a duplicação da 282, a conclusão da 470, para diminuir o custo de produção e segurar a indústria aqui no nosso estado. Diferente disso, se isso não for resolvido, detalhe, não daqui a 30 anos. Isso tem que ser resolvido agora, imediatamente. E para isso é necessário o governador ter coragem de cobrar do governo federal aquilo que é obrigação dele. Não adianta fugir, ficar na guerra política. Nós temos um problema para resolver em Santa Catarina.
1: Candidato Ralph, 30.
4: Catarinense, vocês vejam quanto eles brigam, quem é mais ou menos amigo do Lula e do Bolsonaro, eu quero servir a você, diferente dos três que estão aqui. Meu amigo João é da turma do Kassab, que busca ser amigo de todo mundo e está em todos os governos, de Dilma, de Temer, de Bolsonaro, onde há governo, de eu estou, né? É a filosofia deles. E aí depois eles querem desfritar o ovo em cima da hora e dizer que os outros são extremistas. Mas João, tu tá muito preparado para continuar sendo prefeito de Chapecó. O estado é mais que Chapecó, tem 294 municípios, e essa conversa fiada da infraestrutura nem tua turma, nem do Jorginho, nem do Merizio fizeram. Eu vou fazer, mas não é só isso. Agora eu vou chegar no ponto. A gente precisa de uma reforma administrativa com quem é do século XXI, deste século. Todo respeito, meus candidatos foram criados, têm raízes no século passado. Eles veem a coisa pública de maneira distinta do que eu vejo. Primeiro, eu acho realmente, João, que não tem que ter parente de político, não tem que ter verbas públicas às rádios das filhas, como tu mandou pela tua prefeitura de Chapecó, e tem que ter é gestão, que onde tem três prédios, tenha um. Eu vou levar o PROCON, a Defensoria Pública, a Procuradoria do Estado para as escolas, para economizar o tempo dos pais quando vão buscar os filhos, para poder ter esses serviços lá e economizar no erário em toda Santa Catarina o que é gasto desperdiçado com aluguéis, com contrato de empresa terceirizada que paga salário mínimo na ponta, mas custa 10 vezes mais. E aí, com isso, com esse enxugamento da máquina, não vou aumentar tributo. E no obstante, a reforma tributária, que o melhor candidato para combater o Senado é Jefferson Rocha, 250.
1: Candidato João, 30.
2: Eu quero aqui recomendar ao eleitor de Santa Catarina prestar atenção nesta reta final de campanha. O governador é a primeira vez que ele participa de um debate, se recusou aos demais, obviamente porque tem muitas respostas que precisam ser dadas. Quando a gente fala de Estado, a gente tem que dar a experiência que teve como gestor. São 4 mandatos de prefeito de Chapecó, do qual nós fizemos com que a economia, junto com a sociedade, tivesse um dos melhores desempenhos do Brasil. Ter visão de futuro para cuidar de Santa Catarina, você tem que demonstrar isso na prática. Não é possível que um governo fique discutindo o campo político durante 4 anos, preocupado com a sua bolha, e não cobre a conta do governo federal da duplicação da BR-282. E vai no oeste e lança uma obra chamada Serra Mar. Não cobra o colapso da 101 que vai para o sul do estado e lança um projeto chamado Via Mar que o Tribunal de Contas mandou voltar para trás, que está errado o edital, conforme eu havia previsto. Não cobra a conclusão da 470, sabendo que nós temos instrumentos nas mãos para poder solucionar o problema, como por exemplo, ajudar a pagar as obras e descontar na dívida pública. Meus caros amigos e amigas, quando a reforma tributária vier e se continuar da forma que está, Santa Catarina é que vai colapsar.
1: Obrigada, candidatos. Com isso encerramos então o primeiro bloco do nosso debate. Faremos um breve intervalo de 3 minutinhos e voltamos já já. Sai daí não.
5: Muito bem, Will Andrade, estamos aí transmitindo ao vivo, né, pelo nosso grupo SCC-SBT, os debates aí para o governo do estado de Santa Catarina, até agora, né, Will, dele que dele, né?
6: Pois é, momento importantíssimo para todos os catarinenses, né, Adilson, que nos acompanham. Sim. Através do 104.1 da Nevasca e também através do SCC-SBT, no qual a Nevasca é afiliada do grupo SCC e faz parte, né? Inclusive a gente está trazendo todos os bastidores também através das nossas redes sociais, para você que queira, siga a Nevasca FM em @NevascaFMOficial, lá a gente traz os vídeos dos bastidores deste importantíssimo debate, que traz isso, né, traz propostas, traz falas, traz ataques, né? Isso faz parte aí de cada debate. É um momento importante para cada catarinense analisar o seu candidato, analisar as propostas dos demais candidatos e ver qual que se encaixa melhor aí para comandar o estado de Santa Catarina. A gente viu um primeiro debate de bastante de ataques, né? Ou como por todos os lados, e claro, o foco principal seria o atual governador, o Jorginho Melo, que tem a máquina na mão aí, que é o que está à frente das pesquisas e de uma certa forma é o que vem sofrendo mais ataques em todos os debates, né?
5: Sem dúvida nenhuma, né? Isso aí não deve o candidato ir lá, no meu ponto de vista, né, mostrar propostas, que é o que os catarinenses querem saber, né? Propostas, o que é que tem para melhorar Santa Catarina? Mostre. Por que atacar um ou outro ali, né? Não pode estar se degladiando, né? Eu penso assim. Então vamos mostrar propostas. Assim, o Brasil seria outro, né? Mas infelizmente a política é desse tipo, né?
6: Com certeza. De fato, é uma estratégia utilizada, já que o Jorginho, como eu já havia citado, está à frente das pesquisas, né, Adilson? Então eles vão tentar atacá-lo de uma certa forma, né? E assim como não só acontece com o Jorginho, mas sim como o segundo colocado, que seria o João Rodrigues, né? Do PSD, que enfim, que está sofrendo ataques também. E isso faz parte dos debates, isso é uma estratégia que eles utilizam para acabar tentando aí aferir a imagem de algum, tentar puxar uma outra frente política, né? Um que se destacou bastante seria o Ralph Zimmer, né? Que nesse primeiro bloco do debate, ele a princípio se apresentou como uma terceira via, né? Saindo dessa política, porque o candidato Merizzi é do PT, o candidato Jorginho é do Bolsonaro, o candidato João Rodrigues é do Kassab, então ele se apresentou como uma terceira via, né? Uma terceira opção aí, saindo desse bloco político conhecido, para talvez, né, garantir os indecisos, né, de conseguir os votos dos indecisos. Então a gente vai estar acompanhando, também comentando aos poucos no intervalo, lembrando que a partir do meio-dia a gente encerra o debate porque vem o horário político obrigatório, né? E a partir do meio-dia 25 a gente traz novamente o debate aqui ao vivo na Nevasca FM, no qual você também pode acompanhar através de vídeo no SCC-SBT, mas para você que está trabalhando, tá por casa, nos seus afazeres aí, pode acompanhar o debate também aqui pela Nevasca FM. Retornamos.
5: Muito bem, estamos de volta então, vamos lá.
1: Estamos
7: Estamos de volta ao vivo com o debate eleitoral do Grupo SCC. Neste segundo bloco, teremos 4 rodadas de perguntas sobre políticas públicas e temas de interesse de Santa Catarina. Uma pergunta foi elaborada pelo nosso comentarista político, Piara Boschi, e 3 por entidades representativas do nosso estado. As perguntas foram previamente gravadas. A dinâmica funciona assim: formulação da pergunta em vídeo, resposta em 2 minutos, réplica em 1 minuto e tréplica em mais 1 minuto. Vamos sortear o candidato que responderá a primeira pergunta. Candidato Jorginho Melo vai responder a pergunta dessa entidade. Fiesc. Candidato Jorginho, o senhor pode agora escolher quem é a pessoa que o senhor gostaria que fizesse a réplica. Escolha o candidato, por favor.
0: Pode ser o Ralph.
7: O Ralph. Muito bem, produção. Já temos o candidato Jorginho, escolheu o Ralph, temos a entidade. Roda a pergunta, por favor.
8: Entre os vários problemas que está tirando a competitividade da indústria catarinense, eu citaria a logística. Nós temos um problema sério de infraestrutura, tanto nos portos, como nas ferrovias, como nas rodovias. Se eleito for governador, qual que seria a solução que traria para esse gargalo que nós temos na infraestrutura de Santa Catarina, que tirou totalmente a competitividade da nossa indústria?
7: Candidato Jorginho, 2 minutos, tempo na tela.
0: Muito obrigado, Gilberto Seleme. Eu pretendo continuar encontrando caminhos para a nossa mobilidade em Santa Catarina. O governo federal não gosta de Santa Catarina, o presidente Lula veio aqui dizer que os nossos agricultores têm que se ajoelhar para ele. É esse o tratamento que se dá com Santa Catarina. A infraestrutura, eu recuperei todas as SC, as nossas SCs estão recuperadas. Recebi com 20% e hoje está com 96% toda a malha recuperada. Parte em concreto e parte em asfalto flexível. Eu não tenho dúvida de que a gente vive um grande momento, mas o grande gargalo de Santa Catarina é estradas federais. Eu estou duplicando 2 quilômetros do Porto de São Francisco da 280, que o governo federal devia fazer, mas não faz, para tirar aquele gargalo do porto, porque agora todos os portos são superavitários em Santa Catarina. Antes era barata e rato, agora é progresso, desenvolvimento. Estou fazendo com o dinheiro do porto. As nossas rodovias, fiz o trevo da Antônio Raio aqui em Itajaí, que o governo federal devia fazer e não faz. Fiz o trevo de Maravilha, que era um trevo matador, que o governo federal não fez, devia fazer, eu fiz. Enfim, quero continuar cobrando do governo federal o que Santa Catarina tem direito. Ele fazer as obras federais, deixa as estaduais que nós cuidamos. E estamos cuidando muito bem. Agora, o gargalo que precisa, Viamar, vamos abrir as propostas hoje. Vamos abrir as propostas hoje, autorizado pela Justiça, tem informações do Tribunal de Contas, enfim, está tudo sob controle, tudo na legalidade. A primeira obra de 50 anos que eu tive coragem de fazer. Os outros não tiveram coragem. É a primeira obra nova dessa envergadura que nós estamos fazendo depois de 50 anos. 6 pistas, 3 para ir, 3 para voltar, velocidade de 120 km por hora, 145 km. Sai de Biguaçu a Joinville, Distrito Industrial, uma obra que vai melhorar esse gargalo da 101, que ninguém resolve isso.
7: Candidato Ralf, 1 minuto, réplica.
4: Eu quero dizer para o catarinense que eu respeito muito os 3 candidatos aqui, mas eu tenho uma visão diferente deles. Eu quero fazer uma secretaria de logística para integrar todos os modais, né? A gente não pode pensar mais somente em rodovias. Até a África Subsaariana tem ferrovias a maior do que o Brasil aí, que nos anos 60 e 70 optou só pela estrada. E eu quero ter uma atitude também, se eleito for governador, independente de quem seja eleito presidente, eu vou notificar no primeiro dia de mandato, dando 30 dias, notificar via cartório. Ou vocês começam fazer a obra, a duplicação da 282 e resolver o Morro dos Cavalos, sob pena do Estado de Santa Catarina, porque é urgente dispensar a licitação, subo eu na patrola, de pé, e vamos rasgar uma outra violada 282, unindo o Dionísio Cerqueira a Florianópolis, e fazer também o Morro dos Cavalos, independente do governo federal, e cobrar daí então a conta na justiça. Porque a verdade seja dita, independente de quem ganhar lá em Brasília, historicamente eles estão nem aí pro zero da 101, que eles chamam que é Santa Catarina.
7: Candidato Jorginho, 1 minuto.
0: Eu não tenho dúvida. A a infraestrutura de Santa Catarina hoje é o nosso grande gargalo. O governo federal, a gente manda R$100 para lá, volta 10, a gente tem que pedir por clemência. Os governos federais têm que respeitar mais Santa Catarina. Se olhasse um pouquinho para Santa Catarina, os governos eram outros. Então, nós somos um bom exemplo, um estado vencedor, um estado competitivo, um estado bonito. Alguns candidatos parece que fazem com que Santa Catarina é o pior estado do mundo. Eu não. É um estado maravilhoso, que tem nome de mulher, que é vencedor, que é um estado que a gente está fazendo entregas que não fizeram há muitos anos. Parece que muitas coisas eles acham que começou agora. Esqueceram que eles ficaram 40 anos no governo pilotando e eu estou consertando isso tudo. Mas estou fazendo com muito prazer, pagando, não devo um centavo para ninguém, todas as obras têm começo, meio e fim, e a sociedade está reconhecendo. Isso que é o importante. Eu faço para as pessoas e faço muito bem feito.
7: Obrigada, candidatos. Segundo a regra do nosso debate, o candidato escolhido para a réplica anterior, no caso o candidato Ralph, é o próximo a responder. Vamos então sortear a pergunta. A entidade que fará a pergunta. Candidato Ralph, quem fará a pergunta é o nosso comentarista político, o Piara Bosque. O senhor pode escolher quem será o candidato que vai fazer a réplica. Com quem o senhor quer conversar?
9: Quero conversar com o João Rodrigues.
7: João Rodrigues. Bom, candidatos escolhidos, a pergunta do Piara. Produção, roda, por favor.
10: As duas rodovias federais que deveriam integrar o Oeste e o Litoral Catarinense muitas vezes afastam e atravancam o nosso desenvolvimento. A 470, a duplicação andou em passos muito lentos na parte de Blumenau até Navegantes, mas não há nenhuma sinalização para a continuidade Alto Vale até Oeste. A 282, projetos e promessas. Eleito governador, quais serão as suas medidas para destravar e trazer soluções reais para essas duas rodovias, principalmente a 282, que é tão importante para o desenvolvimento de Santa Catarina?
7: Candidato Ralph, 2 minutos para sua resposta.
9: Eu quero dizer ao catarinense que eu tenho um projeto muito claro, tenho dito em todos os debates, acabei de dizer há pouco aqui, que é o trato da questão com a infraestrutura nossa e a necessidade da duplicação da 282, que eu assumi como principal compromisso, caso eleito governador, bem como a questão da 101, sobretudo ali no Morro dos Cavalos. A minha atitude vai ser clara e simples, por quê? Tenho total respeito pelos outros candidatos que estão aqui, mas eles representam os três juntos a velha política. Vira e mexe, um está com o outro está com um, estão no poder federal, estão no poder estadual, e eles têm dado a tocada deles. Então, se o catarinense estiver satisfeito com o que tem, ele já tem outros candidatos. Agora, se você não está satisfeito, quer mais ousadia, que é um candidato que arrisca, que vai às últimas consequências, esse cara sou eu. Pegue o 2 do Jorginho, o 5 do João, vote 25 no Ralfão. Porque eu, enquanto governador, João Rodrigues, eu vou fazer o que o Raimundo, que está contigo, meu nosso amigo, não fez. O que o Eduardo Pinho não fez, que está contigo. O que o Paulo Afonso, aliás, que não está contigo, que está com o PT agora, com o Merizio, também não fez. Eu vou notificar o presidente da República, seja ele quem seja eleito, e vou dar-lhe 30 dias, não para projeto, para iniciar obras, porque é para ontem essas obras de duplicação. Não iniciou, decreto situação de emergência, toco patrola, subiu em cima de patrola, vou de Dionísio Cerqueira, vem até Florianópolis, vamos rasgar mais uma via da 282 e discutir esse nhenhenhen, esse mimimi, quem é amigo de quem não é, com o governo federal na justiça. Porque Brasília leva Santa Catarina às costas. Não olha para nós, independente dos governos que se tem hoje, que se tiveram ontem. Tanto que está aí, desde 75, que foi pronta a 282, fizeram só 40 quilômetros, né? Há mais de 50 anos, relegam nós, e comigo vai ser diferente. Comigo é notificação de cartório em cima da patrulha, couro comendo, porque não é conversa afiada, aqui é trabalho.
7: Candidato João Rodrigues, 1 minuto.
2: Bom, o que me chama muito a atenção é que durante todo esse período o atual governo não tratou do assunto 282, 470, 280. O que eu pretendo fazer? Sim, ao assumir o governo, pegar Espiridion Amin, Antídio Lunelli, nossos senadores, toda a bancada catarinense e marcar audiência com o futuro presidente do Brasil, que eu desejo que seja ou Caiado, ou Flávio Bolsonaro, ou o próprio Zema. Em não sendo, a vida continua. Eu vou propor de que a duplicação dessas rodovias a gente faça em parceria. O Estado vai colocar 1 bilhão por ano. Serão 4 anos, 4 bi. Esse dinheiro será descontado na dívida pública que Santa Catarina paga todo ano para o governo federal. O atual governador perdeu 3 anos, 3 bi. Poderia ter feito o mesmo. Ido a Brasília, marcado audiência, coisa que ele não fez, e cobrado do Estado. Não é alinhamento político. Aliado, ele já foi. É cobrar uma conta que nós temos direito.
1: Ralf, um minuto.
9: Candidato João, essa é a nossa diferença. Enquanto fala muito bem, né, e reconheço isso, vocês falam, falam, falam, falam em continuar conversando. Então, catarinense, quem quer continuar conversando, candidato é outro. Com o Ralf Zimmer não tem mais conversa. Eu já estou decidido o que vou fazer. Eu vou assumir o governo e vou notificar via cartório dando 30 dias para iniciar as obras. Não tem conversa fiada. Ah, não iniciou? Decreto de situação de emergência nós fizemos. E essa compensação tributária que o João falou não vai ser na conversa. Vai ser na Justiça Federal, vamos entrar com ação, porque o pacto federativo que se tem hoje no Brasil, não se iluda você que está em casa, ganhe quem ganhe, vença quem vença a presidência da República, eles não dão bola para Santa Catarina e vão continuar não dando, porque Santa Catarina não é relevante no cenário nacional em termos de decisão de eleição. A gente tem aí de 1 a 3% no máximo do eleitorado, e isso acaba com que quem vai para Brasília esquece de quem está aqui. E se conversa, resolver, essa turma do João já tinha resolvido. Não vão resolver, eu que vou resolver, é Ralf 25.
1: Tempo, candidato. O candidato então escolhido para a réplica anterior, no caso, João Rodrigues, agora vai ser responsável por responder a próxima pergunta. Vamos ao sorteio então da próxima pergunta. O Sesc. Bom, o candidato João Rodrigues vai fazer a pergunta. Para quem? No caso, o candidato?
2: Jorginho Mello.
1: Não, Merizio.
2: Não posso?
1: Não, porque ele já participou.
2: Porque ele ficou o tempo todo, eu e ele falando que não daria para nós debater mais. Então, vamos lá.
1: Candidato Merizio.
2: Merizio.
1: Já sabemos a dupla. Produção, por gentileza, pergunta.
11: Santa Catarina é um estado forte, bem descentralizado, muito diversificado e precisa de uma internet muito forte a campo. Hoje nós enfrentamos certos gargalos ainda com a conectividade, lá na lavoura, lá na roça. Hoje com máquinas, equipamentos, drones, trabalhando e precisando de uma tecnologia, uma internet rápida, infelizmente ainda não acontece na roça. E caso o senhor venha a ser eleito, o que pretende fazer para resolver essa conectividade, para solucionar com os nossos associados, agricultores, essa dificuldade que ainda nós temos a campo?
1: Candidato João Rodrigues, 2 minutos.
2: Bom, eu tive a honra de ser secretário de Estado da Agricultura e o primeiro secretário de Estado que levou a internet para a área rural. Através do Microbacias, nós atendemos aproximadamente 100 municípios e os equipamentos funcionam até hoje. Mas não é só a internet rural, que eu acho que é extremamente importante. Nós precisamos reforçar a energia elétrica na área rural e o trifásico, que foi anunciado, mas não chegou até hoje. O produtor rural precisa, minimamente, de uma energia de qualidade. A internet é óbvio que nós vamos levar de duas formas, ou por cabo, ou nós vamos levar a Starlink. De que forma? Adquirindo os equipamentos e permitindo que todo produtor rural também possa receber o equipamento para atender aquele polo de algumas casas próximas ou a unidade residencial onde se mora. Até porque o valor das antenas hoje estão mais acessíveis. Então, é um compromisso que tenho por conhecer a realidade. Boa parte do produtor rural hoje, como integrado ou é suinocultor, avicultor, ele tem a necessidade de ter o equipamento. O produtor de leite, e da mesma forma o produtor de gado, no nosso governo, lá quando eu fui secretário, nós evoluímos e criamos o GTA, que é permitido pela internet. Antigamente tinha que ir até a SIDASC. Quando nós criamos como secretário de Estado, no governo que eu tive a honra de ser secretário, passamos a fazer via internet da propriedade rural. Agora, para funcionar isso, depende do Estado. Lamentavelmente, o atual governo noticiou, publicizou, propagou, gastou mais em propaganda e o equipamento não chegou. Ficou na promessa. Eu sou um homem público que tem uma história. Não abro mão dos meus ideais, dos meus princípios. E jamais traio a minha palavra. Então é isso que nós faremos com todo o agricultor de Santa Catarina.
1: Tempo, candidato Merizio, 1 minuto, por favor.
3: O mundo, na verdade, passa por uma revolução tecnológica. as ferramentas que o João citou quando foi secretário da Agricultura, elas estão ficando no tempo. Nós temos hoje novas ferramentas de tecnologia que estão chegando de uma forma muito rápida, e o que nós precisamos é preparar o nosso produtor, preparar o nosso agricultor, junto com assistência técnica, junto com investimentos do governo, para estarmos sempre preparados. O grande produtor, ele vai ter lá sua Starlink, ele vai ter lá o modo convencional, como hoje já chega por cabos. Nós temos que nos preocupar com o pequeno produtor, aquela agricultura familiar, que essa sim tem que ter o acesso individualizado. Santa Catarina é um estado que se caracteriza pelo pequeno produtor, se caracteriza por aquele minifúndio que faz com que somado seja a nossa grande riqueza. Nós precisamos ter o governo voltando a ter a política de extensão rural, voltando a estar próximo do agricultor, do pequeno agricultor, daquela economia solidária, para que nós possamos, com tecnologia integrada, seja Starlink, seja via cabo, mas acima de tudo, presente em cada uma das comunidades.
7: Tempo, um minuto para João Rodrigues.
2: Bom, de qualquer forma, já afirmado que fora faremos, mas mais do que isso é garantir a permanência do homem no campo. E para isso, o Estado tem que ter políticas públicas voltadas ao pequeno produtor rural. As políticas públicas adotadas pelo governo do Estado são as mesmas desde o tempo que Espiridião Amin era governador no primeiro mandato. Elas não se alteraram. O incentivo é o mesmo, é o troca-troca. O que nós vamos fazer é remodelar todo o programa para poder levar mais renda ao nosso produtor rural. Mas eu quero liderar um movimento também, como governador de Estado, e dificultar a entrada do leite importado neste Estado, que tem uma competição desleal com o nosso produtor do leite, que está de novo em crise. Porque o preço é incompatível. Você importa da Argentina em pó, coloca o líquido, compete com o preço do nosso produtor e o nosso agricultor está amargando prejuízos.
7: Conclui. Chegamos então à última rodada deste segundo bloco. O candidato Gelson Merizio, ele vai responder então a última pergunta deste bloco. A réplica cabe ao único candidato ainda não contemplado como replicante, no caso, candidato Jorginho. E a entidade que fará a pergunta de Merizio, que terá 2 minutos para responder, o replicante será o candidato Jorginho, é o Sebrae. Produção, pode rodar a pergunta do Sebrae, por favor.
12: Hoje, a micro e pequena empresa é a base da nossa economia, nós temos aí um peso de 40% do PIB, 7 em cada 10 empregos gerados em 2025 foram pelo pequeno negócio. Então, eu gostaria de saber dos senhores quais são as suas propostas de governo para apoiar as ações da micro e pequena empresa, desde a desburocratização, desde o acesso ao crédito, desde facilitações de compras públicas. Como podemos apresentar uma proposta de governo que ajude a vida do pequeno empresário?
7: Candidato Merizio, 2 minutos.
3: Olha, eu tive o prazer de ter sido, lá no passado, presidente do Sebrae de Santa Catarina. O Sebrae é uma entidade que presta um grande serviço ao nosso pequeno empreendedor. E o pequeno empreendedor, o que precisa é de desburocratização. Precisa de menos governo, seja ele estadual ou federal, e mais incentivo ao crédito, mais proteção à sua cadeia produtiva. Nós somos um estado exportador. Se nós não tivermos as cadeias produtivas organizadas para que o pequeno produtor, para que nosso pequeno empreendedor também possa participar de uma forma competitiva a um cenário nacional e internacional, ele perde a condição de crescer e se desenvolver. O Sebrae, ele tem feito com os seus polos de desenvolvimento um trabalho muito efetivo, mas nós precisamos ter também por parte do governo políticas claras que permitam ter o acesso ao crédito a todos os produtores. Nós temos que ter por parte do governo na questão do financiamento o aval solidário, que permita aquela pequena empresa ter também por parte do governo um aval solidário que lhe permita empreender e investir com um pouco mais de segurança. E acima de tudo, nós precisamos buscar que o incentivo à pequena propriedade, o incentivo ao pequeno negócio seja feito pelo governador, pelo prefeito e também pelo governo federal. Haver uma integração dos três governos, porque não importa ao empreendedor se a ação que chega é de qual governo, importa que ele de fato tenha benefício. Poder ter a condição de disputar mercado com, de uma forma organizada, coordenada, em consórcio ou somados com outros produtores, é o que lhe dá competitividade. E isso nós vamos fazer tendo uma presença efetiva, de uma integração entre os governos do estado, federal e municipal, e permitindo que o empreendedor veja o estado presente para ajudar e não para lhe atrapalhar.
1: Candidato Jorginho, um minuto.
0: Micro pequeno empresário uma das coisas mais importantes do Brasil, responsável por 56% dos empregos formais. Eu, quando fui senador, como deputado federal, fui senador, fui presidente dessa frente no Congresso Nacional, muito importante. Como governador, fiz linha de créditos específicas, que é o Pronamp. Fiz a nível nacional na pandemia e repliquei aqui no nosso Badesc. Nós fazemos com que o dinheiro chegue mais barato, 48 meses para pagar, 12 meses de carência, juros subsidiado, para que ele possa continuar vivo e empreendendo. Porque a taxa de juros de agiota que se cobra hoje no Brasil, não há economia que resista. Então, o micro e pequeno empresário é prestigiado pelo nosso governo, pelo nosso Badesc, por políticas públicas e linhas de crédito que ajudam ele a se manter vivo, esperando para ganhar o pão de cada dia e gerando emprego.
1: Candidato Merizio, um minuto.
3: Olha, toda a ação que é feita para a micro, pequena empresa, ela tem que ser enaltecida. Quando se fala em um debate político, não é apenas para jogar pedra no governo que está. Santa Catarina tem níveis de competitividade nacional, fruto de governos que foram construindo uma sociedade, construindo um processo produtivo ao longo das décadas. O equívoco que se comete muitas vezes é querer trazer para o governo de plantão as coisas boas e esquecer das coisas ruins. Nós temos que enaltecer os governos que passaram, a forma como trataram a pequena empresa, a forma como deram competitividade a essas pequenas empresas, para nos tornarmos um estado competitivo, inclusive com a presença do governo federal, que já investiu agora no Inova Indústria de Santa Catarina mais de 35 bilhões de reais, na FINEP 5 bilhões de reais, permitindo que nós continuemos a ser um estado competitivo. E isso tem que ser reconhecido e enaltecido as boas ações que são feitas, tanto pelo governo do estado, tanto pelo governo federal.
1: Muito obrigada, candidatos. Muito obrigada a você que está em casa nos acompanhando. Muito obrigada a você que está nos acompanhando no nosso YouTube, SCCSBT, com uma audiência incrível nesse momento. Muito obrigada a todos vocês que estão com a gente nesse primeiro grande debate com os maiores candidatos, com os principais candidatos ao governo de Santa Catarina. Assim, eu estou indo para o intervalo, estamos terminando o segundo bloco desse debate. Vamos para um rápido intervalinho, 3 minutinhos, não desliga, não sai daí do YouTube, não sai aqui da nossa tela do SCCSBT, que a gente volta já já.
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4: Muito bem, estamos transmitindo ao vivo, né? Pelo grupo SCC-SBT, nossa rádio que faz parte do grupo SCC, né? Ou eu, o debate dos candidatos ao governo do estado. Mas agora a gente tem um horário político, né? Ou eu.
5: Dentro de instantes, né? Disso dentro a gente tem o horário obrigatório político, então você pode continuar acompanhando o debate através do SCC-SBT. Lembrando que a gente colocou, né, os links através do nosso Instagram em @nevascafmoficial. Então, para você que queira assistir ao vivo, né, o debate, você pode acessar.
4: Porque logo lá depois do horário político a gente retorna, né?
5: Exatamente, Adilson. Foi um segundo bloco, agora de um formato de debate diferente. Que eu acho que o que se destacou aqui, inclusive no formato do debate, foi algumas instituições do estado, como o Fiesc, como o Sesc, como o Sebrae, né, que são instituições catarinenses.
4: Que precisa ser melhorado.
5: Exatamente,
4: né?
5: Que fizeram perguntas referentes a demandas que cada instituição necessita aí para os candidatos. Daí, em formato de sorteio, claro, teve as respostas novamente, né? O estilo de ataques para um, para outro, né? Enfim, esse formato de um jogar a culpa pro outro, enfim, um apontar o lado político do outro, um dizer que um votou, que um era de um partido nas antigas e hoje já virou a casaca, outro que era desse e virou desse. Então, enfim, é um debate bem acirrado, mas interessante pro catarinense, importantíssimo também para todo mundo que está acompanhando aí o debate ao vivo através do SCC-SBT. Então, dentro de alguns minutinhos.
4: Muito bem, faltou um minutinho para a gente entrar em cadeia com o pessoal aí da CBN, diretamente aqui de Florianópolis também, e para o horário eleitoral gratuito, né, Will?
5: Exatamente.
4: E logo depois a gente retorna aí, tá bom, pessoal? Muito obrigado aí pela audiência.
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0: Muito bem, depois do horário eleitoral gratuito, vamos retornar ali ao debate dos dos candidatos ao governo do estado de Santa Catarina. Vamos retornando então, já está, continua, né? Porque tivemos que parar para seguir a lei obrigatória do horário eleitoral gratuito. Agora voltamos então com os candidatos ao governo do estado, aqui diretamente do grupo SCC-SBT. Vamos lá.
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2: Candidatos, respeitem o tempo do outro, por gentileza.
1: Quero acrescentar meu tempo, se quiser falar, devolvo o tempo para ele.
2: Candidato Merizio, por favor, continue.
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2: Candidato Merizio, o senhor pergunta então para o candidato Ralf, que começou todo essa última rodada de perguntas entre vocês. Tempo na tela, 30 segundos, candidato Merizio perguntando para o candidato Ralf.
1: Eu vou perguntar ao candidato Ralf, com essa polêmica da saúde que nós temos estabelecido em Santa Catarina, porque são números muito contraditórios. A propaganda diz que está uma maravilha. 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
3: Catarinense, eu quero dizer que vocês que estão nos acompanhando o debate, procure depois no Google e veja o debate inteiro. 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Merizio, essa questão de vocês, um quem fez o governo de um ou do outro, o problema também é de vocês. Porque vocês não resolveram. Se vocês tivessem resolvido, vocês não estavam trocando fagulhas aqui. O debate todo. 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
2: Tempo, candidato. Um minuto, candidato Merizio.
1: Na saúde de Santa Catarina, nós precisamos regionalizar as especialidades. 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
2: Candidato Ralf, minuto.
3: É muito fácil vir aqui fazer promessas para vocês que estão nos ouvindo, né, que está aí com um problema sério e real, dizer que vai resolver seu problema amanhã. Eu não faço isso porque a minha criação não permite prometer o que não se possa cumprir. Eu tenho ouvido os demais candidatos querendo inovar. As outras três candidaturas que estão aqui são políticas desde que mundo é muito, respeito a pessoa de cada qual, mas eles não resolveram até agora se é isso que está na mesa. Por quê? Porque o olhar ainda é um olhar ultrapassado. Um olhar que eu vejo que tem candidato dizendo que vai descentralizar a saúde, que vai levar especialista para o interior, não combinar com os russos de novo. Não fizeram enquanto foram governo durante os últimos 50 anos. O que fizeram está aí. Aí tem três candidatos que vocês podem escolher. Eles ficam trocando farpa, quem fez mais, quem fez menos, mas eles tiveram a caneta na mão. Eu quero essa caneta porque eu vou fazer muito por você que está nos ouvindo, porque eu vou fazer mutirões, de manhã, de tarde e de noite. Resolver 100%, nenhum dos quatro aqui vai resolver, é mentira.
2: Obrigada, candidato. Bom, encerramos assim o terceiro bloco do nosso debate. Passamos agora, então, para as considerações finais dos candidatos ao governo de Santa Catarina. Cada candidato terá 1 minuto e meio e a ordem de fala será definida agora por sorteio. O primeiro candidato a fazer as considerações finais será o candidato Jorginho Melo, aqui. Candidato, tempo na tela, o senhor tem 1:30 para as suas considerações finais, por favor.
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2: Obrigada, candidato. Vou fazer então o próximo sorteio para as próximas considerações finais do candidato João Rodrigues. Candidato, só tem 1:30, tempo na tela, por favor.
0: Bom, quero mais uma vez me dirigir ao povo de Santa Catarina para agradecer a oportunidade de podermos debater durante esse período. Mas eu quero falar com todas as mães atípicas, com as famílias que têm familiares com espectro autista. Nós temos um programa extremamente importante que nós vamos implantar. Falar com servidores públicos do Estado, já assumiu o compromisso. Eu vou honrar a palavra que dei. Então, quero convidar a todos que se juntem a nós nesta caminhada. Mas quero conversar ao mesmo tempo com todos aqueles que querem algo diferente. Se é para estar como está, do jeito que está, um estado da inteligência artificial e da propaganda, é o que você vê. Eu quero fazer um estado não só de entregas em obras, mas cuidar de pessoas, cuidar do morador em situação de rua que não tem uma política pública de estado, fazer como nós fizemos em Chapecó. 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Obrigado, Fábio, minhas filhas, espírito de uma minha, Antídio Lunelli, nossos senadores. Forte abraço a todos e até o
2: Obrigada,
0: próximo debate.
2: Obrigada, candidato. O próximo a fazer as considerações finais será então o candidato Gelson Merizio. Candidato, por gentileza, tempo na tela, o senhor tem 1:30 para as suas considerações finais.
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2: Obrigada, candidato. Naturalmente, o último candidato, então, a fazer as considerações finais, 1 minuto e 30, o candidato Ralph Zimmer, que terá, então, a partir de agora, tempo na tela. Candidato, o senhor tem 1 e 30 para as suas considerações finais.
3: Catarinense, pega o link do debate e veja inteiro. Você vai ver o Gelson Merizo preocupado com o Lula, o Jorginho Melo com o Flávio Bolsonaro e o João Rodrigues com o Kassab. Preocupado com você mesmo está Ralph Zimmer, 25, e Jefferson Rocha, 250. Enquanto eles falam de passado e trocam farpas e jogam para um futuro, que sabe-se lá quando, promessas e mais promessas, eu sou o candidato do aqui e agora. Eu não sou o candidato conversa fiada, eu sou o candidato diferente. Não sou o candidato da velha política, sou o candidato da nova política. É Ralph Zimmer, 25, para já e 1º de janeiro notificar o presidente eleito, dando 30 dias para começar a duplicar a 282 e mexer lá no Morro dos Cavalos e também aqui a nossa 101. Se eles não fizerem, eu falo, começo a obra antes do carnaval em pé na patrola. E dispenso licitação e vou pro pau com eles na justiça para devolver para o Estado que Brasília leva e não traz de volta. E eles ainda se orgulham do passado, das pessoas que estão apoiando agora no presente, que também sempre tiveram cargos relevantes e pouco fizeram. Eu, Jefferson Rocha, Leandro Maciel, assinamos impeachment. Damos a cara a tapa contra Alexandre de Moraes. Eles falam e falam, a gente faz. Enquanto eles defendem A ou B, nós defendemos a justiça. Jefferson Rocha entrou com mandado de segurança, não com habeas corpus, a favor do ex-presidente Bolsonaro, enquanto o filho dele fica lá no Rio de Janeiro, dizendo que lá é o melhor lugar e manda 700 mil reais, que é dinheiro do nosso imposto, que era para gastar aqui na campanha, para a gráfica do Rio.
2: Tempo, então, candidato, dizer, obrigada.
3: Vem com o Ralph 25.
2: Obrigada, candidato. Gente, assim a gente chega ao fim do nosso debate eleitoral aqui do Grupo SCSDT com os candidatos ao governo de Santa Catarina. Agradecemos a participação dos candidatos Celso Meriz, João Rodrigues, Jorginho Melo e Ralph Zimmer. E agradecemos também as suas assessorias e equipes técnicas. Muito obrigada principalmente a você que nos acompanhou pela TV aqui no SCSDT, pelo nosso portal SCC10, pelas nossas rádios do Grupo SCC e também nas nossas redes sociais. Nosso compromisso é sempre para levar a informação com isonomia, com transparência e com respeito para ajudar você a escolher o melhor caminho para Santa Catarina. A cobertura completa e a repercussão deste debate você acompanha agora mesmo no nosso portal no SCC10 e nas nossas plataformas digitais. Além, é claro, do nosso SCC News a partir das 18h15 da noite de hoje. Aqui na tela do SCC-SBT. Uma ótima tarde a todos e até a próxima.
0: Muito bem, tá aí então os debates, né? A apresentação dos nossos candidatos ao governo do estado de Santa Catarina, que levaram aí as propostas, né? E é claro, os joaquinenses e também toda Santa Catarina acompanhada aí pelo nosso grupo SCC-SBT e as rádios filiadas do grupo SCC, que fazem parte dessa grande equipe aqui no sul do Brasil também, a nossa irmã Rádio Clube de Lages, Rádio Massa de Lages, Rádio Gralha de Urubici, Rádio Nevasca FM de São Joaquim e Rádio Massa Rio Grande do Sul, lá em Gramado. E é claro, pelo canal SCC Televisão, também ao vivo, você acompanhou, né? Você que acompanhou pela televisão, acompanhou as imagens, também não só o áudio, conforme as nossas rádios transmitiram até agora. Meio-dia mais 41, agora segue a nossa programação normal aqui na 104,1, a mais querida, a mais ouvida, aqui na 104,1, a Rádio Nevasca FM.

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16: Nota de falecimento e convite para enterro, filhas Magda e Marisa, sobrinha Albani Godinho e demais familiares, comunico com pesar o falecimento de Albina Godinho Nunes, ocorrido hoje nesta cidade. O corpo será velado na capela Anjo da Guarda a partir, já está sendo velada, né? A partir das 10 da manhã. Sepultamento será amanhã, às 10 horas da manhã, no cemitério local de São Francisco Xavier. Comunicamos com pesar o falecimento de Albina Nunes, Albina Godinho Nunes. Hoje ela faria 100 anos. Olha só, né? Hoje ela faria 100 anos e veio falecer no dia do seu aniversário, a dona Albina.

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22: Muito bem, estamos iniciando pela Rádio Nevasca o nosso programa, o Show da Tarde. Agora são 12:54, hoje não teve a Voz da Cidade. Nós estava transmitindo o debate dos candidatos ao governo do estado de Santa Catarina e depois tivemos ainda mais o horário eleitoral gratuito. Então hoje ficamos devendo aí a Voz da Cidade. Então vamos iniciando então o Show da Tarde a partir de agora com muita música, claro, com a sua participação fica muito melhor ainda. Temperatura 14 graus nesse momento, chovendo em São Joaquim. E vamos iniciando então com a melhor programação aqui do sul do Brasil, é a Rádio da Serra Sul, Nevasca FM. Começamos com utilidade pública. Olha só, pessoal, a Fruticultura Malk está contratando, tem vagas abertas para trabalhadores rurais. Tratorista para atuar no pomar aqui de São Joaquim, é necessário residir no pomar. Tá bom? É necessário residir no pomar. A empresa está disponibilizando de casa para morar. Interessados entrarem em contato, né? E comparecer para a entrevista no Cine. No Cine, dia 23, portanto, quarta-feira, 13h30, direto com a empresa Malk. Direto com a empresa Malk, que vai estar ali no Cine para fazer a entrevista com você. Tá bom? Então a empresa Fruticultura Mal que está contratando. Tem oportunidade de emprego aí para você. Agora são 12:55, vamos dando início então ao nosso programa de hoje. O Show da Tarde, vamos sortear logo mais. 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

Muito bem, agora são 1:19, 1:19. Olha só, pessoal, deu uma chuva de pedra agora aqui em São Joaquim, né? Caiu granizo agora nesse momento aqui no centro de São Joaquim, aqui em frente ao estúdio da Rádio Nevasca. É, Deus que bote a mão em cima aí, né? Que não traga nenhum danos aqui para a cidade de São Joaquim, para o município de São Joaquim e arredores, né? Conforme a gente está acompanhando aí pelas redes sociais, no Rio Grande é muita chuva, né? Caxias do Sul, Rio Grande, ali é muita chuva. Deus que proteja, né? Todos nós brasileiros, nesse momento, conforme estava marcando aí alerta vermelho aí, né? Mas vamos entregar nas mãos de Deus. Agora são 1:19, 1:19. Estamos apresentando o nosso show da tarde aqui pela Nevasca FM. Boa tarde para você.

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18: Na Nevasca, 1:25. Boa tarde. A sua melhor companhia, muita chuva em São Joaquim, pessoal, muita atenção, sentido a Jaquirana, pessoal. Lá deu até desmoronamento na pista. 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

0: nosso show da tarde, o nosso boa tarde para você. Muito obrigado pelo carinho, pela audiência. Muita gente participando, muita gente querendo garantir o lanche da tarde. Vamos sortear logo mais 2 pastéis grandes da Nathalie Lanches, mais um refri de 600ml com parceria com a Rádio Nevasca. Não esquece de mandar o seu nome completo e aonde você mora para o nosso WhatsApp 49 991 17 8488. Temperatura 15 graus, chovendo em São Joaquim. Já deu uma chuva de granizo, tomara que não dê prejuízo aí pra ninguém. Pra você que tá ouvindo a Rádio Nevasca, se você tem algum vídeo aí que queira mandar pra nós da localidade onde deu granizo, não trouxe prejuízo, mas caiu granizo aí na sua região, na sua localidade, aqui no nosso município ou municípios vizinhos onde está chegando a Rádio Nevasca nesse momento. Conforme o nosso amigo Caturrita mandou para nós aqui um vídeo, que lá perto de Jaquirana, né, Caturrita, deu até deslizamento de barreira, trancando a pista, né? Muita chuva, né, trazendo aí então preocupações para quem trajeta, né, naquele local ali que dá acesso até Jaquirana, tá bom, pessoal? Para você que está indo para Jaquirana, então muito cuidado aí na parte do Rio Grande do Sul, porque a Rádio Nevasca faz parte também aonde chega em Jaquirana, Bom Jesus, São José dos Ausentes, e assim vai de fora a fora, né? A nossa programação, graças a Deus, a audiência da Rádio Nevasca, Santa Catarina, Rio Grande, em qualquer lugar do mundo, também pelo aplicativo, pela internet, estamos chegando. Pessoal lá do Bentinho está sintonizado na Nevasca FM e gostaria de participar do sorteio, né? A Tassiele, né, Tassiele? Um abraço para vocês aí e boa sorte para você, Tassiele. Obrigado pela sua participação. A Michele, a Patrícia Michele do bairro Jardim Bandeira também está participando. Boa sorte, Patrícia. Ah, vamos ver aqui. Oi, quero participar do sorteio, né? Só não mandou o nome nem aonde mora, que pena, né? Manda ali pra nós aonde você mora, né? E o seu nome completo e aonde você mora. Dona Maria Inês, bom dia, boa tarde.
1: Tarde, Adilson, sou Maria Inês Borges de Oliveira, do bairro Jardim Caiçara. Como é que tá, amigo? Eu quero participar do sorteio dos pastel da Nathalie com a parceria da Nevasca. Se você é atendido, agradeço. Tenha uma boa segunda-feira com Deus e Nossa Senhora da Aparecida. Fico com Deus. Tudo de bom. Você e a tua família, fica com Deus, anjinho da guarda. Tchau, um abraço, amigo.
0: Senhora também, fica com Deus. Dona Maria Inês, muito obrigado pela sua participação. O seu Antônio Arioldo, também do bairro Jardim Bandeira, um abraço, boa sorte. Lá do Bentinho também está participando o Gilmar Orencio. Ô Gilmar, um abraço, amigo, para vocês aí do Bentinho, boa sorte. Do bairro Nossa Senhora Aparecida, quem está participando é a... Vamos ver aqui, o nome é o Maicon de Oliveira, né, Maicon? Um abraço, Maicon, boa sorte para você. Adilson, aqui é a Giovana do Ercílio Veira, gostaria de participar. Ô, Giovana, boa sorte, muito obrigado pela sua participação. Ah, boa tarde, gostaria de participar do sorteio. É Josias da Rosa, do bairro Marturano. Um abraço, Josias, para vocês aí do bairro Marturano. Rádio Nevasca, daqui a pouquinho a gente volta para atender mais participações aqui no nosso show da tarde, abaixo de chuva, mas tá bom, né? Tá bom. Fica melhor ainda com a sua companhia, com a sua participação. 1h44, estamos apresentando o nosso show da tarde. Boa tarde para você.

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18: Na Nevasca, 1h49, boa tarde. 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

0: Muito bem, agora são 2 horas em ponto. Vamos até o Clima Terra agora falar com o Ronaldo Coutinho do Prado para saber como é que vai ficar o tempo, né, Ronaldo? Vamos ver aí como é que vai ficar o tempo, direto do Clima Terra aí com ele, com o Ronaldo Coutinho. E essa chuvarada, muita chuva, né, que está por aí. Então vamos.
1: Boa tarde.
0: Vamos ver aí com o Ronaldo como é que vai ficar o tempo. Vamos chamar aí, vamos com a nossa a chamada do Ronaldo Coutinho.
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0: Ronaldo Coutinho, 2 horas em ponto e o tempo como é que fica, Ronaldo? Boa tarde.
1: Boa tarde. É, o tempo segue aí com condição de chuva, trovada, já tivemos no município, já teve chuva e trovada de manhã e agora até o finalzinho da manhã, início da tarde, chuva e trovada com período de melhora. Pode ter tido ou está tendo ou venha a ter alguma ocorrência de granizo e vento. Então, de agora para frente, começa a ficar ruim para qualquer coisa ao ar livre. Já tivemos, então, alguma instabilidade em parte do município. E agora à tarde fica instável, temperatura vai caindo. Amanhã teremos condições de tempo com alguma chuva ou garoa na madrugada, início da manhã, vai melhorando, fica frio, melhora mais à tarde e noite. Na quarta, tempo bom, frio de manhã com geada, pode ficar negativo nas baixadas, próximo de zero no alto e agradável, ameno à tarde. Quinta e sexta também, alguma geada e mais quentinho à tarde. Da Climaterra, Ronaldo Coutinho.
0: Obrigado, Ronaldo, pelas suas informações, direto do Climaterra. Ronaldo Coutinho com a previsão do tempo.
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16: Na Nevasca, 2:06, boa tarde. 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

0: tá aí Gustavo Lima, Café e Amor aqui na nossa programação do nosso show da tarde. Agora são 2:18, 2:18. Vamos até Florianópolis, direto da Caerte, que ele vai participar novamente aqui no direto da redação da Nevasca FM, Cadu Reis. Boa tarde, Cadu. Tudo bem, Cadu?
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2: As atividades parlamentares da Assembleia Legislativa de Santa Catarina voltam a ser suspensas nesta segunda-feira devido ao calendário especial adotado em função das eleições 2026. Os trabalhos retornam após o primeiro turno para a deliberação das cerca de 60 proposições legislativas que entraram em tramitação na última semana na Alesc, entre outras matérias. A concessionária Arteres Planalto Sul, administradora da Rodovia Federal BR-116 em Santa Catarina, promove ações de conscientização da Semana Nacional do Trânsito nesta segunda-feira. Estão previstas palestras na sede da empresa JBS em Itaiópolis, no Planalto Norte. O Hospital da Universidade Federal de Santa Catarina promove seminário sobre linfoma nesta segunda-feira em Florianópolis. Especialistas conduzem palestras para debater a jornada dos pacientes que sofrem com este tipo de câncer e a atuação multiprofissional no tratamento.
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23: Hora certa. 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
0: Na Nevasca, 12h24. Boa tarde. 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

0: É o nosso show da tarde, agora são 2:39, 2:39. Vamos seguindo, muita gente participando, muita gente querendo garantir o lanche da tarde. Vamos sortear logo mais, 2 pastéis deliciosos, 2 pastéis grandes. 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Vai lá, manda sua mensagem para nós no 49-991-178488 e boa sorte para você. A Marcele de Souza Guedes, do bairro Nossa Senhora de Fátima, está participando. Boa sorte para vocês aí, tá bom? E muito obrigado pela sua participação. A Maikele Correia Semferte, da localidade do Arvoredo, também está participando, né, Maikele? Aquele abraço aí para vocês aí do Arvoredo e boa sorte e muito obrigado pela sua participação. Tio Aurélio, como é que tá, tio Aurélio? Tudo bem?
1: Seu Adilson Alves, tudo certo? Queria participar do sorteio, estamos na escuta da programação, mano. Aqui já começou a cair um granizo também, aqui na Lomba.
0: Tá bom, tio Aurélio, um abraço aí para vocês aí da Lomba. Aqui novamente, né? Olha só, tá caindo granizo novamente aqui no centro. Estamos aí transmitindo ao vivo agora, aqui estamos ao vivo aqui na Rádio Nevasca, aqui no centro de São Joaquim, caindo granizo, mas graças a Deus umas pedrinhas bem miudinhas, né? Vamos torcer aí que Deus nos proteja todos nós aí, tá bom? Muito obrigado aí a todos que estão ouvindo a Rádio Nevasca, obrigado pela audiência, pelo carinho de todos vocês aí. O Antônio Carlos de Lima, do loteamento Jardim das Camélias, também está participando, né, Antônio? Um abraço, amigo, tudo de bom para você. 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
21: Temperatura 15 graus em São Joaquim, chovendo na cidade de São Joaquim. Boa tarde.
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21: Na Nevasca, faltando 14 para as 3. 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

0: Muito bem, chovendo em São Joaquim, já deu mais uma chuva de granizo, quase agora, né? Mas graças a Deus, granizo pequenininho. Pra você que tá ouvindo a Rádio Nevasca, e aí na sua localidade tá chovendo granizo ou não, Deus que bote a mão em cima, né? E proteja todos nós aí, né? Os produtores, principalmente, né? Já está agora a gema, já está saindo, né? Graças a Deus, lá em Bom Jardim da Serra também, muita chuva em Bom Jardim da Serra. Vamos rezar, vamos pedir a proteção divina aí do nosso Pai Maior. Mas falando em chuva, eu vou lá chamar ele, Ronaldo Coutinho do Prado, para saber da previsão do tempo.
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0: Ronaldo Coutinho, muita chuva em São Joaquim, toda a região aqui do sul do Brasil, Rio Grande, Santa Catarina. E o tempo, Ronaldo, continua com chuva? Boa tarde, Ronaldo.
2: Boa tarde. É, o tempo segue aí com condição de chuva, trovada. Já tivemos no município, já teve chuva e trovada de manhã, e agora, finalzinho da manhã, início da tarde, chuva e trovada com período de melhora. Pode ter tido, ou está tendo, ou venha a ter alguma ocorrência de granizo e vento. Então, de agora para frente, começa a ficar ruim para qualquer coisa ao ar livre. Já tivemos, então, alguma instabilidade em parte do município. E agora à tarde fica instável, a temperatura vai caindo. Amanhã teremos condições de tempo com alguma chuva ou garoa na madrugada, início da manhã, vai melhorando, fica frio, melhora mais à tarde e noite. Na quarta, tempo bom, frio de manhã com geada, pode ficar negativo nas baixadas, próximo de zero no alto, e agradável, ameno à tarde. Quinta e sexta também, alguma geada e mais quentinho à tarde. Da Climaterra, Ronaldo Coutinho.
0: Obrigado, Ronaldo, pelas informações direto do Clima Terra. Ronaldo Coutinho com a previsão do tempo.
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15: Hora certa. 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
16: Na Nevasca 3:07. Boa tarde. 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

0: Muito bem, agora são 3:19, 3:19, nosso colega Will Andrade está chamando, então vamos no direto da redação.
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0: Meu colega Will Andrade está pelos bairros da cidade, muita chuva, né, Will? Conta aí pra nós, Will. Boa tarde, Will Andrade.
2: Boa tarde, Adilson. Boa tarde a todos os nossos ouvintes. Exatamente, Adilson. Muita chuva aqui na cidade de São Joaquim. Eu tô dando uma girada nos bairros da cidade para acompanhar a situação de alagamentos e, claro, procurar trazer informativos em primeira mão e ao vivo aqui na Nevasca FM. Estamos agora no Direto à Redação, mas ao decorrer da programação a gente entra com um plantão de notícias. Bom, Adilson, estamos aqui no bairro Jardim Bandeira, precisamente aqui próximo ao São Mateus, né? Que é o rio que passa aqui entre o bairro Jardim Bandeira, que é o rio que geralmente é motivo de alerta para toda a região, em especial a comunidade aqui do bairro Jardim Bandeira, né? É um rio conhecido aí por vários alagamentos, ele fica próximo das casas, muitas casas são às margens do rio, então a gente está aqui acompanhando toda a situação das chuvas. O rio já está no nível mais alto, por enquanto é motivo de alerta, sim, tem que cuidar. A população que mora ao redor tem que ficar olhando o nível do rio, assim como provavelmente a Defesa Civil do município já está monitorando também, só que ele está num nível alto, não preocupante por enquanto, né? Mas se torcemos que não passe disso, mas ele está num nível bem elevado. Passei também pelo loteamento Jardim das Camélias, acredito, Adilson, que é loteamento ali para baixo do Hotel Natal, também tem algumas ruas que estão alagadas, tá? Não tá dando, quase não dá passagem. O carro da nossa emissora, da reportagem, só passou porque é um assoveiro, um carro alto. Mas já tem algumas ruas alagadas. A gente vai continuar girando a cidade, em especial aqui mais próximo ao centro, né? Os bairros, passamos aqui pela região do centro, estamos no bairro Jardim Bandeira monitorando um pouco das ruas. Seguiremos agora para alguns outros bairros, enfim, para estar trazendo informações aí a toda a comunidade de São Joaquim. Lembrando, tá? Tem os números de alerta da Defesa Civil para você que está ouvindo. Se a sua região, se a sua casa está sendo afetada de alguma forma ou você está preocupado com essa forte chuva, você pode anotar agora o número da Defesa Civil de São Joaquim e entrar em contato diretamente com eles, que provavelmente eles estão com um canal, né, de monitoramento. Daqui a pouquinho também eu vou entrar em contato com o responsável pela Defesa Civil para trazer mais informações da situação das chuvas aqui no nosso município. Então, atenção, se você tem interesse, já anota aí, é sempre bom prevenir e, claro, tendo contato em mãos da Defesa Civil, fica mais fácil de você ligar para eles, mandar mensagem, enfim, para pedir ajuda ou solicitar algum atendimento. Então, para você que tem interesse, o telefone é o 49-3233-6450. Então, se houver alagamento, deslizamento, queda de árvores, granizo ou qualquer outro dano em sua propriedade ou comunidade, você deve entrar em contato diretamente com a Defesa Civil pelo 49-3233-6450. Claro, destacando também que tem os números de atendimento de urgência, que seria do Corpo de Bombeiros aqui do município, né, que é 193. Então, não deixe de ficar antenado, cuidar aí da sua casa, cuidar da sua região, e principalmente para todo mundo da comunidade aqui do bairro Jardim Bandeira também, que mora próximo ao São Mateus, que fique de alerta também. Adilson, eu retorno com você nos estúdios. A decorrer da programação da rádio, a gente retorna com o plantão de notícia, trazendo mais informações sobre as fortes chuvas que vem assolando aí nossa região, em especial o município de São Joaquim, aqui nesse dia de segunda-feira.
0: Tá bom, então, tá aí o nosso colega Will, ao vivo aqui no plantão, né? No direto da redação da Nevasca FM. A qualquer momento ele retorna aí trazendo algumas informações. Ele tá girando pela cidade com o carro da Rádio Nevasca, visitando os bairros onde tem casas próximas aos rios, né? Conforme ele citou ali no bairro Jardim Bandeira, Jardim das Camélias. E assim temos também aqui o bairro Praia Verde, né, Will? Que dava para você dar uma passadinha por ali, né? Próximo à antiga serraria do senhor Favorino, Quiodelli, aqui de São Joaquim, ali também usa o rio Surpreender, quando dá muitas chuvas ali, tem muitas casas também próximo ao rio. Tá bom? A qualquer momento, então, nosso colega Will Andrade retorna ao vivo aqui no plantão da Rádio Nevasca FM. Direto da redação, Will Andrade, 3:24.
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24: Na Nevasca 3:29, boa tarde.

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26: Temperatura 15 graus em São Joaquim com chuva. 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Na Nevasca, faltando 14 para as 4. melhor programação aqui na Serra Sul, com muita chuva em São Joaquim. 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
1: Muito bem, vamos com meu colega Will Andrade, plantão novamente, plantão Nevasca. Will Andrade está circulando pelos bairros da cidade, muita chuva em São Joaquim. Will, boa tarde novamente.
2: Boa tarde novamente, Adilson, todo mundo que nos acompanha através do 104.1 da Nevasca, é isso mesmo. Bom, eu passei pelo bairro Jardim Mandeira, que foi a nossa última transmissão, subi até no bairro Boa Vista. Inclusive, as chuvas lá causaram alguns pontos de
1: alagamento. Will, tá cortando.
2: A rodovia que dá acesso até a cidade de São Joaquim passa pelo bairro Boa Vista. Então, certo, tem bastante... Bom, Adilson, é por conta da internet, né? Deixa eu ver se eu consigo...
1: Sim.
2: Um ponto...
1: É, localidade... Aí? Vamos lá, vamos tentar novamente.
2: Bom, passamos pela região do bairro Boa Vista, Adilson, que é ali que tem alguns pontos de alagamento, principalmente na SC-110, né? Que passa por dentro do bairro Bela Vista. Bairro Boa Vista, perdão. A gente... passou por lá, Dilson, tem alguns pontos que precisam de atenção redobrada por conta das pedras que estão descendo dos morros ali e estão indo pro asfalto. Então não são pedras muito grandes, mas são pedras aí que danificam e podem, enfim, acabar estragando o veículo, né? E além dos pontos de alagamento, tem um pouquinho de atenção. Subimos ali onde tem alguns pontos também que estão com trás da piscina, né? Do Clube Astreia. Que é também motivo de monitoramento por conta dos alagamentos, enfim, das grandes cheias. E agora passamos pelo bairro Bela Vista e estamos aqui no bairro Santa Paulina. Estamos passando por alguns pontos para analisar como que está a questão dos focos de alagamento também. Por enquanto está tranquilo, né? Os rios também, foi feito um trabalho de

0: aí respostas rápidas a situações de emergência. Então, ao decorrer da programação da Nevasca FM, a gente vai trazer mais atualizações, só destacando mais uma vez o número da Defesa Civil para quem queira entrar em contato, se eventualmente a sua região está sendo afetada, se a sua casa está sendo afetada. Bom, você pode entrar em contato com a Defesa Civil através do 3233-6450, 3233-6450. Adilson, só para informar que a gente acabou de receber um áudio aqui do responsável pela Defesa Civil, o Mauro Barbosa, que ele já nos encaminhou. Então a gente vai encaminhar aí para o WhatsApp do estúdio da Nevasca FM e vão reproduzir aí, trazendo um pouco da atualização de como está sendo o trabalho de monitoramento por parte da Defesa Civil do município em decorrência das fortes chuvas que estão assolando aqui o nosso município.
1: Tá bom, então, daqui a pouquinho, então, esse áudio do Mauro, que é o secretário, né, da Defesa Civil, aqui no estúdio da Rádio Nevasca, o Will vai mandar para nós, a gente vai reproduzir diretamente aqui no estúdio. Lembrando também que a gente entrou em contato com o nosso prefeito de Bom Jardim da Serra, Osteto, Pedro Osteto. Ele estava em atendimento nas localidades, estava visitando as localidades afetadas e assim que possível ele me respondeu que vai me ligar para relatar o que aconteceu, o que está acontecendo nesse momento por causa das chuvas fortes e granizo em Bom Jardim da Serra. Logo mais no Plantão Nevasca aqui no programa do meu colega Robson Padilha no Sul Canta. Vamos então para ver quem é que ganhou aí os dois pastéis da Nathalie com mais um refri de 600 ml. Quem foi o ganhador? Tá aqui então a ganhadora, né? Final do telefone 2158. 2158 foi para Alessandra Aparecida, cidade do Boqueirão, São Francisco, Boqueirão, né, Robson? Tá aí, então, Alessandra Aparecida, cidade, foi para a localidade do Boqueirão, aqui de São Joaquim, foi a ganhadora de dois pastéis da Nathalie, mais um refri de 600 ml. Voltamos, então, a qualquer momento com o nosso Plantão Nevasca FM. Fique agora com o Sul Canta, do meu colega Robson Padilha, e logo, logo voltamos, então, com o Plantão aqui.
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2: Alô, meu rincão, buenas, buenas, buenas, amigos ouvintes das mais distantes partes desta pátria da nossa querência brasileira, tchê. Eu não poderia estar aí para apertar a tua mão, mas eu venho através deste microfone te dar o meu boa tarde. Boa tarde, São Joaquim, boa tarde, Santa Catarina, boa tarde, meu Rio Grande, boa tarde, Brasil. É com emoção, satisfação e alegria que o Robson Padilha venho, né? Bater na porta do teu rancho, escancarar as cancelas do teu rádio e levar até você o melhor da música regional brasileira, que esse programa Campeiro Galdério Sucanta, que bate na marca, apresentado todas as tardes, neste mesmo horário de segunda até sexta-feira. Agora são 4 horas da tarde, segunda-feira, dia 21. E seguimos com o Grupo Floreio, Abaixo de Tempo Feio.

0: Mas que marca buena, gente. Olha só, as pontes aí estão tudo submersas. Pessoal, tem que ter cuidado. Não vamos estar atravessando aí pontes. E Vernadinha agora também. Pessoal mandou mensagem. Não tá dando passe. Quem vai pro Luizinho ali pelo Rio Vernadinha não dá passe. Pessoal também mandou aqui na ponte lá do Ponte do Lajadinho. Ponte do Lajadinho aqui também, né? Aí, pessoal aqui da região, aí tá complicado. O Serginho mandou aqui, mas aí não mandou o nome dos lugares, Serginho. Escreva pra nós aí onde é que é essa enchente aí, pra nós avisar o povo. Tá bom, amigo velho? Certo, agora são 4h18, olha a hora. Nota de falecimento e convite para enterro. Filhas Magna e Marisa, sobrinha Albani Godinho e demais familiares comunicam com pesar o falecimento de Albina Godinho Nunes, ocorrido hoje nesta cidade. O corpo será velado na capela Anjo da Guarda a partir das 10 horas. Sepultamento será amanhã, às 10 horas, no cemitério da localidade de São Francisco Xavier. Comunicamos com pesar o falecimento de Albina Godinho Nunes. Hoje ela faria 100 anos de idade.
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0: da redação, vamos falar sobre as pontes que estão embaixo d'água, pessoal. Pessoal de Vernadinha, pessoal lá do postinho. O Serginho mandou aqui também. Escreva pra mim onde é que é aí, Serginho. Tá bom, amigo velho? Então tem que ter muita cautela, muito cuidado. Não vão passar ponte com água por cima, pelo amor de Deus. Porque dá problema, né, gente? Agora são 4h19, seguimos com os comerciais.
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0: 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Dona de casa, dá uma chegadinha ali, certo, gente?
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0: Opa, Plantão Nevasca, por aí nosso amigo Will tem as notícias aí, as últimas notícias dessa chuvarada aqui nos bairros da cidade. Will, boa tarde.
19: Boa tarde, Robson Padilha, boa tarde mais uma vez a todos os nossos ouvintes, isso mesmo, trazendo mais uma atualização do Plantão de Notícias, agora inclusive trazendo a informação, né, com o diretor da Defesa Civil de São Joaquim, o Mauro, né, que ele vai trazer um pouco das atualizações e, claro, das recomendações também para todos os moradores da nossa região. Lembrando que eu girei os bairros aqui da nossa cidade, os principais bairros, e aparentemente está tranquilo, Robson, não sem nenhuma ocorrência. A única que recebemos informação é que seria que no bairro Santa Paulina teria acontecido a queda de um poste, mas não tenho ainda informação concreta do local, bem exato, onde aconteceu, somente que no bairro Santa Paulina teria acontecido a queda de um poste. Mas tratando dos rios também, foi feito um baita trabalho de desassoreamento, então o volume das águas não transcenderam o limite dos rios, né? É muito volume de chuva, é bastante volume de água. Então serve pro pessoal do interior que não atravesse pontes, evite de estar passando por pontes alagadas, né? A gente vai subir algum material, até só para destacar que todas essas informações a gente tá trazendo ao vivo, mas você vai acompanhar no Instagram da Rádio Nevasca. Então vídeos do interior, o município de Bom Jardim da Serra está muito afetado pelas chuvas. Também estamos aguardando aí o retorno do prefeito Pedro Luiz Osteto, que provavelmente daqui a pouquinho ligará para a Nevasca FM trazendo informações também. Mas, Robson, vamos ouvir o diretor, coordenador, melhor dizendo, da Defesa Civil, o Mauro Barbosa, trazendo informações aos nossos ouvintes.
20: Boa tarde, população. Boa tarde, ouvintes. Meu nome é Mauro, sou coordenador da Defesa Civil de São Joaquim. A gente vai dar uns alertas importantes. A Defesa Civil aqui de São Joaquim alerta para as fortes chuvas entre hoje, dia 21, e dia 22. As equipes da Defesa Civil já estão em plantão, realizando rondas e os monitoramentos de rios, pontes e áreas de deslizamento. Ficam os alertas para não atravessar rios, pontes ou estradas alagadas. E um alerta importante, um aviso importante é durante as tempestades procurar um local seguro e evitar ficar próximo de árvores, postes, locais energizados, estruturas metálicas. Caso alguma ocorrência, ligar para o bombeiro 193 ou no plantão da Defesa Civil 3233-6450.
19: Então, só repetindo mais uma vez, 3233-6450 ou 193, né, são os telefones tanto da Defesa Civil como do Corpo de Bombeiros aqui de São Joaquim. Robson Padilha, devolvo aí os microfones para você e ao decorrer da programação da Nevasca FM a gente retorna com o plantão de notícias.
0: Valeu, Will, e agora seguimos com os nossos comerciais.
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0: Olha a hora certa, agora são 4:27 da tarde, Indiada. 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Buenas, minha gente amiga. Segunda-feira chegou molhada, com chuva batendo no telhado e no campo, né? E o campo bebendo cada gota. E aqui no Sucanta a gente se achega no calor da rádio com um chimarrão na mão e o alma de galpão bem campeira com a gente. O Pipia mandou aqui também uns vídeos, né, Pipia? Não vou poder escutar o teu áudio aqui, Pipia, mas aqui os vídeos do Pipia, que também lá na região de Bom Jardim, lá muita água, né? Barbaridade. Lá o rio, se eu não me engano, esse aqui é o rio que passa lá pela cidade, né? Tá feio. Pessoal, não passar ponte aí submersa. Não passem ponte submersa aí, certo? Manhã de aguaceiro, Chiquito e Bordoneio pra vocês aí, tá bueno? Vamos que vamos e dele que dele. Marca que vem depois, né, minha gente? Essa marca véia vai vir depois pra vocês aí curtir. A Fruticultura Malk está com vagas abertas aí pra trabalhadores rurais e tratoristas aí pra atuar nos pomares de São Joaquim. Isso aí. Então é necessário ter disponibilidade pra residir no pomar e a empresa disponibiliza casas pra morar. Interessados em nossas vagas podem comparecer na entrevista no Cine de São Joaquim no dia 23. Aí às 13:30, a 1:30, direto com a empresa Malk. Então, se você quiser emprego, dá uma chegadinha aí na empresa Malk, que ela tá contratando. Você que tem disponibilidade de morar aí no pomar, certo, gente? Vamos com música, Padião.

0: Maria Louca. Agora 4h41, vamos para a previsão do tempo, minha gente.
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0: O Ronaldo Coutinho do Prado, buenas tardes, Ronaldo, fala pra nós aí da previsão do tempo.
3: Boa tarde, o tempo segue aí com condição de chuva, trovada, já tivemos no município, já teve chuva e trovada de manhã e agora até o finalzinho da manhã, está tarde, chuva e trovada com período de melhora. Pode ter tido, ou está tendo, ou venha a ter alguma ocorrência de granizo e vento. Então, de agora para frente, começa a ficar ruim para qualquer coisa ao ar livre. Já tivemos, então, alguma instabilidade em parte do município. E agora à tarde fica instável, a temperatura vai caindo. Amanhã teremos condições de tempo com alguma chuva ou garoa na madrugada e nesta manhã vai melhorando, fica frio, melhora mais à tarde e noite. Na quarta, tempo bom, frio de manhã com geada, pode ficar negativo nas baixadas, próximo de zero no alto e agradável, ameno à tarde. Quinta e sexta também, alguma geada e mais quentinho à tarde. Da Climatea, Ronaldo Coutinho.
0: Valeu, Ronaldo Coutinho do Prado, obrigado pelas informações aí, Ronaldo, valeu. Seguimos com os comerciais, minha gente.
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6: Olha a hora certa, agora são 4h48 da noite, tchê. 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Buenas, buenas tardes, amigos e amigas. Lá fora a chuva engrossa, a estrada fica embarrada e o campo se veste de verde. Mas por aqui a prosa não para. A marca é a tradição e aquele jeitão gaúcho que faz companhia até nos dias mais fechados. Chuvarada em São Joaquim. Vamos que vamos, rigores do tempo. Manotasse na sequência de o áudio pediu a marca Estouro de Tropa do Mano Lima. Vamos com Oswaldir e Carlos Magrão com a marca Um Pito. São 4h49, gente. Olha a hora.
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minha gente, mais uma utilidade pública. O Arnaldo acabou de mandar um áudio que lá na Varzinha do Cruzeiro não tá dando passe. Na Varzinha do Cruzeiro não tá dando passe. Pessoal que tá saindo aonde tem ponte, tem que ter muito cuidado. Se eu fosse vocês, eu não saía de casa, porque tem lugares que tá muito crítico. Obrigado, Arnaldo. Pessoal que tá indo lá pro jeito da Varzinha do Cruzeiro não tá dando passe lá, certo? Seguimos com o Pito, Oswaldir e Carlos Magrão.

meu povo, vocês que estão pensando em sair, viajar aí, vocês têm que ter cuidado. É, recebemos aqui também uns vídeos lá do CTG de São José dos Ausentes, na Rodeira da Saudade. Tá abaixo d'água lá. Lá na Serra da Rocinha também, complicado, em muitos lugares tá complicado. Se cuidem, se cuidem.

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11: Olha a hora certa, agora são 5:07 da tarde, muita chuva em São Joaquim, hein? 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Buenas tardes, amigos e amigas. É, recebemos um vídeo também lá do Pericó. É, lá do Pericó, lá também tá feia a coisa, hein? Barbaridade, a chuvarada medonha. Ô, Kleber Velho, vou mandar pra ti então, Sob as Mangas do Aguaceiro. Meu amigo Kleber Velho, lá de, do lado Silveira, rapaz. É, solteiro, velho, bicho velho, quer achar uma prenda, né? Trabalhado, fazendeiro, quer achar uma prenda, meu amigo velho. Ô, Padilha, segunda-feira de chuva e é dia de se aquietar um pouco, ouvir uma boa moda campeira e deixar a saudade correr solta pelas lembranças. Então, Encílio Mate, chega mais perto do rádio e vem prosear com o Sucanta, com o Padilhão, né? Tio Paulo também lá no... Ali no James Velho. É, tio Paulo, rapaz. Um abraço, tio Paulo. Como é que tá, meu amigo velho? Meu amigão. Tá de rádio ligado, diz ele lá que também tá muita chuvarada, pediu milonga abaixo de mau tempo. E nós vamos rodar essa marca lá pro tio Paulo que tá com a gente. Tá bueno, barbaridade. O Padilhão, toca dia de chuva, merece pra todo o pessoal dos Arto. Tá bueno, quem pede é o Aledir Ribeiro. Aledir Ribeiro, deixa que nós tocamos também, certo? 5:08, é com nós a volta, é com nós as modas, é com nós o seu canta-te.
12: E é o Sem Santos.

Utilidade pública agora, acabei de receber um áudio aí do prefeito Dorinho, né, gente? Tá complicado as estradas, pessoal, tá complicado as estradas. É, pessoal que vai lá, Pericó, lá tem três barreiras que tá 100% interditada. Pessoal, fiquem em casa, se você puder ficar em casa, fique, não saio aonde tem barreiras, onde tem barrancos altos, pontes, fique em casa, que é o melhor a se fazer. É o melhor a se fazer, é ficar em casa, certo? Pra não ter problema. Então já o Dorinho já tá conversando com o pessoal da polícia ali pra ver como é que vão fazer pro pessoal não ir. E o pessoal tem que ver que a hora que melhorar o tempo vai se solucionando essas injúrias que tá acontecendo aqui na nossa região, certo, gente? Então, pessoal, fique ligadinho aí, fique ali, não saiam, se puder não sair, não saiam.

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9: Olha a hora certa, agora são 5:28 da tarde. 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Buenas, minha gente. Conversando aí com o prefeito Dorinho, ele falou que já tá indo bombeiro com bote para prestar toda a solidariedade e se precisar lá na Pericó, tá certo? E pessoal do vai conversar com o major também para fazer um policiamento ali. Vai ser resolvido. Então o pessoal sabe que não tá fácil, tem lugar que tá 100% interditado. Muitos lugares aí tá complicado, então o rio passou por cima da ponte lá no Pericó, alagando bastante, só que o pessoal tá dando escoro, então o Dorinho tá entrando em contato com os bombeiros aí, vão com bote, vão com tudo, pra, o que precisar, eles estarem bem escorados lá, a população tá ali bem escorado. Tá certo, meu amigo Gabriel Oliveira, tá de rádio ligado com a gente também, um abraço, Gabriel de Oliveira, é isso aí, então, pessoal que tem alguma coisa para fazer, não saio, porque tá complicado essas estradas. Samuel Souza, chegando por aqui também, meu amigo Samuel Souza, pedindo a marca, né, Samuel? Ah, Zabcho, velho, estão aí na São Lourenço?
10: Aí, Robson Padilha, Rancho São Lourenço, ligado de rádio de pilha aqui, toca essa música do rádio de pilha do Leonel Gomes, pra mim, pro tio Elcio e pro Lourenço Chiodelli.

0: Mas há tempo feio assim, né, gente? Quem doma tudo, tudo complica. Sabe quem tá de rádio ligado? Também o Juninho. Alô, Júnior, tudo certo, meu amigo velho? Ele pediu assim, ô Padilha, manda Bailanda do Tibúrcio pra mim, pro Escurinho, o tio Paulo e o Juninho. Tá bueno, já tá aqui a marca, é pra vocês, amigos velhos.
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0: Tio Paulo Fontanella e o Juninho Fontanella, né, tia? Então, de rádio ligado. É, tio Paulo. Olha lá que coisa boa, né, che?

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1: Direto da redação, é comigo mesmo, tá certo, gente? Atenção, atenção aí, moradores, atenção, atenção, pessoal que tá saindo pro interior, vindo do interior pra cidade, tenho muito cuidado, porque é onde tem os pontilhões aí com águas passando por baixo de ponte, tem muita ponte submersa, é muita barreira caída, gente, tem que ter muito cuidado, a gente pede encarecidamente cuidado para a população, certo? Agora vamos pro breve intervalo comercial, são 5h41.
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1: Olha a hora certa. Agora são 5h46 da noite, indiada. 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
1: Buenas, buenas, buenas noites, amigos. É, Padre Leão, segunda-feira de chuva é dia de se aquietar um pouco, né? Ouvir uma moda boa, bem campeira e deixar a saudade correr solta pelas lembranças. Então, Encílio Mate, chega mais perto do rádio e vem prosear com o Sucanta, com o Padre Leão. Né, seu Paulinho Lima, lá em Florianópolis, tá ligado com a gente? Um abraço, Paulinho Lima, como é que tá ali, Dami? Muita chuva aí, né? Meu Deus do céu. É, de rádio ligado com a gente também, meu amigo Carlinhos Souza, ô Carlinhos. Tudo certo, amigo velho? É, manda uma música pra nós, pra minha esposa Bel, grande amigo Márcio e pra toda a família Flores em São Joaquim. Um abraço ao nosso amigo tio Bastia em recuperação. Asa, nevasca, chimarrão e lenha. Este é o ritmo do sítio Fundo do Passo da Coxilha Rica. Valeu, tio Carlinho. Vou mandar pra vocês Fabrício Luzardo, São João do Rio Pelotas, pra vocês aí, tá bom? Meu amigo Aquilino, tio Quila pediu o Canto do Entardecer, José Cláudio Machado, deixa que nós toquemos. Mandou aqui muita chuva, né? Bárbara, né? O Nardim também, diz ele que muita chuva lá no, na Varginha do Cruzeiro. Na Varginha do Cruzeiro, mandou aqui um vídeo. Barbaridade, gente, não é fácil, né? Não tá complicada essa chuvarada aí.

Utilidade pública agora, minha gente, recebi a mensagem aqui do prefeito Dorinha, aqui de São Joaquim, sobre o Pericó. O rio transbordou, tem muita água por lá, mas a máquina do estado, já a infraestrutura do estado já tá indo lá para as estradas, já vai tirar as barreiras, e amanhã a prefeitura vai com todos os as máquinas para fazer a lida, para ajudar o pessoal, porque tá chovendo, complica. Bombeiro tá indo também com um bote para ajudar, e as pessoas aí onde as águas estiverem chegando perto, não fiquem em suas casas, gente, não fiquem em suas casas, não fiquem, saiam, vão para os vizinhos aonde não tá perto de córregos, porque envolve vidas. Então o prefeito Dorinho tá mandando recado que as máquinas do estado já estão chegando, já vão trabalhar, já vão começar a tirar as barreiras, pessoal da infraestrutura do estado, e amanhã as máquinas da prefeitura vão todas para lá, para o Pericó, e os bombeiros também já estão indo lá para ajudar o pessoal que precisa de ajuda. E a gente pede encarecidamente que o povo não saia viajar para onde tem pontes para passar, e o pessoal que tá nas casas perto de córregos, rios, que vocês verem que tá subindo, saiam de casa, é o melhor o que tem de se fazer. Chegando aqui também mensagem aqui do Alexandre Domeiro, olha aí, homem, a barbaridade, é muita chuva, esses córregos virou tudo, os córregos viraram tudo em Rio Grande. Então, pessoal, tenha muito cuidado mesmo, porque envolve vidas, né? A dona Maria Benta também, Invernadinha, mandou um vídeo pra nós aqui, né? Que tá tudo alagado lá ali na Invernadinha, né? Olha ali, ó, tá feia a coisa. Então, pessoal, tem que ter cuidado, muito cuidado, certo? Então, nós vamos estar informando vocês. Aí, o Will, chega aqui, o Dorinho tá mandando mensagem pra gente aqui também. E também a Rádio Nevasca tá indo lá pro Pericó agora. Tá beleza pura, então a Rádio Nevasca vai mandando. Nós vamos estar mantendo vocês informados. Então, a qualquer minuto nós vamos entrar aí e vamos estar mantendo vocês informados. Boa viagem lá, tio Will. Já te mando aqui pra tu ver.

0: Utilidade pública, minha gente, utilidade pública, nós temos aqui com o nosso jornalista, nosso amigo Will, ele que tá com um monte de notícias aí também referente às estradas. Ô Will, tudo bem? Temos com saúde, mas tá feia a situação lá do Pericó, né, Will?
1: Exatamente, Robson Padilha, inclusive a nossa equipe está se deslocando para lá, né, para trazer todas as informações em loco do que está acontecendo, tanto ao vivo aqui com o plantão da Nevasca FM, também nas nossas redes sociais, você vai poder acompanhar todos os bastidores. Só informando que o Estado já encaminhou o maquinário, porque tem queda de barreira naquela região.
0: Grande, né?
1: É, isso mesmo. Então, o Estado já encaminhou, assim como a administração municipal também, já deslocou equipes para lá, o Corpo de Bombeiros já se deslocou para lá também, com parte da Defesa Civil daqui do município.
0: A polícia também tá lá, né?
1: A Polícia Rodoviária também já se deslocou para poder fazer o controle ali do trânsito, né?
0: Não teve óbito, né? Não teve, graças a Deus.
1: Não, por enquanto não temos nada de informações, só algo preocupante. Tem um helicóptero que estava se direcionando do município de Urubici até o município de São Joaquim, que desapareceu. Então não vamos alarmar nenhuma informação, mas essa é a informação que temos, que um helicóptero saiu do município de Urubici, que estava vindo em direção a São Joaquim, e acabou desaparecendo. Aí pelo período das 11, até agora não tem informação, né? Então é muito preocupante também. Então a gente está indo para lá agora para trazer mais informações em loco, direto da comunidade do Pericó. E também prestar apoio de alguma forma, né, Robson? É a nossa caminhoneta, acaba que nossa Saveiro tem espaço ali para, enfim, carregar alguma coisa. Então, que a gente puder ajudar também a Nevasca FM estará à disposição. Então você acompanha, fique ligado aqui na programação da Nevasca, no 104.1, no plantão, e também nas nossas redes sociais, que a gente vai trazer informações direto de lá.
0: Valeu, Will, boa viagem, e seguimos com o Sucanta.
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0: não passa muito de 14, 15 graus. E à noite pode ficar entre 3 e 4 já com geada. Geada forte no amanhecer de quarta, com temperatura negativa. E mantém a tendência de tempo assim no geral, aproveitável na região quarta, quinta e sexta. Geada na quarta, quinta e talvez ainda na sexta-feira. Então quarta, quinta, sexta e sábado pela manhã se aproveita. Da Climatera, Ronaldo Coutinho.
1: Valeu, Ronaldo, obrigado pelas informações do tempo e agora seguimos com a oração da Ave Maria.
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1: No Brasil, são 6 horas da tarde. A hora do Ângelo. A hora da oração da Ave Maria. Chega o entardecer e o dia se despede lentamente. O céu se cobre de cores suaves e o silêncio da tarde nos convida à paz. É nesse instante que muitos corações, onde quer que estejam, se voltam todos para Maria. Maria, mãe que acolhe e conforta e nos acompanha no caminho das nossas vidas. E neste momento especial, deixamos de lado todas as nossas preocupações, deixamos de lado todos os ruídos e as correrias do dia para abrirmos espaço para nossa fé, para abrirmos espaço para nossa gratidão, para abrirmos espaço para o silêncio da nossa alma. A hora da Ave Maria, ela é mais do que uma tradição. É um abraço bem apertado no nosso coração. É tempo de confiar. É tempo de agradecer, é tempo de pedir proteção para a família, proteção para os lares e proteção para o mundo inteiro. Que Maria, com sua doçura e todo aquele cuidado, abençoe cada casa, abençoe cada pessoa, abençoe cada caminhada e que sua presença nos inspire a seguir com mais esperança, a seguir com mais coragem e a seguir com mais amor. Vamos todos nós juntos elevar essa prece tão simples, mas cheia de significados. Tão simples, mas cheia de graça. Ave Maria, que és tão cheia de graça. A Ave Maria de hoje vai para todas as almas que estão vagando pelos confins do purgatório. A Ave Maria de hoje, ela vai para todas as crianças do mundo inteiro. A Ave Maria de hoje vai para todos os doentes acamados no leito dos hospitais ou acamados em casa, aguardando a sua recuperação. A Ave Maria de hoje vai para você que está completando mais um ano de vida. Parabéns, hoje é o dia do teu aniversário. A Ave Maria de hoje vai para você que parou com o que estava fazendo para orar e rezar a oração da Ave Maria. Ave Maria, mãe querida, neste fim de tarde, estende teu manto sobre nós. Leva paz aos corações e esperança aos que precisam. E abençoa cada família que nos acompanha. Que tua luz nos guie hoje e sempre. Amém. Salve Maria! Padre Darcy.
4: Salve Maria, meu irmão, minha irmã. Hoje eu gostaria de falar um pouco mais sobre o tema família, da relação pais e filhos, como os pais devem tratar os filhos. Por isso, querido irmão, querida irmã, comporte-se naturalmente com seu filho, dê atenção na medida certa. Se você

de exagerar com frequência, quando por qualquer motivo reduzir sua atenção, seu filho se sentirá desprezado. Diga sempre ao seu filho que você o ama, principalmente quando ele não espera esse tipo de declaração. Não economize nos gestos, beijos, carinhos, abraços, emoção. Muitas vezes vale mais do que uma dezena de palavras. Em especial, duas atitudes: fazer e falar. Não se exclui. Vale mais encorajar do que repreender, incentivar do que primar. Eu aposto na sua decisão. Diga sempre isso ao teu filho. Ouça seu filho, talvez a mais importante das regras. Aprenda a ouvir o que o seu filho tem a dizer. Ouça tudo até o fim, não interrompa, não conclua, nem obrigue a concluir no meio do relato. Mais do que sua opinião, ele quer contar para você. Nunca critique o seu filho, naturalmente, mesmo diante de um parente, falta grave. Deixe que ele dê as razões. Se você não se convencer, tente refletir em conjunto, ajudá-lo por si só, conhecer o outro lado e, eventualmente, tentar mostrar o que levou a errar. Por mais certeza que você tenha do que vai acontecer, permita que seu filho experimente e conclua por si só. O melhor aprendizado é a experiência. E por fim, trate seu filho com a mesma atenção e cordialidade que você reserva para os seus amigos. Com certeza ele acabará se tornando o melhor de todos os seus amigos. Por intercessão de Nossa Senhora, ao fim deste dia, peçamos a proteção e a bênção de Deus, em especial para todos os filhos. Ser pai, ser mãe é uma graça, mas também é uma obrigação. É uma missão muito nobre e, nos dias atuais, muito difícil. Então pedimos a intercessão desta mãe querida. Oremos. Quando o sino da igreja tange ao longe a Ave Maria, é chegado o momento de recordar a oração que rezou o anjo, mensageiro de Deus, na saudação mais expressiva de todos os tempos. E a vossa bênção pedimos, Nossa Senhora, para que a vossa proteção nos afaste de todo mal. Querido irmão, querida irmã, se possível, reze conosco em voz alta. Se você é pai, se você é mãe, lembrando do teu filho, da tua filha. Se você estiver no seu trabalho ou em outro ambiente que não pode rezar em voz alta, reze no íntimo do teu coração. Ave Maria, cheia de graça, o Senhor é convosco. Bendita sois vós entre as mulheres e bendito é o fruto de vosso ventre, Jesus. Santa Maria, Mãe de Deus, rogai por nós, pecadores, agora e na hora de nossa morte. Amém. Por intercessão de Nossa Senhora, ela que foi mãe, ela que passou toda a emoção e tristeza de ver seu filho amado sofrer e passar pela cruz sem merecer, que ela possa interceder junto de Jesus em favor de todas as famílias e principalmente dos filhos. Você pai, você mãe, peça agora a bênção de Deus sobre teu filho ou por qualquer dificuldade que ele possa estar passando. Por intercessão de todos os santos e santas, que eles sejam e que cada um de nós também sejamos abençoados e abençoadas, em nome do Pai, do Filho e do Espírito Santo. Amém. A todos uma santa e abençoada noite e fiquem com Deus.

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2: Boa noite, senhoras e senhores, amigos, amigas. É notícia pra lá, notícia pra cá. Vamos começando aí com notícias aqui da nossa região. Muita chuva na região serrana. Muitas estradas estão obstruídas por barreiras. A região do Pericó ali deu um alagou, né? Alagou ali perto do rio. A prefeitura já movimentou. É, o prefeito Dorinho já mandou mensagem pra nós, disse que já estão trabalhando sobre isso, já foi. As máquinas do estado, ainda tem esse helicóptero que saiu às 11 horas de Urubici, ainda tá perdido. Então tem muitas notícias aí para vocês, notícias do Brasil, notícias do mundo inteiro. 15 graus de temperatura, tempestade forte aí de chuvas e granizos, feio tá o tempo, pessoal não saiam de casa, não saiam de casa. Chegou aqui a Cris, ô Cris, chega aí,

É, tá muito feio a chuva pela nossa região, né, Padilha? Tipo, Bom Jardim da Serra, ali Pericó também, né? Recebemos vídeos recentes ali da região do Pericó. Então, infelizmente, muita coisa acontecendo que daqui a pouquinho a gente vai passar em primeira mão aqui na programação da Hora da Corneta. Notícias nacionais e internacionais. TVs suspendem cobertura da Casa Branca após Trump banir jornalistas. Então, esse foi um assunto que repercutiu. 5 redes de TV dos Estados Unidos anunciaram nesta segunda-feira que vão suspender a cobertura conjunta que fazem do governo dos Estados Unidos, né? Então, a medida é uma retaliação, então, a decisão do presidente norte-americano Donald Trump de banir o acesso à Casa Branca de alguns jornalistas na semana passada. Então, na sexta-feira, o presidente dos Estados Unidos anunciou que proibiria o acesso, né, à Casa Branca de jornalista das redes da TV CNN e do site político. Então, as redes que participam, né, do chamado poll de imprensa, uma cobertura conjunta de atos e pronunciamentos do governo Trump na Casa Branca, e anunciaram também a suspensão. Então, a ABC, a CBS, a CNN, a Fox News e a NBC. Então, a Fox News é aliada ao governo Trump. Em comunicado divulgado pela CNN Internacional e também pelo jornal The New York Times, então, o chefe da emissora em Washington, o Brian Borgton, respaldou o boicote. Mais tarde, a Fox News anunciou e assinou em comunicado conjunto das 5 emissoras condenando essa restrição. Então, o público tem um interesse vital em receber informações precisas e independentes sobre o seu governo. Nenhuma administração deve restringir uma organização de notícias por discordar de suas reportagens, segundo o comunicado. Então, as 5 emissoras que estão entre as maiores dos Estados Unidos se revezam na captura de imagens de atos e pronunciamentos na Casa Branca. Então, as imagens são distribuídas para as 5 redes e também para as TVs locais dos Estados Unidos. Como a CNN e a NBC fazem parte do grupo de jornalistas proibidos por Trump de ingressar na Casa Branca. Então, o pool ficou desfalcado. Então, as 5 emissoras afirmaram que esse desfalque não será coberto, o que significa que nesses dias a cobertura será totalmente afetada. Nesta segunda-feira, segundo a Fox News, o turno cabia à CNN e por isso não houve imagens no pool para os próximos dias, né? Esse desfalque pode também afetar a cobertura da agenda paralela. Agora 6:14. Tempestade deixa ao menos 2 mortos, 3 desaparecidos e danos em 119 municípios. E motociclista morre ao ser atingido por fios caídos após temporal. Tem todo esse perigo, né? Quando tem esses temporais. Então, em Pelotas, no sul do Rio Grande do Sul, um homem de 70 anos morreu após ser atingido por fios caídos na rua. Segundo o boletim de ocorrência, ele conduzia uma motocicleta quando caiu com as mãos no pescoço. Sua identidade não foi divulgada. O acidente aconteceu por volta das 6:30 desta segunda-feira e ele foi socorrido por moradores, mas acabou morrendo. Antes, né, que ambulância do Serviço de Atendimento Móvel de Urgência SAMU chegasse ao local. E segundo moradores, os fios que estavam na via caíram com a força do vento do temporal que atingiu a região da madrugada. Então, essas são informações ali do Rio Grande do Sul. E segundo o boletim de ocorrência, esse homem de 70 anos conduzia, né, essa motocicleta quando ele caiu com as mãos no pescoço, né, em Pelotas, no sul do Rio Grande do Sul. Ainda falando
do estado do Rio Grande. Balanço da Defesa Civil aponta que 119 municípios reportaram algum tipo de dano e durante a tempestade que atinge várias áreas do Rio Grande do Sul, né? Então, o estado contabiliza 2 mortes e 3 pessoas desaparecidas. Em Flores da Cunha, uma mulher de 43 anos morreu após um carro ser arrastado pela correnteza durante o temporal que atinge o Rio Grande do Sul. Após, né, esse carro ser arrastado por essa correnteza, então ela estava no veículo com os filhos e a adolescente de 13 anos e um menino de 3 seguem desaparecidos. Em Pelotas, no sul do estado, um homem de 70 anos morreu após ser atingido por fios caídos na rua. E segundo o boletim de ocorrência, ele conduzia essa motocicleta, que foi a notícia que a gente deu anteriormente, né? Ainda há um homem desaparecido em Caxias do Sul. Então, ele teria sido sugado por uma tubulação de escoamento pluvial, de acordo com o Corpo de Bombeiros, que segue atuando nas buscas. Então, a maioria desses danos são em decorrência de vendavais, das chuvas intensas e a questão de alagamentos pontuais. Tivemos elevação de arroios e de pequenos córregos, também muitos casos de danos decorrentes de granizo, de destelhamentos, de danos em telhados. Também alagamentos, enxurradas e deslizamentos de solo, que são os movimentos de massa, elenca coordenadora de comunicação da Defesa Civil, Tenente Sabrina Ribas, do Rio Grande do Sul. Seis horas 18 minutos. E o empresário João Jacoby, sócio da empresa de alimentos e bebidas, morreu neste sábado aos 97 anos e a causa da morte não foi informada. Nascido em Juí, em 14 de março de 1929, ele iniciou a trajetória empresarial em 1948 e ele atuou no setor de alimentos e bebidas e comandou esse negócio que se tornou uma das principais engarrafadoras da Coca-Cola no Brasil antes de ser vendida à mexicana Fensba. Na Fensa. Então, o fundador da Vonpar, João Jacoby, era considerado bilionário mais velho do Brasil, segundo a lista da Forbes, divulgada em agosto. Então, a família mantém negócios no setor de alimentos, incluindo marcas como a Mumu e outras, e a sua fortuna é estimada a 3 bilhões. Agora é 6 horas 20 minutos, hora da corneta, primeira parte. Já já voltamos com a segunda parte da hora da corneta aqui, edição desta segunda-feira.

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10: Olha a hora certa, agora são 6h26 e muita chuva lá fora.
11: Muita chuva, inclusive raios e trovões. A voz
10: da comunidade.
11: É muita chuva, gente. É chuva derramadinho.
10: O pessoal que tá pensando em ir pro Pericó, não vão, porque não passa. É, as barreiras o pessoal já tá lidando pra tirar, né? Mas só que não passa o rio que atravessa o Pericó, que é a divisa do Pericó e Urubici.
11: Gente, tá. Olha ali, ó. Tudo alagado, né, Padilha? Então todas as forças de segurança de São Joaquim foram mobilizadas para atender a comunidade do Pericó, aproximadamente 30 quilômetros do centro da cidade. Equipes do Corpo de Bombeiros, então, Defesa Civil, Municipal, Prefeitura de São Joaquim e órgãos estaduais, com apoio vindo de Urubici, trabalham de forma conjunta na região.
10: É, fortes chuvas fizeram o rio transbordar e invadir aí residências, provocando muitos prejuízos materiais. Algumas casas ficaram severamente danificadas e famílias precisaram deixar os imóveis. Avisando, você que está na beira dos riachos, dos rios, gente, vão para a casa dos parentes, onde não tem perigo. Saiam das suas casas, porque não se sabe, o tempo é tempo, ó, tá? Deu uma paradinha de chover agora, mas... Não se sabe, né, Cris?
11: Sim, daqui a pouco vem derramado novamente, hein?
10: É Bom Jardim, eu tenho problema de alagamento lá na cidade. É São José dos Ausentes, olha, tá complicado.
11: Nossa, como o Rio Grande do Sul é castigado com a chuva, gente. Muitos acontecimentos no Rio Grande do Sul também, com as fortes chuvas. Tem gente desaparecida, né? Como a gente noticiou, reportou aqui no bloco anterior. Tem até uma criancinha de 3 anos.
10: Lá no Rio Grande Grande, né?
11: Isso, no Rio Grande, uma adolescente, né, de... eu acho que eu já tirei a matéria aqui, uma adolescente de 13 anos também. Então tem crianças desaparecidas no Rio Grande com essa forte chuva, né? Então, as fortes chuvas fizeram o rio, voltando ali pro Pericó, o rio transbordar e invadir as residências, provocando muitos prejuízos materiais. Então, creches, escolas, outros espaços estão sendo esvaziados preventivamente.
10: Já
11: prevenir, né? Como Padilha falou, se mora perto ali de riacho ou que possa, né? Já vai se retirando. Enquanto as equipes seguem trabalhando para proteger os moradores e avaliar os danos, né, Padilha?
10: É verdade, Cris. Então, o momento é de atenção, né? Muita atenção, união e respeito às orientações das autoridades. Evite deslocamento para áreas atingidas e não atravesse locais alagados.
11: Não atravesse, gente. Por mais que você conheça, pense, não, tá tudo certo, eu conheço aqui, eu consigo atravessar. É muito perigoso com água, realmente não se brinca. E achar alguma coisa sobre Bom Jardim também, a gente inclusive teve notícias de Bom Jardim. Chuva intensa seguida de granizo, né? Que assustou.
10: Além dos alagamentos, granizos lá.
11: Nossa, gente, chuva intensa seguida de granizo é registrada na região central do município de Bom Jardim da Serra. Então,
10: chegou a notícia aqui do prefeito Dorinho. Pessoal, meia pista já tá liberada lá
11: no Pericó.
10: Então, meia pista já tá liberada, mas ir com muita cautela, né?
11: Muito cuidado.
10: O pessoal às vezes, tu veio do Pericó, tem que voltar lá pra tua casa. Meia pista já tá liberada aqui, em primeira mão, aqui o prefeito Dorinho mandou pra nós aqui na rádio.
11: Joia, né? Perfeito.
10: Então, a prefeitura também tá trabalhando, os bombeiros, as máquinas do estado, estão tudo trabalhando em prol da comunidade do Pericó.
11: Então, meia pista liberada no Pericó, tá? Com muita cautela, muito cuidado. E chuva intensa, então, de granizo, os temporais, né, foram registrados no início dessa tarde, segunda-feira, em Bom Jardim da Serra também.
10: É isso aí, agora do Pericó vamos a Bom Jardim da Serra. Os temporais foram registrados, Cris, no início dessa tarde, de segunda-feira, né? E os alertas para o município e região foram emitidos aí pela Defesa Civil de Santa Catarina.
11: E uma moradora do município de Bom Jardim registrou uma intensa chuva de granizo enquanto estava dirigindo na região central do município na tarde desta segunda-feira.
10: Nas suas redes sociais, a Natiele Carbone, ela relatou a situação e o medo que passou durante o temporal que atingiu a região de Bom Jardim da Serra, né?
11: A Defesa Civil de Santa Catarina emitiu vários alertas relacionados a possíveis tempestades severas para as próximas horas no estado. Então, lembrando que a Defesa Civil alerta de tempestade severa com granizo e vendaval na próxima hora também. Então, busque abrigo longe de árvores, placas e postes de energia. Emergência, lembrando que é 199 e 193. Lembrando, então, dessa chuva intensa que também atingiu Bom Jardim da Serra, inclusive com granizo.
10: Complicado, né? Tá feia a região, chovendo demais nossa região. Então, cuidado, pessoas, vocês se cuidem, vocês que estão indo pro sítio agora, vocês estão vindo do sítio. Se tiver córregos passando por cima da ponte, dos pontilhões, não sigam. Tu viu hoje que teve uma Kombi ali que o rio arrastou ali no Bom Jardim?
11: Sim, foi um caos total, gente. Então, Bom Jardim da Serra, Urubici também, vários locais, né, sofrendo com as chuvas.
10: Então, pessoal, aí, muita cautela, não, se não precisar sair, não saia.
11: E sempre fique de olho nas redes sociais, sempre pra claro, você tá sabendo
10: você que,
11: de...
10: Claro, você que não é amigo da Nevasca, vai tá por lá também nas redes sociais da Nevasca.
11: Nas redes sociais, coloca pra seguir lá, você fica por dentro aí das informações. e helicóptero ligado ao complexo Neymar, com 5 pessoas a bordo, é procurado na Serra Catarinense nesta segunda-feira, que foi turbulento tempo. Imagina um helicóptero aqui na nossa serra, né?
10: Novas informações do notícia no ato sobre o helicóptero que teria saído de Balneário Camboriú com destino a São Joaquim e estaria sem contato na região de Urubici, na Serra Catarinense, Cris.
11: E segundo informações preliminares, a aeronave teria ligação com o complexo Neymar, com empreendimento de Porto Belo, e estaria com 5 pessoas a bordo. Essas informações ainda aguardam, né, a confirmação oficial das autoridades.
10: As buscas já estão sendo mobilizadas, equipes na região, né? O Águia 4 da Polícia Militar de Lages já estaria no local auxiliando aí nos trabalhos, e equipes do Corpo de Bombeiros também realizaram varreduras na tentativa de localizar a aeronave.
11: A região enfrentou forte chuva, como a gente já destacou, mas ainda não há confirmação sobre o que teria provocado a perda de contato com o helicóptero, nem se houve uma eventual queda, que a gente torce que não, que logo já dê sinal, né, gente? Então, na medida que passando, a gente vai trazendo informações. O helicóptero ligado ao projeto some na serra, então, no dia de hoje. Lembrando que é de uma construtora do ecossistema Neymar Júnior, em Porto Belo. Então, decolou na manhã dessa segunda rumo a São Joaquim e nunca chegou ao destino, né?
10: Nós vamos ter que ver essa informação também, né?
11: Nossa, tem outra informação chegando aqui. A gente vai trazer a...
10: Nós já vamos ver essa informação, Manecão.
11: Então, o helicóptero, lembrando que é um Bell 430, né? É caótico, gente. Estão chegando mais informações pra gente aqui, que a gente vai atualizando à medida que a gente ia apurando, né?
10: É verdade.
11: Lembrando que o helicóptero é um Bell 430, matrícula PP, fabricado em 2001 e com documentação em dia. Tá tudo certo, né, com o helicóptero.
10: Passou na Record.
11: É.
10: Aqui do cantor Rick também, né, que é aqui na...
11: Pois é, que é da nossa região também, né?
10: Nós vamos ver bem certinho essa notícia aqui, pra nós passar pra vocês aí de mais informações aí da região.
11: Então, o helicóptero ligado ao complexo Neymar, com 5 pessoas a bordo, é procurado na Serra Catarinense. Ele saiu, ele decolou e não chegou ao destino. Perdeu contato, né? Logo que chegou por aqui. E estava muito feio o tempo.
10: Muita chuva, né? Escureceu, clareou e foi. E choveu e deu muita coisa.
11: Muito
10: ventos,
11: raio,
10: né?
11: Muito vento. E é uma região. Se passou ali pela serra, né, Padilha? É uma região muito montanhosa, tudo. Então, tem todo esse risco. Mas logo nós vamos trazer mais notícias na medida.
10: Vamos procurar essa notícia da sobre o helicóptero do...
11: Do Rick, às vezes, né?
10: Tava passando a Record.
11: É o mesmo, será? Não, é outro. Né? Outro, será?
10: É helicóptero com o cantor Rick, da dupla Rick e Renner, desaparece na mata.
11: Pois é.
10: Tava passando a Record agora, ó.
11: Então, essas informações vamos apurar sobre esse outro helicóptero. Porque às vezes, apesar que passou na TV, né? Geralmente é muito apurado as notícias quando vai pra TV, quando vai pro rádio, tudo, né? A não ser que vá chegando e a gente vai tentando apurar na medida do possível que vai vindo as notícias.
10: Agora tá chegando várias notícias, né?
11: Então, logo, já vamos
10: ver se tem alguma coisa.
11: Atualizar, né? Vamos para o intervalo comercial e já voltamos, pode ser?
10: É verdade, já voltamos com essa informação do helicóptero do Rick aí, da dupla Rick Renner.
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7: Olha, a hora certa agora são 6h43 da noite. Muita chuva, Cris.
4: É chuva em São Joaquim, temperatura em 15 graus. 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
7: da comunidade.
4: E apuramos aqui as informações. Então, essa aeronave desse ecossistema do Neymar Júnior, realmente foi confirmado que o Rick, do Rick Renner, está
7: junto
4: na aeronave, gente. Então, tá confirmado que o que estaria o Rick, da dupla sertaneja Rick Renner, e um empresário. Eles estavam indo rumo a São Paulo, né? Um helicóptero possui marcas da empresa JTA Empreendimentos e Urbanismo, que possui parceria com a empresa de Neymar em Porto Belo. Então ele saiu com o piloto, o copiloto e três passageiros de Balneário Camboriú, incluindo o Rick, da dupla Rick e Renner. E até informação que nesse último momento, até a atualização que foi às 18 horas e 20 minutos, não tinha informação de ter sido encontrado, né? De ter dado sinal.
7: Mas Deus ajude que ele esteja em algum lugar vivos, né?
4: Então, o helicóptero da empresa de Neymar desaparece em Santa Catarina e Rick, da dupla Rick Renner, estaria na aeronave. Qualquer momento trazemos mais informações. Eu tive informações que provavelmente a nossa equipe está pela localidade lá de Pericó para trazer informações também sobre o que está acontecendo, né, por lá, que também foi castigado com essas chuvas. Enquanto isso, informações da Rádio 2. Não tem informações com o Will, vamos colocar ele diretamente no ar antes de informações da Rádio 2.
7: Já vamos contigo aí já.
18: Uma boa noite, Cris, para você, para todo mundo que nos acompanha através do 104,1 da Nevasca. Estamos nos direcionando até a localidade do Pericó para trazer mais informações sobre as fortes chuvas que vêm assolando a nossa região, em especial a comunidade do Pericó, aí que está debaixo d'água, né, de uma certa forma, né? Está basicamente submersa a localidade do Pericó, né, principalmente próximo aos rios. Então, trazendo informações que aqui próximo ao cruzeiro há barreiras que estão deslizando para cima do asfalto, tá? Não passaram ainda para o limite asfáltico, mas estão bem nas canaletas, tá? Então tá tendo deslizamento de terra para a região aqui também da localidade do Cruzeiro, dessa região. Então venham com cautela, tem bastante de poças de água sobre o asfalto também. Então toda atenção tem que ser redobrada, principalmente nesse período noturno. Eu estou me direcionando nesse exato momento para trazer informações em loco, tanto nas redes sociais da Nevasca FM, quanto ao vivo aqui na programação da Nevasca. Também sobre o assunto do helicóptero que desapareceu hoje por volta das 11 horas da manhã, conforme repassado aí por grupos de WhatsApp, né, que o último contato feito teria sido às 11 horas da manhã. A gente vai trazer as atualizações de como que tá os desdobramentos, tanto se tratando aí dos cuidados naquela região, de como que a Defesa Civil, o Corpo de Bombeiros, a própria Polícia Militar estão atuando, e também se tratando desse assunto do desaparecimento deste helicóptero que teria saído de Urubici e estaria se direcionando até São Joaquim. Então, assim que chegar na localidade, já vou procurar entrar em contato novamente com a equipe da Nevasca FM para a gente trazer informações direto de toda a nossa região.
4: Inclusive, tem mais informações, Will? Fala para nós aí as informações que você tem por aí. Boa noite.
7: Boa noite, Will.
20: Oi, boa noite. Mais uma vez, Robson Padilha, Cris e todos os nossos ouvintes da programação da Nevasca FM. Tá chegando minha comunicação bem aí?
4: Tá super perfeito, Will.
20: Bom, só para informar para vocês que eu tô aqui na região de Lajeado Liso, aqui mais ou menos no município de Urubici, porque foi o único ponto que eu consegui internet para trazer informações sobre a região ali do Pericó. Bom, só para informar para vocês, elétrica, tá? Já está dando passagem através de uma pista aqui, de forma muito controlada, muito tranquila. Tem alguns pontos que caíram barreira, o ponto mais crítico está sendo liberado somente uma pista. Informar também que a Defesa Civil do município já está aqui presente, assim como a polícia, o Corpo de Bombeiros Municipal, mas o foco agora, também se tratando disso, é a questão do helicóptero, né, do helicóptero que acabou caindo aqui nas proximidades, na região de Vacas Gordas ali. As equipes já estão fazendo buscas. Nós estamos aqui no município de Urubici, bem na região aqui, próximo ao local onde possivelmente teria desaparecido o helicóptero. Ainda não tenho como informar para vocês se eu irei até o local, mas eu vou estar analisando aqui com alguns outros colegas, repórteres e jornalistas, para ver se a gente se desloca até o local. Claro, por conta do tempo, aqui está chovendo muito ainda, está chovendo bastante, então por conta do tempo, difícil acesso, provavelmente as buscas poderão ser paralisadas aí por essa noite, mas a gente vai procurar trazer informações, ficar antenado aí sobre as buscas e, claro, sobre as fortes chuvas que têm atingido a nossa região.
4: Will, como o helicóptero simplesmente não deu sinal, não apareceu em lugar nenhum, então está confirmado que houve sim uma queda?
20: Bom, confirmado não poderemos dizer, Cris, até porque não foi encontrado.
4: Uhum.
20: Né? Mas, de fato, eles estão aí averiguando, estão buscando, né? Mais ou menos na região, ali onde ele teria sofrido, onde ele teria desaparecido, para confirmar ou não se de fato ele caiu ou pousou. Sim. E ficaram sem sinal. Mas até a confirmação oficial por parte do Corpo de Bombeiros, enfim, não podemos afirmar que o helicóptero teria caído. Ele desapareceu, não temos mais informações sobre isso, né? Mas, olha, ao decorrer da situação, pode se dizer que sim, né? Mas não temos a informação confirmada.
4: Will, recebemos a informação que o Rick, da dupla, né, Rick Renner, está na aeronave.
20: É, Cris, essa informação é o que a gente também tem conhecimento, né, que ele seria um dos ocupantes, dos cinco ocupantes que estariam dentro dessa aeronave que desapareceu. Então ele saiu aí de Porto Belo e estaria se direcionando até São Joaquim e acabou desaparecendo. Então a gente vai trazer mais informações junto com o plantão da Nevasca FM, ao decorrer da programação, aí também no Instagram da Nevasca FM, o que a gente puder atualizar sobre esse fato e sobre as chuvas ali na região do Pericó, a gente também vai atualizar. Então, só para informar os ouvintes que estão vindo para essa região, está liberado meia pista, sempre com muita cautela, tem muita aquaplanagem no asfalto, tem vários pontos de barreira caída, mesmo que pequena, mas sobre o asfalto. Então toda a atenção é muito importante, até porque tá chovendo muito aqui nessa região ainda, tá? Provavelmente em São Joaquim não sei se tá chovendo ou não, mas aqui nessa região tá chovendo bastante. Então,
7: bem fininho, aqui tá chovendo bem fininho.
20: É, aqui tá chovendo com bastante intensidade, então para quem tá vindo da região de Urubici, indo até São Joaquim, ou enfim, vice-versa, que tome muito cuidado por esse trecho. E claro, a gente vai estar trazendo informações também sobre o desaparecimento dessa aeronave.
4: Muito obrigada, Will, pelas informações. A qualquer momento, então, voltamos com mais informações aí da região do Pericó e outras regiões.
7: Na íntegra, informação na íntegra, o Will tá lá junto com o pessoal lá no Lajado Liso, lá no Pericó. Então, informações quentes para vocês, ouvintes da Rádio Nevasca.
4: Que, gente, como se tornou um caos essa chuva, assim, menos de 24 horas, Padilha. Então, muita atenção, você que está pegando estrada, se tiver outra opção, né, de não pegar estrada agora de noite, está muito perigoso por causa das chuvas. E também você que mora perto, né, próximos de rios, tomar muito cuidado nessa parte. Qualquer momento vamos trazer mais informações sobre esse helicóptero da empresa de Neymar, que está desaparecido com o, inclusive, com um dos integrantes, que é o Rick, da dupla Rick e Renner. Agora 6:51, Padilha.
7: É verdade, Cris, 6:51, vamos buscar uma... Que informação que nós vamos passar agora pro povo?
4: Temos informações da Rádio 2 sobre saúde. Quais os cuidados necessários com a visão ao longo da vida? E é uma coisa que a gente não cuida tanto, verdade, né, Padilha?
7: Verdade.
4: Se a gente estiver enxergando bem, tá tudo bem. A gente não tem aquele cuidado. Inclusive, os nossos avós não tinham, quando tinha uma formiguinha na comida ou no bolo. Ah, come que faz bem pro olho.
7: É verdade, comer formiga faz bem. Ou agora você tá agora engrossou
4: a chuva. Agora engrossou a chuva novamente aqui em São Joaquim. Também a cenoura, que faz bem pros olhos. Sim. Isso daí é comprovação, né? Científica, por causa da vitamina K, se eu não me engano, não lembro qual é a vitamina que tem na cenoura. Então, informações da Rádio 2 aqui na nossa programação, depois dessas informações da chuva, do helicóptero desaparecido e tudo mais.
0: Você sabia que o cuidado com os olhos precisa começar ainda no primeiro ano de vida? Segundo o CBO, Conselho Brasileiro de Oftalmologia, a primeira consulta completa precisa ser feita entre 6 e 12 meses de vida, com o objetivo de detectar e tratar precocemente falhas do desenvolvimento visual. Da infância até a adolescência, é necessária uma reavaliação periódica, porque a fase escolar é considerada de maior surgimento e crescimento de casos de miopia. Esse acompanhamento segue na fase adulta, mesmo que não tenha sintomas. O diretor do CBO, Mauro Goldbaum, relata os sinais que podem indicar a necessidade de usar óculos.
10: o embaçamento visual, a dificuldade de enxergar principalmente para longe, cansaço visual, sensação de estar tendo dificuldade de ler por um tempo maior, muitas vezes franzir a face, coceira nos olhos, esse pode ser um sinal também. E a gente tem a questão ao redor dos 40 anos, que é a dificuldade para perto, a gente também sugere que seja necessário algum tipo de óculos.
0: O diagnóstico precoce de doenças oculares é essencial porque a maior parte das causas de cegueira e de deficiência visual no Brasil é evitável e tratável. O especialista alerta para os sintomas que podem indicar algo mais grave.
10: Embaçamento agudo de visão, a progressão do grau, se o grau aumentou ou mudou, geralmente ele não provoca um sintoma, uma mudança aguda. Então, se um dia para o outro, em 2 dias houve uma mudança importante na visão com maior embaçamento, deve ser procurado num espaço breve o oftalmologista. Sintomas que não são de embaçamento, então manchas ou sombras, flashes e, claro, sintomas não visuais, olho vermelho, dor ocular.
0: O assunto foi discutido durante o 70º Congresso Brasileiro de Oftalmologia, que ocorreu entre os dias 9 e 12 deste mês em Salvador. O CBO lançou um documento com recomendações de periodicidade de consultas oftalmológicas por faixa etária, do recém-nascido ao idoso, além de orientações para quem tem diabetes, histórico familiar de glaucoma ou outras condições de risco. Agência Rádio Web, produção e reportagem, Carolina Cassola.
21: O Dia Internacional para o Acesso Universal à Informação, celebrado em 28 de setembro, também inspira iniciativas de transparência no setor privado. Segundo estudo realizado pela HSR Specialist Researchers, 98% dos clientes consideram a confiança um fator decisivo na hora da compra. Para Mariana Augusto, gerente de comunicação da Arcos Dourados Brasil, operadora do McDonald's no país, o consumidor de hoje não quer apenas o produto.
22: A relação entre as empresas e os consumidores, ela vem evoluindo muito nos últimos anos. As pessoas, elas não querem só receber a sua refeição. Elas querem compreender mais sobre a composição dos ingredientes daquele alimento, como que ele é preparado, colocando a qualidade em primeiro lugar. Então, claro, elas esperam mais transparência nessa relação.
21: A transparência que gera confiança também pode significar mostrar ao consumidor o que acontece por trás do balcão. É o que o programa Portas Abertas, criado pelo McDonald's há 12 anos, propõe ao abrir as cozinhas para o público. De acordo com Mariana Augusto, mais de 10 milhões de pessoas já visitaram as cozinhas da rede.
22: Ao invés de contar o que nós fazemos, a gente abre a nossa cozinha e mostra como tudo acontece, desde os ingredientes até o momento que o sanduíche chega à bandeja. E o mais legal de tudo é perceber que a nossa cozinha, ela tem exatamente o que você tem na sua casa. A gente acredita que numa ponta a gente tem as cozinhas abertas, para que na outra a gente tenha a confiança da sua família em acompanhar tudo de perto. É a melhor forma de ver todo o carinho que a gente coloca no preparo, de uma ponta a outra da cozinha.
21: Nos últimos 3 anos, mais de 870 mil pessoas avaliaram a visita ao Portas Abertas. Mais de 98% disseram que a percepção sobre o McDonald's melhorou ou melhorou muito após a visita. Para quem quiser viver essa experiência, é simples. Basta procurar o gerente do restaurante mais próximo e pedir para fazer o tour gratuito. Produção e reportagem, Agência Rádio Web.
4: Agora 6:57. Um respiro aí com as informações da Rádio 2. Então, a qualquer momento vamos trazer mais informações sobre as chuvas intensas aqui em nossa região e sobre esse helicóptero.
7: É verdade, Cris. A qualquer momento a gente vai estar falando sobre essa informação. Tem informação? Será que o pessoal mandou alguma coisa aí?
4: Tem o pessoal aqui de
7: Santa Isabel,
4: na Rosângela. Estrada de Santa Isabel, né?
7: Rua de Pinheiro, na estrada Santa Isabel, morro subindo ao Paissano sem tráfego. 100% sem tráfego, quem vai pra Urupema ali pelo Paissano, né?
4: Sim, tem Pinheiros, né? Na estrada. Então, provocou um caos. Um abraço lá pra dona Cecília, ouvindo a Rádio Nevasca. Ela que gosta muito da Ave Maria, Padilha.
7: Obrigado, dona Cecília.
4: Então tá o pessoal trazendo informações pra gente, chegando informações a todo momento de tudo quanto é lado, né, Padilha?
7: É do cantor Rick, que tava na aeronave que desapareceu. É, então o pessoal tá, a informação concreta a gente vai passar pra vocês. O que que houve, o que que não houve, né?
4: É.
7: Engrossou de novo a
4: agora chuva. Muita chuva nesse momento em São Joaquim, muita chuva.
7: Deixa eu ver esse momento.
4: Mesmo. Lembrando que o Will Andrade está lá na região do Pericó, Lajado Liso, para trazer informações tanto para o ar quanto para as informações lá para as redes sociais. Então você que não segue a Nevasca FM, já coloca para seguir para você ficar sabendo as informações na íntegra, em tempo real, lá no Instagram da Nevasca. Hora da corneta terminando aqui, mas ficamos com o plantão da Nevasca, que a qualquer momento entramos com mais informações, falando em tempo, em chuva. Vamos com o Coutinho, Padilha?
7: Isso, vamos conversar com o Coutinho para ver como é que vai estar esse tempo, como é que vai ficar o tempo amanhã.
4: E como que vai continuar essa chuvarada, né?
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9: Boa noite. É, já tivemos bastante chuva aqui na região, 40, 60, 70 milímetros, alguns pontos mais, outros menos, e com chuvas muito fortes também ali nas nascentes do Canoas. E granizo, né? Só aqui em casa deu 3 leva. Acredito que não tenha tido muito problema o granizo. A temperatura começa a

0: É o Ronaldo Coutinho.
1: Obrigado, Ronaldo, pelas informações do tempo, Ronaldo Coutinho do Prado.
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Boa noite, gaúchos e gaúchas, galderes e galderes de todas as querências. Segunda-feira chegou molhada, chuva grossa batendo no telhado. Lá fora a serra se veste de neblina, mas aqui no Alma Campeira a tradição não se entrega. Tem mate quente, música gaúcha e o coração aquecido pela nossa cultura. Pela nossa cultura e pelas nossas raízes. Agora são 7h02, a qualquer momento nós entramos em contato aí, o Will vai entrar em contato com a gente, pra nós falar, ver como é que tá a situação aí das estradas lá do Pericó. E daí isso, informações quentíssimas também aí sobre o desaparecimento da aeronave aí que tava com o cantor Rick. Um valor que o amanhã tem da sequência Gaúcho da Fronteira, é disso que o velho gosta, Elis Marenco, meus amores.

barbaridade, hein, Diado? Utilidade pública, vocês que estão indo pro Luizinho, pessoal que tá indo pro Luizinho agora, você que tá me escutando, você vá pelo Boava, não vá pela Invernadinha ali, como a gente fala, ali pela, pelos bairros, ali pela, aqui pelas Corujas, certo, gente? Não vão, porque o Invernadinha não tá dando passe lá no Galpão da Serra, não tá dando passe no Galpão da Serra, pessoal, vá pelo Boava, pessoal, vai pelo Boava.

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13: Olha a hora, agora são 7:26.

Chuva buena, pode cair na serra, molhando o campo, refrescando a terra, enquanto o campeiro ajeita o fogo do galopão, a cuia passa de mão em mão e a rádio Levasca leva pra cada rancho o som verdadeiro da nossa tradição, né? Chuvarada medonha, gente, meu Deus do céu. É, não é fácil, né? Não é fácil, mas vamos seguindo, o pessoal tem que ter cautela quando for sair aí, certo? Vamos com Eni Medeiros, Bicho da Seda, na sequência, Adelar Bertucci, Sanfoneiro Pachola, Jari Terres, Homens e Chuvas e os Tiranos, Chuva com Vento. 7:27, gente.

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10: Olha a hora, olha a hora, olha a hora certa, agora são 7h47 da noite. A rádio mais ouvida daqui pra aí, minha gente, Buenacha. A voz da comunidade, tchê! Buenas noites, amigos e amigas gaudérios e gaudérias de todas as querências. Temos chegando, né, tia da Serra, para todo esse Rio Grande, para todo esse Brasilzão. Onde tiver um mate cevado, tem tradição. Aqui tem campo, tem respeito, tem amizade. Tem a voz do nosso povo e a alma do nosso rincão. É segunda-feira de chuvarada, é, mas o alma campeira segue firme no coração. Ô, Jorjão, muito grande teu áudio, Jorjão. Bah, homem do céu. É no máximo 36 segundo para nós poder escutar aqui nós já vimos a notícia, nós já estamos falando sobre a notícia, meu amigo velho. É isso aí, a notícia do Rick, tá bueno? Que tão anunciando aí, né? Estão anunciando, mas tá bom, aqui é música boa, vamos botar música boa, alegria, alegria, meu amigo Elisandro Amorim também tá de rádio ligado com a gente lá em Lages, um abraço, Elisandro. Ele pediu a marca Nas Instâncias do Meu Pago. Deixa eu ver aqui, Nas Instâncias do Meu Pago, aí com o João Marcos Queuboca. E nós vamos largar essa marca pra ele, nosso amigo Valmor Mendes, aí dos Santos, também tá de rádio ligado. Um abraço pra ti, meu amigo velho. Temos na volta do corredor, né? Barbaridade. A qualquer momento nós vamos estar informando vocês, né? O que vem de informação nova para nós aqui, nós já informamos vocês. É, João Marcos Quilbocas, para todos os ouvintes, esta aqui é Estância do Meu Pago.

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0: As que marca baguala, né? Luziano Balduino, como é que tu tá, meu velho? Tio Paulo Lima lá em Floripa, tio Jorge também, né? Tio, não é fácil, Jorge. Bah, é feia essa lida aí do Rick, mas vai dar tudo certo se Deus quiser. Ô, Indiada, deixa eu ver como é que tá a lida por aqui. Vamos pra previsão do tempo com Ronaldo Coutinho do Prado agora. Alô, Ronaldo, fique por aí. Vamos ver como é que tá essa previsão do tempo.
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0: contato já com geada. Geada forte no amanhecer de quarta, com temperatura negativa, e mantém a tendência de tempo assim no geral, aproveitável na região quarta, quinta e sexta. Geada na quarta, quinta e talvez ainda na sexta-feira. Então, quarta, quinta, sexta e sábado pela manhã, se aproveita. Da Climatera, Ronaldo Coutinho.
1: Valeu, Ronaldo. Obrigado.

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16: Olha a hora certa. Agora são 8:06 da noite em Diada Buena. 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

0: Buenas, buenas noites, gaudérios e gaudérias, gaúchos e gaúchas de todas as querências. Da serra para todo esse meu Brasilzão, onde tiver um mate cevado, tem tradição. Aqui tem campo, tem respeito, tem amizade, tem a voz do nosso povo e a alma do gaúcho. É segunda-feira de chuva, mas o alma campeira segue firme no nosso coração. 8:06, 8:06, quero mandar um forte abraço pra gaúchada lá de Nova Veneza, lá pra padaria popular, rapaz, é, tá lá o Cristiano Ariatti, é o tio da Nicole Ariatti, um abraço pra vocês, estão assando uns pães aí na padaria, forte abraço. Ô Luciano, como é que tá a volteada por aí, Luciano? Fala pra mim como é que tá a lida, né, che? Fala pra mim como é que tá a volteada por aí, né, indiada? É, tá certo. Manda uma música pra nós aqui no Zar. É isso aí, Cleitão. Buenas, Cleitão. Como é que tá, meu? Bom, especial. Fala, pessoal, como é que estão a lida? É o Cleito também, tá com a gente. É isso aí, vamos ver como é que tá volteado. O Washington Pereira Padilha. É, meu primo Petinho, primo Jefinho, primo Paulinho, primo Pabinho, o padrinho Toninho, madrinha Janete. Vocês estão ligados comigo aí no programa também ou não? Estão ligados aqui no programa Campeiro? Programa Campeiro? Tá certo, indiada, é nóis, né? 8:07, 8:07. Abaixo de mau tempo, né? Barbaridade, chuvarada vem a medonha. Meu Deus do céu. Vamos seguimos com o programa Alma Campeira. Paulo Costa e João Luiz Corrêa, Tiro de Laço, Cristiano Quevedo e Aaron Pericles, Boi Giló, Os Farrapos com a marca Chiquita.
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0: Utilidade pública agora sobre o helicóptero aí que tava o cantor Rick, da dupla Rick Renner. É, agora vem no ato aí o nosso amigo Will mandando pra gente agora aí as informações, as últimas informações aí. Ô Will, boa noite, Will. Fala pra nós aí das informações aí do helicóptero.
1: Boa noite, Robson Padilha, os ouvintes da Nevasca FM. Bom, estamos aqui na região de Lajeado Liso, ainda continuamos por aqui atualizando as informações sobre a possível queda do helicóptero que estaria o cantor Rick, da dupla Rick Renner. A gente vai trazer mais informações e atualizações para vocês ao decorrer da programação da Nevasca FM, mas só atualizando que as buscas já estão sendo feitas, né? A princípio foi montado um QG no Corpo de Bombeiros aí da cidade de São Joaquim, já tem equipes no local fazendo todas as buscas, né? A Força Aérea Brasileira, a FAB, já encaminhou um avião, já enviou um avião especializado para busca e resgate. Então, ao decorrer da programação, a gente traz mais atualizações, provavelmente amanhã, né, na programação da Nevasca FM, trazendo atualizações sobre esse fato e se foi localizado ou não, né, a possível queda aí da aeronave do helicóptero no qual estava o cantor Rick, da dupla Rick Renner. Uma boa noite aos ouvintes da Nevasca FM.
0: Boa noite, Will. Boa noite aí aos ouvintes. Tomara que dê tudo certo, que encontre a aeronave, que lá pousou em algum lugar e que eles estejam todos bem. E agora vamos com os farrapos, Chiquita, mas antes disso, atenção, Celesque. Nossa Senhora do Céu, agora foi um barulho, agora foi um trovão, velho, um trovejão, velho, louco de bagual, né? De barbaridade. Atenção, Celesque. Pessoal lá da localidade do Altos da Boa Vista estão sem luz, né? O pessoal carneou lá e estão com medo de arruinar a carne, né? Então parece que foi uma chave que caiu por lá. Parece que foi uma chave que caiu lá no Altos da Boa Vista. Atenção, Celesque. Plantão Celesque, tá certo? Dá uma olhadinha lá pra eles.
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1: Olha a hora certa, agora são 8h24. A rádio mais ouvida daqui pra aí, minha gente, buena. Buenas noites, amigos e amigas, gaudérios e gaudérias de todas as querências. Temos chegando, né, tia? Temos chegando no teu rancho, temos escancarando as cancelas do teu rádio com as músicas galponeiras. É, agora são 8h24. Ô, Tchorelo Chaves, tudo bueno? Como é que tá o Che Bagual? Como é que tá, amigo?
2: Boa tarde, Leão. Manda aí a castelhana aí, meu amigo. Estamos na escuta da programação, é muita chuva, meu Deus. Tô com Deus.
1: Valeu, tio Aurélio Chaves, tá de rádio ligado com a gente, pediu a marca Castelhana e nós vamos rodar essa marca Castelhana. É, minha gente, não é fácil a tal da lida galponeira, né? Não, Treviso, homem, ô Cristiano, não é Nova Veneza, é Treviso, Cristiano Ariete lá de Treviso. Aí é padaria popular, né? Pessoal, não, é Treviso, pessoal de Treviso. Não é fácil a vorteada, indiada. É, nós temos aqui a primeira marca desse bloco, que vai ser Aaron Pericles e Cristiano Quevedo, de Sula Norte. É, vamos ver aqui, deixa eu dar uma ida aqui na camperiada, tá certo. É isso aí, tão bueno, barbaridade, né, Valmor? É, e o Bom Jesus, homem, como é que tá o Bom Jesus, tá bom? eu quero tocar pro Jorge também a marca Gaitita dos Garotos de Ouro. É coisa boa, né, gente? É nóis!

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11: Olha a hora certa, agora são 8:37 da noite, Indiada Buenacha, a rádio mais ouvida, tanto na cidade como no interior da cidade, Indiada. Buenas noites, Galdérios e Galdérias de todas as querências. Estamos chegando de novo no teu rancho, abrindo as cancelas da última invernada musical do programa Alma Campeira dessa segunda-feira chuvosa. Barbaridade, né, tia? Segunda-feira chuvosa, né? Segunda-feira vem a medo. Ô, oh, eu já tinha me esquecido da música do tio Aurélio, rapaz. Castelhana, meu. Não, já voltou. Vai ser a primeira aqui, vai ser a primeira, tio Aurélio. Castelhana, já tá aqui a marca. Já tinha me esquecido da marca do meu amigaço. Na sequência, nós temos aqui uma lá pra Cambará do Sul, Zé Luiz Cambará. Toca pra nós Galgo Penharol e oferece pra nós aqui na Mecânica Miltinho. E pra todos aí no Boqueirão e pro Padilhão. E pra todos que estão na escuta. Deixa que eu toque. Amigo velho, 8:38 dia.

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As que marca baguala, né, tia? Vocês curtiram agora, André Teixeira, dia de chuva, antes, Joca Martins, bem arreglado, antes, Grupo Cordiona, seu pídio, Cusco Javali, antes, César Oliveira e Rogério Melo, com participação do Luiz Carlos Borges, Galgo Penharol, antes, os nativos Castelhana. E assim a gente vai encerrando a Alma Campeira dessa segunda-feira, companheirada, debaixo dessa chuva que molha a serra, mas também traz vida para nossa terra. Aqui pela Rádio Nevasca, o Padilhão se despede com o coração aquecido aí pelo carinho de cada ouvinte. Que a noite seja de paz, chimarrão e esperança. Até amanhã, se Deus quiser, sempre na alma e na tradição do nosso rincão. Benção, mãezinha do meu coração, benção, meu paizinho do meu coração. Te amo muito, minha mãe, te amo muito, meu pai. Um abraço, um queijo, uma melancia, uma gila de brinde com todos vocês. Vocês vão ficar agora com a voz do Brasil.

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2: 9 horas.
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4: Olá, boa noite.
5: Boa noite para você que nos acompanha em todo o país.
4: Segunda-feira, 21 de setembro de 2026. Vamos